Pro segundo turno, já é o Bolsa Família, que foi aprovado o aumento e começa a valer agora, né? Começa a valer agora no mês de outubro, no meio aí do segundo turno, começa a valer um aumento de R$ 90. Tá apostando

0: Só que é preciso considerar que a gente tem que aguardar agora a manifestação de Augusto Cury, manifestação de Zema, de Ronaldo Caiado, de Renan Santos, ou melhor, o Renan Santos já avisou que não vai apoiar Flávio Bolsonaro.
1: É, o Renan já falou que vota no Lula no segundo turno.
0: Né? Isso, pois é. Então, agora é aguardar quantos por cento da eleição desses nanicos, por assim dizer. É um absurdo chamar de nanico o governador de Goiás, né? O Caiado. Confesso que eu esperava uma performance muito melhor. Mas agora vê qual a capacidade de transferência de votos. Se de fato vão confirmar apoio a Flávio Bolsonaro e se vão conseguir transferir esses votos. Mas Santa Catarina, me conta, como é que foi o Senado lá?
1: Bom, vamos lá então, Santa Catarina, deixa eu puxar aqui. Santa Catarina, o Sul em peso, né? Praticamente, todo à direita, né? Praticamente isso. 100% à direita.
0: Depois eu te perguntar do Ceará, porque lá também a briga tava boa entre o Eumano e o Ciro.
1: Olha, Carol de Tone foi eleita senadora pelo PL, né? Em Santa Catarina, e o Carlos Bolsonaro com 25% dos votos também eleito, né?
0: No Ceará, como é que ficou lá o Ciro e o Eumano? O Ciro que ainda tem muita mágoa ainda da traição.
1: Olha, vamos ver se a gente se houve mudança aqui no quadro. Deixa eu puxar aqui. A gente estava aqui acompanhando tava pau a pau, mas o Eumano vence em primeiro turno. Se não me engano, lá só tem os dois como candidato, né? Lá não teria segundo turno. E o Eumano vence com 52,85%. Infelizmente, o Ciro e a vingança vai ficar para um outro momento. Né?
0: E o irmão dele ganhou para o Senado?
1: Vamos puxar aqui. Senador pelo Ceará, Cid Gomes, venceu. Então, é vitória completa.
0: Duas derrotas, né? Duas derrotas.
1: Pro Ciro. Luiziane, eleita.
0: Luiziane Gama.
1: Como é que é o negócio?
0: Luiziane Gama.
1: Acho que é isso mesmo. Em segundo lugar, são os dois candidatos eleitos aí pelo Senado. A gente já deu uma passada, William, nesse momento que você esteve fora, a gente já deu uma passada nos outros candidatos do Senado que foram eleitos.
0: Uhum.
1: A gente está caminhando agora para o final. Eu queria só pontuar a votação de alguns candidatos, né, que a gente já trouxe aqui da Simônia, né, estava com quase 4 mil votos aí por Congonhas, né? Ela que se candidatou aqui na cidade de Congonhas, o Averaldo Pica-Pau com 4.782 votos aí nessa candidatura a deputado estadual. O Erivelto Sonho de Rua teve uma votação bem expressiva em Lafayette, 21.893 votos. Né?
0: Que legal.
1: Então é outro candidato que também teve uma boa votação. O Perinho aí de Ouro Branco teve 1.469 votos. Os números de momento, Perinho performando aí com mil e poucos votos. Olha, vamos buscar aqui, deixa eu ver se eu consigo o doutor Cláudio, deixa eu ver se eu consigo achar ele aqui, porque a gente tá fazendo tudo ao vivo. E doutor Cláudio Dinho, 5.904 votos, alguns dos candidatos aí que são conhecidos aí de Congonhas, a gente já falou do Glaicon Franco, né? A gente está indo aqui pro nosso finalzinho da nossa, né, da nossa cobertura. 3 horas praticamente de cobertura. Acho que demorou um pouquinho. Esse ano parece que a votação acabou demorando um pouquinho mais. Se não me engano, na votação de 22, por volta ali das 8 horas, a gente já tinha praticamente números finais em todo o Brasil.
0: A diferença é que porque na eleição passada, né, a gente tinha um voto a menos, ou uma cadeira a menos, que foram na última eleição um senador e agora dois, mas realmente demorou mais um pouco.
1: Bom, a gente não tem, tem que fazer a conta do coeficiente eleitoral, aquela coisa toda, para saber quem são os deputados eleitos. A gente não vai conseguir passar essa informação, né, agora aí para o nosso público. A gente só tem o mais votado, que é o Nicolas, 3.056.617 votos. Realmente bem um grande fenômeno, né, de votação. Tá? A Ana do PP também teve uma votação muito expressiva, 513. Ana Elisa, 513.863 votos. Né? A Duda Salaberto também performou muito bem. Tem a terceira mais votada do estado, com 226 mil votos. A gente vê vários deputados do PT performando bem. Né? Vários deputados, né, a nível federal e também estadual aí do PT, do PV, do União, né, e do próprio PL.

0: Ele performando bem, tanto a nível nacional quanto a nível estadual, né? Me parece que teremos uma Câmara de Deputados bem mista, né? Bem dividida ali. O Senado já aponta um pouco mais ali a...
1: Mais
0: à direita, o PL com 16 deputados eleitos, até a última informação que a gente estava tendo aqui, sai dessas eleições bem fortalecido.
1: Acho que é importante destacar também, para mim, quem está saindo como vencedor dessa polarização não é nem o Flávio Bolsonaro, é o próprio Jair, o pai. Porque o sobrenome Bolsonaro conseguiu fazer filho eleito... Em primeiro lugar, no primeiro turno, que é o Flávio, que era chamado de o pior dos Bolsonaros, conseguiu eleger outro filho para o Senado, por Santa Catarina, e a esposa, no Distrito Federal. Conseguiu eleger ainda a esposa. Mas o PT é muito forte. Acho que essa distância é mínima agora no primeiro turno. Vamos ver no segundo como vai ser, como será, né? A campanha, os ataques. Infelizmente, proposta a gente quase não está ouvindo. Eu acho que será pior no segundo turno. Acho que vai ser. Tá vendo como ele é ruim? Então vote em mim.
0: Olha, William, temos definição no Rio de Janeiro. Segundo turno, 49,30% para Douglas Ruas. E Eduardo Paes, 42,73%, um estado que é muito importante também. Exatamente. Para o segundo turno presidencial, né?
1: Com certeza. Vamos aguardar como será o segundo turno no Rio. No Espírito Santo, você tem notícias? Você já informou?
0: Teremos também segundo turno. Lá no Espírito Santo, nós temos Lorenzo Pasolini, né, que teve 49,65% dos votos. Vai encarar novamente Ricardo Ferraço, do MDB.
1: Ok. Um outro estado que também a disputa estava boa e teve até uma virada, ao menos nas pesquisas, foi a Bahia. O Jerônimo e o ACM Neto. ACM Neto liderou boa parte da campanha eleitoral, mas na reta final o Jerônimo ganhou um fôlego aí e parece que nas pesquisas tinha virado. Se confirmou a virada dele nas urnas?
0: Jerônimo eleito com 55% dos votos.
1: Primeiro turno.
0: Exatamente.
1: Pois é. Bom, as pesquisas não acompanharam, as urnas não concordaram muito, não.
0: Bom, creio que é isso. Ao longo da programação, amanhã a gente vai trazer toda uma atualização do quadro, né, para o nosso ouvinte. William, te agradecer a companhia, agradecer o ouvinte da Colonial.
1: Eu que agradeço.
0: A voz agora já tá até falhando. Espero que tenhamos aí um segundo turno tranquilo e nesse mês de outubro ainda a gente fecha a conta disso aí e deixa a política um pouco de lado, que eu acho que é importante pro brasileiro seguir a sua vida com menos interferência possível do cenário político. Porque quanto mais o cenário político interfere na vida do brasileiro, mais complica a vida, né, de cada habitante desse país.
1: Verdade. Olha, eu quero agradecer a você, quero agradecer ao nosso ouvinte que acompanhou a gente até agora e quero um desabafo. Eu termino esse primeiro turno muito desanimado, muito triste, por assim dizer. Eu não consigo me lembrar de propostas, sendo muito sincero. Não consigo me lembrar de ninguém apresentar um projeto de país. O que eu consigo ver são dois lados se degladiando, disputando a cadeira. Quem vai permanecer no poder? Eu não vejo ninguém preocupado em como facilitar. Por que eu digo facilitar? Porque eu não quero que ninguém melhore minha vida. Eu mesmo vou trabalhar para isso. Eu mesmo vou à luta. Eu só não quero que me atrapalhe. Eu não vi ninguém fazendo proposta para facilitar para a gente. Muito pelo contrário. Está todo mundo preocupado nessa campanha de primeiro turno em como defender o seu lado. Como mostrar que o outro é ruim. A gente termina, e não olhei ainda o índice, o número de abstenção, imagino que tenha sido altíssimo, porque quem não é de um partidário, quem não é tão fascinado com um lado ou com o outro, fica desapontado, porque aquele que é fanático, qualquer coisa que o candidato dele falar, ele vai aplaudir. Pode ser o pior ladrão corrupto do mundo que ele vai dizer que ele é um santo. Agora, quem realmente quer ouvir uma proposta, não conseguiu ouvir nesse primeiro turno. É lamentável. E olha que eu ouvi, porque eu transmiti o horário eleitoral. Eu não

0: ouvir propostas. Foi ruim ver tudo aquilo acontecendo, o judiciário enviesado, brigando em transmissão nacional, cada um defendendo o seu lado, tentando sobreviver. É triste. O que eu espero para esse segundo turno? Sem expectativa, porque eu acho que eu vou me frustrar. Mas o que eu gostaria de ouvir nesse segundo turno? Eu gostaria de ouvir por que o presidente Lula deve continuar e por que o Flávio Bolsonaro deve ter uma chance. Quais as propostas dos dois? Qual que eles trazem para a gente de diferente? Eu reconheço que o desafio maior é com certeza do presidente Lula, porque ele precisa mostrar por que deve continuar, explicar por que não fez e por que deve continuar agora. Mas, porque é muito mais fácil a oposição. Mas, infelizmente, não tem expectativa. Não acho que a gente vai ver isso. Tomara a Deus que isso mude. A gente só quer que não interfira na vida da gente. Beleza? Obrigado pela audiência, pela paciência. Tony, obrigado pela companhia. Um abraço pra você.
1: Grande abraço. Como eu falava, né? Falei dos políticos, né? Não interferirem na vida da gente. O judiciário também não, né? O judiciário também não também interfira não. Na vida aí do brasileiro. Porque o brasileiro é um povo trabalhador, um povo que corre atrás, um povo que se deixar vai muito longe. Mas enquanto a gente tiver uma classe política e judiciária, os mandatários desses países atrapalhando o nosso dia a dia, fica complicado. Ele tem que jogar contra. Aliás, não pode jogar contra, tem que jogar a favor da gente. Pessoal, a gente vai ficando por aqui, continue plugado na Colonial, tem uma programação musical muito gostosa e como eu falei, a gente vai atualizando o quadro político do Brasil, todas as informações, amanhã o dia inteiro aqui pra você na Colô. Excelente noite, parabéns aos ganhadores, né? Quem não ganhou, fica triste não, daqui 4 anos tem mais, é a política, é isso aí, é a festa da democracia. Grande abraço pra vocês, até mais. 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
3: Você tá ligado na Colonial FM 104.7, 9:15 agora.
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3: De volta agora com o Gabi aqui no seu Domingão da Colonial. 17 ligações.

Sensacional, 104.7, a melhor do interior de Minas. Lucas e Igor, vai ser bom, bom demais da conta. Teve aí, ó, também Natanzinho Lima, até quando? E a música boa não para, tá? Vamos continuar por aqui, até logo mais às 10 horas. E depois das 10 eu continuo aqui com o Colonial Night Flying, tá? Night Flying. Pra matar a saudade com os bons sons do passado. Boa noite, já passamos das 9 da noite aí, né? Domingão já começa a ficar mais silencioso a partir de agora. É aquele horário que a rua diminui, a casa vai desacelerando, né? E talvez seja uma boa hora pra você também dar uma diminuída aí, ó. Tem tudo que você precisa pra desacelerar e aproveitar o seu final de domingo aí, tá ok? Depois do intervalo, mais música. Eu sou Gabriel Ribeiro, você está na Colonial FM 104.7.

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5: Já voltamos com Fernando e Fabiano e Cleiton e Camar. Mentira, Cleiton e Romário, gente, agora. Fiel e cheiroso, Colonial FM.

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Pô, eu gosto dessa aí, tá? No dominguinho à noite, tem nada melhor que ouvir uma musiquinha dessa aí não, tá? Aliás, eu acho engraçado como é que o domingo muda a rotina da cidade, né? Tem rua que fica silenciosa, tem

0: praça que enche, tem gente voltando de viagem, tem gente chegando na casa da mãe pra jantar. Ah, e tem sempre alguém falando assim, ah, vambora cedo. E aí sai só 2 horas depois. É isso aí. Aproveita o domingo até o talo. Eu sou Gabriel Ribeiro e volto já. Fique aí.
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0: De volta com mais música boa. Tem som bom agora no seu domingo. Confere aí.
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0: Colonel FM, faltando 7 para as 10. Boa noite.
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0: Sana 37, aqui na melhor do interior de Minas Gerais. Também teve Vini Lucas, Atriz Demais na Colonial. Ó, chegamos perto das 10 horas aqui já, né? E se seu domingo foi bom, guarda pra sempre. Se não foi tão bom assim, deixa ele embora, tá? Amanhã, ninguém tem que carregar o domingo inteiro nas costas, viu? Tem coisa que merece simplesmente terminar junto com o dia de hoje. E pra terminar em paz, uma boa, com muita saudade. Não, sem saudade. Vamos matar essa saudade depois do intervalo. Vai começar o voo noturno aqui da Colonial. Tem Colonial Night Flying. Eu sou Gabriel Ribeiro. Tamo junto aqui até a meia-noite. E depois do intervalo, com marcha lenta. Vamos acelerar e curtir as melhores e boas saudades do passado no programa mais tradicional do rádio de Minas Gerais. Vem aí, Colonial Night Flying. Eu volto já.
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0: Olá, tudo bem, pessoal? Boa noite para você que tá aqui na Colonial 104.7. Eu sou o Gabriel Ribeiro e agora a Colonial muda o tom, né? Começando mais um Colonial Night Flying, aquela parte da sua noite que a música parece conversar mais perto da gente, né? Aquele momento de boas lembranças, tem saudade aqui também, tem música que marcou época e tem música nova também encontrando espaço na nossa história. Eu sou Gabriel Ribeiro, fica comigo aí até a meia-noite, matando a saudade e voltando lá atrás no passado, relembrando os bons instantes, as boas pessoas e os momentos inesquecíveis da sua vida. Para começar, tem Gino Vanelli, I Just Wanna Stop, Colonial FM.

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0: Colonial 104.7, sua música boa no seu fim de domingo, né? Matando a saudade com essa aí que jamais a gente vai esquecer. Aliás, tem música que não lembra apenas de uma pessoa, né? Tem música que lembra até um cheiro, sei lá, uma rua, uma conversa ou uma fase inteira da sua vida. É impressionante como é que a música guarda aquilo que o tempo não consegue apagar. Então aproveita e desacelera. Boas lembranças por aqui até a meia-noite na sua Colonial FM.
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Colonial 104.7, se lembra dessa? Ana Carolina, quem de nós dois? Boa noite pra você que tá aqui com a gente, que continua aqui na Colonial. Tem gente que passa pela nossa vida e vai deixando bons momentos, né? Saudades, instantes marcados aí, deixam alguma coisa. Às vezes, essas pessoas deixam uma frase, um conselho, uma maneira de enxergar determinada situação e mesmo muitos anos depois aquilo continua com a gente. Tem gente que vai embora da nossa rotina, mas não vai embora da nossa história e das nossas lembranças. E a gente vai lembrar de tudo isso aqui até a meia-noite, ouvindo música boa e sentindo saudade. Aliás, matando saudade aqui na Colonial. Você está no Night Flying. Eu sou Gabriel.

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5: Já voltamos agora com música linda, Holy Iglesias, All of You, Colonial FM.

0: Real 104.7, um dos grandes hitmakers do Brasil, Guilherme Arantes. Hora de partir o coração. Também teve John Denver com Plácido Domingo, Perhaps Love, aqui na 104.7, Colonial Night Flying. No domingo à noite, combina com pensar um pouquinho na vida, né? Você não tem que fazer balanço de nada, só perceber aí o que é que tá funcionando, o que é que já não faz mais sentido pra você. Às vezes uma pequena mudança na sua rotina já muda muita coisa na sua vida. Pense em mudança, pense em alterar alguma coisa na sua rotina e aproveite bastante o seu fim de domingo. Eu sou Gabriel Ribeiro e volto já. 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

0: Colonial 104.7, que saudade, Still Loving You. Música que, além de saudade, causa arrepios, né? Boas sensações e boas emoções aqui na 104.7. Passamos das 11 da noite e esse é o horário em que algumas preocupações começam a parecer maiores do que realmente são, né? Então, uma sugestão para você, simples nesse momento agora, véspera de começar mais uma semana. Se não precisa resolver hoje, não resolve, tá? Amanhã você acorda, toma um café e olha tudo isso de novo. Tem problema que perde força durante a noite e toma rumo durante a madrugada. Amanhã, novo dia, nova segunda-feira, mas por enquanto, desacelera. 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

0: Titans na Colonial 104.7, Close to You. Antes, Madonna, You Will See, aqui na 104.7. Se tem uma coisa que eu desejo pra sua semana que vai começar já já, na segunda-feira, é que você não se cobre tanto, tá? Relaxa, faz o que tem que ser feito, corrija o que precisar, mas não transforma aí cada erro numa sentença de autocobrança, né? De flagelar você por causa disso, não. Todo mundo tá aprendendo alguma coisa pelo caminho. A gente volta já depois do intervalo com mais música boa aqui na Colonial FM, a última sequência, vem aí.
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9: Bom, pessoal, última sequência aqui do Colonial Nightfly. Tamo de volta já para disparar agora mais música boa. As últimas de hoje do Colonial Nightfly. Daí, eu já aproveito para me despedir de você por aqui. Eu sou Gabriel Ribeiro. Tamo chegando ao finalzinho aqui do nosso domingo. Olha para trás aí, pensa nas coisas boas que aconteceram com você. Pode ser uma coisa pequena, talvez uma coisa muito simples. Uma conversa, uma comida, uma risada. Um momento, um abraço, né? É fácil lembrar do que deu errado, né? A gente precisa fazer um esforço consciente para se lembrar também daquilo que deu certo. Vamos fazer dar certo mais uma semana? A gente se fala amanhã a partir das 8 horas da noite na sua segunda-feira aqui da Colonial. Eu sou Gabriel Ribeiro. Para começar a última sequência tem Dennis Williams, It's Gonna Take a Miracle. Daqui a pouquinho à meia-noite tem Madrugada Sertaneja. Até amanhã, ótima semana. Deus abençoe, um abraço enorme para você em todo o Alto Paraopeba e até lá. Tchau.

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0: 4:23 na Colonial.
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4: Deus Todo-Poderoso, Criador dos céus e da terra, Senhor, obrigado por mais um dia de vida. Obrigado pelo teu amor, pela tua bondade, pela tua misericórdia. Obrigado pelo fim de semana que o Senhor nos concedeu. Obrigado pela vida, pela paz, a alegria e a esperança. Senhor, nós te louvamos pelo dia de hoje. Obrigado pela minha vida, pela minha família. Obrigado, Senhor, por esta pessoa que me ouve agora. Obrigado por sua família. Dê saúde àquele que me ouve e que está enfermo, Senhor. Renove seu ânimo, suas forças. Abençoe.

E os exames, os médicos, os remédios, que essa pessoa tenha saúde restaurada. Senhor, eu peço por aqueles que passam pela dor do luto, peço por aqueles que enfrentam a dor da separação, peço por pais que choram porque o filho, a filha

0: da educação, pelos profissionais da saúde. Peço por cada pai e mãe, por cada homem e mulher que trabalha esta madrugada. Abençoe essa pessoa, livre-a de todo mal e obrigado pelo privilégio de ser e poder fazer companhia para essa pessoa. Senhor, está chovendo e nós te agradecemos pelo privilégio da chuva, mas pedimos que o Senhor guarde aqueles que estão pelas rodovias, livre-os de todo mal, de todo acidente, que dirijam com prudência, cautela, a fim de que possam voltar para casa e encontrar os seus em paz e em segurança. Em nome do teu filho Jesus. Amém.
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0: 5:09. Bom dia, meu compadre, bom dia, minha comadre. Que bom estarmos juntos. Segunda-feira, 5 de outubro, são 5:09. Está no ar o nosso Colonial Rural comigo, William Torres. Que bom te fazer companhia, que bom estar com você. Me conta, como é que foi o fim de semana? Foi tranquilo? Foi? Que maravilha, que a sua semana seja espetacular, tá bom? Bom dia pra você no trabalho, bom dia pra você na sua casa. Alô, você, meu amigo motorista, obrigado pela carona. 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Tá no ar o Colonial Rural até às 7 da manhã, com a sua participação pelo 98969-1400. Bora participar? Bora começar? Milionário e José Rico, 5:10. Bom dia, minha gente. Ô, comadre, bora fazer café, fia. Bora, bora, tá na hora.

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4: Vamos que vamos, minha gente. Olha a hora, são 5:34, 5:34. Tá chovendo aí? Por aqui tá chovendo. Choveu aí ontem? Ontem começou a chover aqui, já era... Ah, não, na verdade começou essa madrugada, né? Começou essa madrugada. Olha a hora, gente, são 5:34, 5:34. Bom dia, quem é?
5: Bom dia, William. Bom dia a todos os amigos da Colonial.
4: Fala, meu amigo Caio. Júlio Tadeu, tá ligado comigo. Alô, meu patrão, bom dia. Zitão, fala comigo.
6: Alô, sou ele, bom dia.
4: Bom ou não?
6: Aqui, bom dia, sou Gomes. Vamos mexer, sou Gomes, vamos mexer.
4: Bora.
6: O senhor ele manda uma moda boa pra nós, é isso, ele. Quero oferecer pra vocês aí da rádio, pra todos os ouvintes. Oferecer pros meus colegas de trabalho. É, turma, vamos mexer, vamos mexer. O bicho tá pegando, hein? Chuva tá aí, chuva tá aí. As estradas estão derretendo tudo. Vamos ficar doido, vamos ficar doido. Um abraço aí pro meu amigo aí, o Tião Vieira, filho do nosso saudoso Geraldo Vieira lá no Rio, a Ruth, a dona Vera, que tá tirando leitinho agora. Um abraço, turma. Um abraço aí pro Carlinho na Fazenda de Cima, pro Marquinho do Colônia, pro Tarcísio lá no Tabuado. Um abraço, turma, a minha família, meus familiares. Obrigado, senhor William, boa semana aí, tudo de bom, tchau.
4: Valeu.
7: Olá, bom dia, William, Thiago, seu Gomes. Aqui é o Sérgio Ricardo de Guaratinguetá. Estou passando para desejar a todos do Colonial Rural e aos ouvintes uma ótima segunda-feira, Deus abençoe. William, como sempre, se der para você tocar um modão e oferecer para minha esposa Roseli lá na Aparecida, eu agradeço. Deus abençoe.
4: Beleza. Fechou. Bom dia. 5:35. Bom dia pro Augusto em Belo Horizonte, a Marileia, a Eva do Carmo. Bom dia também pro meu amigo Léo lá em Carreiras. Ô Léo, bom dia, meu patrão. Obrigado pela audiência, viu? Um abraço para você. Bom dia pro Wilson Bigode, a Cláudia em Carandaí também ligada comigo. O Vando de Congonhas, bom dia. Bom dia também pra Selma. Oi, Selma. Marcos Ribeiro em Campinas, São Paulo, ligado aqui no Colonial Rural. Boiadeira Errante, 5:36.

0: As Irmãs Galvão, 5h47. Bom dia, bom dia, bom dia, bom dia.
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0: 8h48. Bom dia, meu compadre. Bom dia, minha comadre.
1: Bom dia, William. Bom dia,
0: Emerson Dutra.
1: Aqui quem fala é Emerson Dutra, da cidade de Três Minas, da empresa Vai Volta BH Encomenda. Ô, William, aqui tá chovendo desde sábado, William, entre Rio de...
0: Aqui, eu passei entre Rios de Minas. Foi sábado. Sábado eu passei de madrugada e passei voltando também, já era por volta de umas 10 da manhã. Emerson, eu peguei chuva o tempo todo. Choveu muito entre Rios e Minas no sábado. Bom dia pra Eva do Carmo. Alaô, bom dia.
2: Alô, alô, William. Bom dia, bom dia.
0: E aí, como é que tá, meu amigo? Tudo bem?
2: Ô, William, toca uma música bacana pra nós aí.
0: Deixa comigo,
2: Eva. Toninho do Vila Rica, Lupe, minha irmã na recordação. O Geus. Pessoal lá, João Oliveira, o Clero, mais a esposa, a Neia, o Cleito, mais a Vívia. O Cleito tá lá pra minha fora.
0: É?
2: Lá em Bituri, lá o Maestro, o Barão, mais a Tuca, o Arrueiro e a Fabiana, o Denilson e a Sueli lá no Chácara dos Cordeiros, Zé Afonso, o Narciso, pai de Amadão Zezé. O Everso Maria José lá em Rispeiro, Nonô, a Ruth lá no Padilho, pra vocês na rádio aí, pra todos os ouvintes aí. O Bola ali, Lafayette também, filho. Com Deus aí, tudo de bom.
0: Valeu, obrigado, bom dia. Luciana Amaro tá ligada comigo. A Fátima do Murtinho também, bom dia, Fátima. Bom dia pro Ailton Monteiro, tá ligado com a gente. Bom dia, Ailton. Bom dia, Alex Faria. Manda um abraço pra todos da letra C da CSN. Raulino, Melissa, Fabiola, Gesiel, Gil Vicente e Ketri. E também a Ana.
3: Aô, sou William.
0: Bom aô, dia, bom meu dia. Patrão.
3: Deus abençoe o dia.
0: Como
3: de
0: é que
3: todos
0: tá?
3: Nós.
0: Tá tudo bem?
3: Tamo aí, tamo aí. Chuvão danado, mas não é tão agarrado na CSN aí. Daqui a pouquinho vamos embora. Manda um alô pra letra C aí. Manda uma moda boa pra nós aí. Um abraço, tchau, obrigado.
0: Valeu.
4: Bom dia, ouvinte da Colônia FM. Aqui quem fala é Carlinhos, da Fazenda de Cima. Gostaria de estar mandando um alô pro meu amigo Beto, lá nas Terras Vermelhas, juntamente com a sua esposa Alessandra, meu amigo Zitão da Patrol, Carlos Xará, Marquina no Colônia, Tarcísio aqui na Fazenda de Cima, Anésia, Lourenço, Tarcísio, Dodó, Gés lá nos Maia, Gés lá nos Taboado, Antonezinho lá nos Maia.
5: Ô, sou o William, bom dia.
0: Alonso!
5: Bom dia pra você, pro Thiago.
0: Obrigado.
5: Bom dia pro velho Gomes, que agora esse dia de chuva não vai aparecer mesmo, né?
0: Meio difícil,
5: tá? Com certeza tá escutando. Bom dia aí pro o Latino da Vitran, Dezé, Gilberto, galera toda transcorraça aí, que vai pro Maranhão com toda a minha família. Ao Jaci Bandeira, a Leda. Alô pra todos os ouvintes aí na Praça Bandeirante, a galera lá do Piquirinho, Gessiel, Cachorrinho do Mato, tá bom, William?
0: Beleza.
5: Boa semana pra todos aí, tudo de bom.
0: Valeu, bom dia, Chico Rei, Paraná. 9 minutinhos faltando para 6, daqui a pouco às 6 da manhã, tem Padre Reginaldo Manzotti.

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3: 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Bom dia, queridos irmãos e irmãs. Que a paz do Senhor esteja com você. Espero que você tenha um alegre despertar no Senhor. Hoje, segunda-feira, nós continuamos a fazer oração, invocando Nossa Senhora Aparecida, padroeira do Brasil, cuja festa também é feriado dia 12. Coloque as suas intenções e certamente ela levará a Jesus, Pai, Filho e Espírito Santo. Amém. Nossa Senhora.

0: Senhora da Conceição Aparecida, Mãe de Deus, Rainha dos Anjos, Advogada dos Pecadores, nesta manhã, a invocamos sendo padroeira do Brasil, de todos os brasileiros. Ó refúgio e consolação dos aflitos e atribulados, Nossa Senhora Aparecida, cheia de graça e de bondade, lançai sobre nós, brasileiros, devotos, um olhar favorável, para que sejamos socorridos por vós em todas as necessidades em que nos acharmos. E de modo particular, nesta manhã, faço o meu pedido. Nossa Senhora Aparecida, padroeira do Brasil, animados e com confiança a vós recorremos, tomando-vos para sempre como nossa mãe, nossa protetora, consolação e guia, esperança e luz na hora da morte. Nossa Senhora Aparecida, padroeira do Brasil, livre o Brasil de tudo o que possa ofender ao vosso Santíssimo Filho Jesus. Nossa Senhora, Mãe Aparecida, preservai-nos de todos os perigos da alma e do corpo. Dirigi-nos, ó Mãe, em todos os assuntos espirituais e temporais. Livrai-nos da tentação do demônio. Nossa Senhora Aparecida, padroeira, fazei que, trilhando o caminho da virtude, possamos um dia ver-vos e amar-vos na eterna glória com teu Filho. Nossa Senhora Aparecida, rogai por nós. Nossa Senhora Aparecida, intercedei por nós. Nossa Senhora Aparecida, fazei-nos dignos das promessas do teu Filho. Nosso, que estais no céu, santificado seja o vosso nome. Venha nosso vosso reino. Seja feita a vossa vontade, assim na terra como no céu. O pão nosso de cada dia nos dai hoje. Perdoai-nos nas nossas ofensas, assim como nós perdoamos a quem nos tem ofendido. E não nos deixeis cair em tentação, mas livrai-nos do mal. Ó Deus, por intercessão de Nossa Senhora, a Virgem Mãe Aparecida, abençoai todos os brasileiros, os que vivem ao relento, os desempregados, os doentes. Abençoai o Brasil, as crianças, os jovens, os idosos, de modo especial as crianças no dia da criança. Nossa Senhora Aparecida, peça a teu Filho que abençoe a água, a roupa dos enfermos, as fotos de família. Em nome do Pai, do Filho e do Espírito Santo. Amém. Nossa Senhora Aparecida, cuidai do Brasil, em especial de nossas crianças. Amém.
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3: Bom dia, boa manhã pra você. Agora são 6:03. Bom dia, meu compadre, bom dia, minha comadre. Bora pra cima com tudo. Começando mais uma semana e que bom te fazer companhia. Bom dia pra você que levanta agora, você que vai sair pra trabalhar, leve guarda-chuva, tá? Bom dia, João Joanico Filho.
4: Bom dia, William. Bom dia, Sô Gomes.
3: Dia.
4: Bom dia, Tiaguinho.
3: Bom dia.
4: Bom dia pra todos os ouvintes. Aqui quem fala é o João Joanico, filho de
3: Conselheiro Lafayette. Fala, meu amigo.
4: Sítio Violeiro. Eu mando um abraço aí pra minha esposa Marina, para meus filhos Leandro e Jean. Ô, Ilha, toca um modão pra nós aí. Tchau, obrigado.
3: Valeu, meu amigo. Bom dia, Ângela de Lafayette. Bom dia, minha querida. Tá mandando pro irmão Zé Cobrinha. Valeu, bom dia. Augusto em Belo Horizonte. Bom dia, Dudu.
5: Ô, sou Ilha. Bom dia.
3: Oi.
5: Bom dia pra todos nós. Bom dia para todos aí, os ouvintes, né? É, bom dia também, sou o William aí, pro pessoal aí de Lafayette aí, a Ruth, a Anice, sou Zé, a Dona Esther, o meu irmão lá em Lafayette também, né, sou o William. Deus abençoe todos lá, que Deus abençoe nós todos.
3: Obrigado,
5: e,
3: minha amiga.
5: E que o Senhor abençoe nosso dia, né, sou o William. Eu sou o Gomes aí, abençoa.
3: Uhum.
5: Né, abençoa nosso pequeno aí, né, sou o William, que não chegou
3: isso
5: ainda. Abençoa todos nós aí, sou o William. Abençoa.
3: Obrigado,
5: todos
3: minha
5: e todos,
3: querida.
5: Sou bom dia pra todos
3: bom
5: nós.
3: Bom dia.
5: Tchau. Manda um buscão pra nós aí, sou
3: tá
5: Ilha.
3: Tocando agora. Beijão pra você. A moda é boa, hein, gente? Aumente o volume. Bom dia. Boa manhã de segunda-feira pra você que levanta agora. Bora começar com muita alegria, com muita disposição pra mais uma semana. Chitãozinho e Chororó, página de amigos.

Bora que bora, minha gente. A Vanessa tá ligada comigo. Oi, Vanessa. Bom dia, minha querida. Obrigado pela participação. Pediu para mandar para Regiane, a Ana Vitória e também a Carolina. Pediu para ouvir Gian e Giovanni na batida do seu coração. E a gente toca agora.

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4: Já voltamos, 6:18 agora. Bom dia, 6:18. Uma ótima manhã pra você que levanta agora, aquele abraço. Obrigado pela audiência. Oi, bom dia. Quem mandou mensagem pra gente foi a Rosângela.
10: Bom dia.
4: Oi, Rosângela.
10: Pra todo mundo aí na Rádio Colonial.
4: Assumida,
10: bom
4: mulher.
10: Dia pra
4: Tânia,
10: de Ouro Branco. Bom dia pra o Tião Vieira e a sua filha Ruth.
4: Tião é gente
10: dia
4: boa,
10: pra,
4: tá?
10: Esqueci o nome da moça que é lá da Vargem da Alegria. Bom dia pra Cacá do Osso Cruzeiro. Bom dia pra dona Nina, mais a família dela e as pessoas que trabalham com ela lá na escola. Bom dia pra

0: todas elas. E bom dia para minha sogra e para minha família e para meus filhos, para meu esposo, para meu genro e para todos os ouvintes. Bom dia pro seu William, seu Gomes.
1: Valeu,
0: pra
1: bom dia.
0: Para todos vocês. Bom dia, bom dia, bom dia.
1: Obrigado, bom dia. Quem mais? Bom dia pra Maria Sueli, tá ligada comigo? Oi, Sueli, boa semana pra você. Bom dia, William. Aqui é Patrícia dos Machados. Manda um alô pro meu pai, o Eli, pra minha mãe, a Marlene, meu irmão Douglas, lá no sítio Grota do Bueno. É a Cláudia. Oi, Cláudia.
2: Bom dia, seu William. Bom dia,
1: como é que você tá?
2: Bom dia, seu Gomes. Seu William, que chuva é essa? Meu Deus, tô indo trabalhar,
1: demais.
2: Mas vou te falar, viu? A vontade é de voltar pra casa. Mas fazer o quê, né? Sou brasileiro. Eu sou o Willa, tá com uma moda boa aí pra nós. E manda pra todo mundo aí da rádio. Beijos.
1: Beleza, é a Clara.
2: Santo que der.
1: Valeu, minha querida. Bom dia. Oi.
3: Bom dia, William.
1: Fala comigo, Aguinaldo.
3: Aqui é o Aguinaldo Carlos Pinto Lobo
1: Como
3: Leite.
1: É que você tá,
3: Manda
1: meu amigo?
3: Um especial pra minha esposa Josiane, meus filhos Isaac, Emanuel e Dom Victor.
1: Uhum.
3: E pra toda a galera que tá curtindo a programação maravilhosa da Colonial.
1: Muito
3: aí,
1: obrigado, bom dia.
3: Chuvosa aí, né? Tchau, obrigado.
1: Um abraço pra você, tá? Confira comigo, são 6:20, 6:20, viu, gente? 6:20. Bora de moda? César Menotti e Fabiano, todas as manhãs. Bom dia! 6:20, bom dia. Comadre, tem café pronto? Bom dia! Alô, você que tá pela 040, mantenha a distância do veículo da frente, vai

0: Mato Grosso e Matias, no nosso Colonial Rural. Você ouviu por aqui a Igrejinha Azul. 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
0: Já voltamos, 6 horas e 37 minutos. Uma ótima manhã para você, são 6h37. Bom dia para você na sua casa, bom dia para você no seu trabalho. Meu amigo Michael de Ouro Branco, alô, meu patrão, mandou aqui, ó, a programação tá top. Com essa chuva não dá nem vontade de sair da cama. Você que tá de férias, Michael, pode ficar quietinho aí, viu? Você pode, mas a gente tem que trabalhar, não. Oi.
7: Bom dia, William. Bom dia, Thiaguinho. Bom dia,
0: Fábio. Bom dia, meu amigo.
7: Bom dia, o velho Murrá. Bom dia a todos nós, né? Que Deus possa abençoar a nossa semana, abençoar também essas chuvas. Temos que agradecer, né? Porque a semente já está pronta para ser jogada na terra. E a semente do amor, nesse programa maravilhoso, já foi depositada.

0: nosso coração e dessa nova segunda-feira. William, muito obrigado. Deus abençoe a todos nós.
1: Valeu, meu amigo. Fábio, bom dia. Oi, Fábio.
2: Bom dia.
1: Oi, como é que você tá?
2: São Brás, gostaria de pedir uma música e desejar para você, para o Thiago, para o Sol Gomes e para todos os ouvintes, que Deus abençoe mais uma semana que você inicia.
1: Obrigado.
2: E uma boa segunda-feira a todos nós. Tá na Colonial, tá bom demais. Ô, William, se possível, toca a música do Zezé de Camargo pra nós. Uhum. Valeu.
1: Valeu. Oi, bom dia. Quem é agora? Bom dia.
3: Bom dia, William.
1: Marcos Vinícius.
3: Boa semana pra todo mundo.
1: Pra você
3: boa
1: também, segunda. Meu amigo.
3: Mesmo com essa chuva aí, vamos embora. Tiaguinho, levantar, bora pra escola. E o velho com chuva só depois das 9, né? Velho safado.
1: Esse velho não é fácil, não. Esse velho não é fácil, não. O Lidson tá participando comigo também. Oi, Lidson, bom dia. Como é que tá a família?
4: Então tá explicado porque o Sol Gomes não foi trabalhar e nem tá indo trabalhar, ué. Ah. O Mike tá de férias, tá lá dormindo os dois de conchinha. Ah, meu Deus do céu. Nessa chuva. O velho não vai trabalhar durante 30 dias, então. Tá de férias aí, ele e o Maico. Ai, Jesus amado.
1: Oh, meu Deus do céu, esse lindo é demais. O Maico já respondeu aqui, ó. Lepo. Por isso que o Maico sempre manda áudio, tá mandando só texto.
5: Bom dia, William. Aqui é o Daniel do Ponto do Leite.
1: Fala, Daniel, como é que tá?
5: Para a Dagmar e Lafayette no bairro Carijosa. E para suas filhas também, a Vitória e a Manuela. Ô, William, tô aqui fazendo favor. É, madrugada em me olhar com o Zezé de Camargo e Luciano fazendo favor.
1: Beleza, meu amigo. Bom dia. Bom dia também pro Flávio. Pediu para mandar um abraço para toda a família. Pediu para mandar especialmente para Carol, que tá fazendo aniversário hoje. Parabéns. Quem mais? Vamos lá. Oi.
6: Fala, eu te falo com você, ué. Não vai mandar áudio, não. Senão vou mandar áudio. Sou Gomes, escuta a voz do Sou Gomes.
1: Vamos que vamos, gente. 6:41. 6:41. Dou a vida por um beijo.

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1: Zezé de Camargo e Luciano, dou a vida por um beijo.
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1: Já voltamos, gente, já voltamos. Bom dia. Já é reta final do nosso encontro. Gente, como é que passa rápido, né? Emanuel Teixeira tá ligado comigo. Fala, Emanuel, bom dia. Manda um abraço pro Leone e o Bruno da Tradimac, na Gerdau, na van da Transcop. Beleza? Bom dia, meu amigo. Bom dia, William. Uma ótima e abençoada semana para todos nós. Vamos que vamos para mais uma semana. Já tá me ouvindo no ônibus também, a caminho do trabalho. Fala, meu amigo, bom dia. Obrigado pela audiência, viu? Um abraço para você, o Felipe. Bom dia, bom dia, bom dia. Oi. Bom dia. Quem é?
13: Bom dia, William. Aqui é a Ana Júlia.
1: Oi, Ana Júlia. Um
13: abraço pros cruzeirenses, tudo da rádio. E pra Paloma, lá do Campinho, que escuta a rádio, minha amiga.
1: Paloma. Ok, obrigado, viu? Bom dia. Michael mandou áudio.
14: Oi, William.
0: Oi. Não, porque fala pro Lides que o corcel do seu Gomes não funciona com chuva, não. A lenha molhada e não pega, não, por isso. Tô fora.
1: Você viu que o Lidson não refrescou, não, né? A do Lidson de hoje foi boa, viu? Bora, gente, bora que bora. Essa é a última moda de hoje. Edson Hudson, fala.

0: Vamos que vamos com últimas participações de hoje. Vamos que vamos. Bom dia pro Wellington de Lafayette. Um abraço pra você, meu amigo. Obrigado pela participação. Oi, quem é?
1: Bom dia, William. Bom dia, galera colonial.
0: Tudo
1: aqui
0: bem
1: é
0: com
1: Paloma
0: você?
1: De Congonhas, Minas Gerais. Eu vim mandar um beijo pra todos os meus amigos da escola, principalmente pra Ana Júlia. Um beijo, Ana Júlia.
0: Uhum, beleza. Quem mais? Wilson Bigode.
2: Bom dia, William.
0: Bom dia.
2: Bom dia, Thiago. Bom dia, Sr. Gomes. É, Thiaguinho, dá pra ir pra aula hoje não, hein? Não pode ir pra escola hoje não, um chuveiro danado.
0: Chovendo
2: tá,
0: muito.
2: Bom, bom dia pra você, Thiaguinho. Ô, William, manda um alô pra nós aqui em Ouro Branco. O Zezé do Zé Vicente, o Carlinho da Barba, o Tim da Saúde, o Jorge do tem um Jorge amigo meu aqui, que ele é do Uber, tem o Jorge do Uber. O Charles, a Ana Lúcia lá nos Almeida. Ana Lúcia, como é que tá você, menina? Bom dia.
0: Valeu, meu amigo. Participações encerradas, está na hora da nossa reflexão da manhã. Viaje comigo em mais uma história aqui no rádio.
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0: Um pai estava ensinando seu filho a dirigir. Um rapaz muito distraído. Ele, aprendendo a dirigir, viu um avião passando. E disse: pai, olha lá o avião. E o pai disse: preste atenção, controle o carro. Mas pai, o avião está fazendo...

fazendo zigue-zague, eu acho que o avião vai cair. Meu filho, se você não olhar pra frente, é você quem vai cair do cavalo e vai bater o carro. Quando distraído não percebeu o barranco, o pai puxou o freio de mão e o carro parou rapidamente. O menino ficou assustado e o pai então disse para ele: se preocupe com aquilo que você pode controlar, aquilo que é seu dever controlar, aquilo que é seu dever pilotar, aquilo que é para o outro pilotar, não dê tanta atenção. E por que eu contei essa história curta? Para dizer para você não se preocupar com aquilo que você não pode controlar. Preste atenção apenas naquilo que você pode conduzir, controlar. Muitas vezes a nossa ansiedade, a inquietação do coração, tem como motivos aquilo que a gente não pode controlar. Você não pode controlar, por exemplo, a opinião dos outros. Cada um tem a opinião que quer acerca daquilo que quiser. E você não pode controlar a opinião dos outros. Você não pode controlar a opinião dos outros sobre você. Então se importe menos com a opinião dos outros sobre os seus projetos, sobre os seus planos. Tem gente que basta a gente dizer: fulano não acha que você está fazendo bobagem. A pessoa quase morre por causa disso. Você não pode controlar a opinião dos outros. Você não pode controlar o futuro. As nossas preocupações são acerca do futuro. E a gente nem sabe se essas preocupações se concretizarão. Se estaremos no futuro. Por que então deixar de pilotar, de conduzir o presente, preocupado com o futuro? Não fique ansioso pelo dia de amanhã. Se preocupe com hoje. Me lembro que na oração que Jesus ensinou, ele diz: o pão nosso de cada dia nos dê hoje. Ele não pede o pão de cada dia para amanhã, para depois da manhã. O propósito desse pedido é demonstrar confiança. Eu sei que o Senhor me dará o pão hoje. E se eu viver amanhã, o Senhor não vai me abandonar. O futuro não pode ser controlado, então tenha calma. Você não pode controlar o erro das pessoas. As pessoas erram e você não pode controlar. Você não pode controlar a decisão das pessoas. Para onde as pessoas querem ir, se querem ir, se querem ficar. Se ficam ou se vão, você não pode controlar isso. Você não pode controlar que profissão os filhos vão seguir. Essas decisões dos outros, você não pode controlar. Se você lidar com essas verdades, você conseguirá conduzir sua própria vida no presente com tranquilidade. Você não pode controlar imprevistos. Você não pode controlar se tudo vai sair como você imaginou ou não. Você não pode controlar o que aconteceu no passado. Já aconteceu. Você não pode mudar. Por que então viver amarrado ao passado? O que você então pode controlar? Você pode controlar o que fala. Isso você pode controlar. Você pode controlar o seu comportamento. Como se porta diante daquilo que não pode controlar? Você pode controlar seu comportamento diante do imprevisto, diante da decisão dos outros, diante da fala dos outros. Isso você pode controlar. Você pode controlar as suas ideias e ver se elas batem com seus planos. Você pode controlar seu esforço. Ninguém pode controlá-lo. É só você. Ninguém pode controlar o quanto você estuda, o quanto você trabalha. Isso é com você. Você pode controlar os seus hábitos. Você pode mudar a forma de falar com as pessoas. Você pode controlar a educação. Ser mais educado, mais gentil. Dizer por favor, obrigado, com licença. Você pode controlar

0: palavras, usar as melhores. Ao invés de palavras duras que ferem, buscar palavras que vão falar a mesma coisa, com a mesma seriedade, mas sem tanta rigidez, sem tanta falta de educação. E você pode controlar as suas emoções. Não deixe que as emoções conduzam você. Conduza as emoções. E aí? Você vai deixar? Você vai ficar preocupado com aquilo que você não pode controlar? Ou vai gastar sua força e energia naquilo que você pode controlar? Como será sua semana? Essa é a nossa reflexão da manhã.
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5: 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Bom dia.
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5: O estado de São Paulo, bolsonarismo mostra força e Flávio fica à frente de Lula. Folha de São Paulo, Flávio Bolsonaro e Lula vão para o segundo turno em avalanche da direita. Valor Econômico São Paulo, com onda de direita no país, Flávio lidera e enfrenta Lula no segundo turno. O Globo, no Rio de Janeiro, onda da direita domina Congresso e leva Flávio à frente de Lula no segundo turno. Correio Brasiliense, Distrito Federal, Flávio versus Lula, Celina versus Graz. Distrito Federal volta às urnas no segundo turno. Diário do Nordeste, Ceará, Eumano de Freitas reeleito no primeiro turno. Correio do Povo, Rio Grande do Sul, Zuco é o governador. O Dia, no Rio de Janeiro, Flávio Bolsonaro e Lula vão se enfrentar no segundo turno. The New York Times, Estados Unidos, acordo une petróleo russo, Ucrânia e aliados de Trump. The Wall Street Journal, séries de erros colocaram piloto em voo para Israel. El País, Espanha, tudo pronto no PSOE e em Mancloa para antecipação das eleições. O Tempo, Minas Gerais, direita se fortalece nas urnas e o segundo turno terá Flávio e Lula.
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5: A previsão do tempo para Congonhas, Lafayette e Ouro Branco é de muitas nuvens. Pancadas de chuva à tarde e à noite, temperatura mínima de 17 e máxima de 27 graus.
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5: Cadernetas de poupança com aniversário hoje rendem 0,6156%. Cotação do dólar, dólar comercial cotado a R$5,21. Dólar turismo 5,33. Euroturismo 6,09. Dólar papel 5,37. Ninguém acerta as 6 dezenas da Mega Sena. Prêmio acumula em 92 milhões de reais. A Caixa Econômica Federal realizou no sábado o sorteio

0: sorteio do concurso 3.066 da Mega Sena. O prêmio era de R$ 81.425.980,32. As dezenas sorteadas foram 4, 6, 9, 13, 28 e 48. Repetindo, 4, 6, 9, 13, 28 e 48. Como ninguém acertou as dezenas da faixa principal, o prêmio acumulou e está estimado em R$ 92 milhões para o próximo sorteio que será realizado amanhã, terça-feira.
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0: 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Vamos agora no Café Colonial com Vander Mendes. Bom dia, Vander.
2: Bom dia para você, William Torres, e para os nossos ouvintes ligados aqui no Café Colonial. A todos uma excelente semana. Alto Paraopeba fica novamente sem deputado com residência na região. Segundo matéria publicada pelo Correio Online, o Alto Paraopeba continuará sem o deputado com residência fixa na própria região. O resultado das eleições 2026, neste domingo, nenhum dos candidatos locais que disputaram vagas para a Assembleia Legislativa de Minas Gerais ou para a Câmara dos Deputados conseguiu se eleger. O resultado mantém a região sem um representante residente no Alto Paraopeba, em um cenário no qual os municípios apresentam demandas em áreas como infraestrutura, saúde, desenvolvimento econômico e investimentos. E confira agora a votação de alguns candidatos da nossa região que concorreram neste domingo, dia 4, aos cargos de deputado federal e estadual. Vamos começar pelos candidatos a deputado federal. Erivelto Jami, do PRD, teve 22.241 votos. O Dr. Cláudio Dinho, do Podemos, conseguiu 5.941 votos. E Simone Magalhães, do PL, 3.886 votos. Confira agora os candidatos a deputado estadual. Regi dos Anjos, do Agir, 114 votos. Averaldo Pica-Pau, do PL, 5.316 votos. Glaicon Franco, do PSDB, 39.527 votos. Mônica da Saúde, do PP, 2.390 votos. Damires Rinarli, do PV, 19.378. E o Arle Pereira, do PRD, 8.849 votos. Para o Café Colonial, repórter Vander Mendes.
0: Muito obrigado, Vander. 7:17. Estrada Barnabé Pires é interditada por conta de erosão na pista. Uma cratera se abriu junto à estrada Barnabé Pires, próximo à curva do Cigano, no último sábado, dia 3, comprometendo a borda da pista, a sarjeta e o meio-fio. Além disso, trincas foram identificadas nas proximidades das áreas afetadas. Por isso, de maneira preventiva, para garantir a segurança da população, a Defesa Civil interditou a via, instalando barreiras entre a ponte próxima à Cruz do Cigano e o depósito de material agrícola, enquanto são realizadas avaliações técnicas e definidas quais serão as intervenções necessárias para que se assegure as condições mínimas de circulação. Motoristas em deslocamento entre a área central de Congonhas e o Barnabé até o Pires precisam utilizar a BR-040. A Prefeitura tem monitorado a encosta junto à estrada Pires Barnabé. Esta semana, representantes da Secretaria de Zeladoria Urbana e da MRS estiveram por lá, e já que a linha férrea também passa próximo do local. Um teste de rede de drenagem que passa sob a linha do trem e a estrada demonstrou que as manilhas estão obstruídas. Polícia Militar de Minas Gerais reforça combate à criminalidade em Congonhas e Entre Rios de Minas. A Polícia Militar de Minas Gerais realizou na sexta-feira uma série de ações de combate à criminalidade nos municípios de Congonhas e Entre Rios de Minas. As operações resultaram em uma prisão por tráfico de drogas, na captura de um homem com mandado de prisão em aberto e na apreensão de entorpecentes e materiais relacionados ao tráfico de drogas.

Em Congonhas, no bairro Cinquentenário, um homem de 24 anos, identificado pelas iniciais NEM, foi preso em flagrante por tráfico de drogas. Durante a ação, os policiais apreenderam 50 pinos contendo substância semelhante à cocaína, 5 buchas de substância semelhante à maconha e uma balança de precisão, um aparelho celular, dinheiro e materiais utilizados para acondicionamento de entorpecentes. Ainda em Congonhas, durante outra operação policial, EAT, de 21 anos, foi localizado e preso em cumprimento a um mandado de prisão. Após a captura, ele foi encaminhado para as providências legais. Lagoa Dourada reforça alerta e orienta a população sobre cuidado para evitar acidentes com escorpiões. Com a chegada do período de calor e a chuva, aumentam os riscos de aparecimento de escorpiões, o que exige atenção redobrada da população para prevenir acidentes, principalmente dentro das residências. A Secretaria Municipal de Saúde de Lagoa Dourada reforça uma série de orientações para reduzir o risco de contato com esses animais e proteger toda a família. A orientação é não tentar capturá-lo com as mãos. Crianças e animais também devem ser mantidos afastados do local. A população deve procurar orientação junto à vigilância em saúde. Outro alerta importante é não utilizar inseticidas para tentar eliminar escorpiões. Segundo orientações divulgadas pela Secretaria de Saúde, esses produtos podem não eliminar o animal e ainda provocar sua dispersão, aumentando o risco de acidentes. Café Colonial, agora 7:21. 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Nicolas e Averaldo Pica-Pau lideraram votação para deputado em Congonhas. Os eleitores de Congonhas deram ao deputado federal Nicolas Ferreira do PL a maior votação da cidade para a Câmara dos Deputados. Para a Assembleia Legislativa, o mais votado foi o nome da casa, o presidente da Câmara Municipal, Averaldo Pica-Pau, também do PL. Na disputa para deputado federal, Nicolas Ferreira recebeu 8.458 votos em Congonhas, cerca de 28% do total. Ele foi reeleito e teve a maior votação de Minas Gerais. Em segundo lugar ficou o ex-prefeito Dr. Cláudio Dinho, do Podemos, com 4.227 votos, o equivalente a 14%. Foi a melhor votação entre os candidatos da cidade, mas não bastou para garantir uma cadeira em Brasília. Completam a lista dos mais votados para federal em Congonhas: Ana Elisa, do PT, com 1.566 votos, Duda Salaberti, do PSOL, com 1.198 e Padre João, do PT, com 1.110 votos. Padre João tem base política em Ouro Branco e foi reeleito para o terceiro mandato. Na sequência vieram Grace Elias, do PL, com 1.092 votos e a vereadora Simônia Magalhães, do PL, com 752. Fecham o grupo dos 10 mais votados Reginaldo Lopes, do PT, com 715 votos, Duarte Júnior, do PSB, com 714 e Olavo Keisen, do Solidariedade, com 713. Para deputado estadual, Averaldo Pica-Pau liderou com folga na cidade. Foram 3.607 votos, ou 12,5%. Em todo o estado, ele somou 5.315 votos e não foi eleito. O segundo colocado em Congonhas foi o deputado Bruno Engler, do PL, reeleito com 2.306 votos. Depois vieram João Vitor Calel, do João Vitor Calel dos Santos Dias, do Avante, com 1.947 votos, e Mônica da Saúde, do Progressista, com 1.867. Mônica também é de Congonhas e terminou sem vaga. O lafaietense Glaicon Franco, do PSDB, teve 1.795 votos em Congonhas e ficou em quinto lugar na cidade. A deputada Beatriz Cerqueira, do PT, reeleita, recebeu 1.509 votos em Congonhas. Também aparecem entre os 10 mais votados Leleco Pimentel, do PT, reeleito, e em Congonhas teve 987 votos. Damires Rinaldi, do PV, teve em Congonhas 905, William Parreira Duarte, do PRD, teve 890, Pablo Gomes Almeida, do PL, com 607. Os números mostram que os candidatos locais concentraram boa parte da votação.

0: votação dentro do próprio município. Dos 5.941 votos de Dr. Cláudio Dinho, que ele recebeu em Minas, mais de 4.200 vieram de Congonhas. Averaldo teve situação parecida. Quase 70% dos votos dele saíram da cidade. Essa concentração ajuda a explicar a dificuldade da região, em eleger representantes próprios, porque no sistema proporcional é preciso somar votos em muitos municípios e contar com a força do partido. Os votos em branco e nulos também chamaram atenção. Na disputa para deputado estadual, os brancos chegaram a 3.511, mais de 10% do total, e os nulos somaram 2.270. Para federal, foram 2.663 votos brancos e 1.889 nulos. Com o resultado, Congonhas, assim como Conselheiro Lafayette, Ouro Branco, fica mais uma vez sem deputado eleito com base no próprio município. Café Colonial, agora 7:25. Em instantes você vai conferir no Café Colonial. Bolsonarismo mostra força e Flávio fica à frente de Lula. Cleitinho ganha em Minas, ruas e paz vão ao segundo turno no Rio. Alto Paraupeba fica novamente sem deputado com residência na região. Lula, Cleitinho, Elivelton e Glaicon Franco são os mais votados em Lafayette. Na disputa nacional, Terceira Via fica com 7,2% dos votos. PT mantém os governos da Bahia, do Ceará e do Piauí. Estas e outras mais você vai conferir daqui a pouco comigo, William Torres, no Café Colonial, que volta já.
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6: Com este novo aumento do etanol na gasolina proposto pelo governo de 32% para 35%, surgiram algumas propostas de parlamentares de se vender nos postos a gasolina sem nenhum etanol, a E0, e outra com apenas 10% de etanol, a E10. Aplaudidas pela imprensa, essas propostas são inviáveis, pois os motores modernos exigem octanagem mínima, ou seja, resistência à compressão, para evitar a combustão espontânea da mistura antes da centelha na vela, chamada de detonação ou batida de pino. E é o etanol acrescentado à gasolina que eleva sua octanagem. Tecnicamente, 20% de etanol resolveria o problema. Percentual ainda maior é para a alegria dos usineiros e tristeza do seu bolso.
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10: Café Colonial 7:33. 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Bolsonarismo mostra força e Flávio fica à frente de Lula. Pouco mais de um ano após a condenação do ex-presidente Jair Bolsonaro do PL por tentativa de golpe de Estado e outros crimes, o bolsonarismo mostrou força e resiliência no primeiro turno das eleições realizado ontem. Ao contrário do que indicavam as pesquisas, o senador Flávio Bolsonaro do PL do Rio ficou à frente do presidente Luiz Inácio Lula da Silva do PT na disputa pelo Palácio do Planalto, que seria decidida em segundo turno no dia 20, será decidida, melhor dizendo, em segundo turno no dia 25. Flávio obteve

De 56,1 milhões de votos, 47% do total, contra 53,9 milhões de Lula. A diferença entre os candidatos foi de 2,2 milhões de votos. É a menor registrada em um primeiro turno desde a redemocratização. O Brasil não aguenta mais. Os brasileiros não se omitiram e foram às ruas. Está decretado o fim do PT, disse o senador. Estamos na prorrogação. Na prorrogação nós vamos vencer o povo, vamos convencer o povo da importância de continuar o projeto de desenvolvimento, afirmou Lula, que tem o desafio de alcançar uma inédita virada em eleições presidenciais. Nas disputas estaduais, o bolsonarismo, representado por candidatos do PL, do PP e do Republicanos, elegeu 10 governadores no primeiro turno, de um total de 20 pleitos que foram definidos ontem. No Senado, o PL conquistou 19 das 54 cadeiras em disputa e praticamente dobrou a bancada, de 15 para 28 representantes. A expansão do partido na Câmara, ou melhor, na Casa, deve ampliar a pressão pela abertura de processos de impeachment de ministros do Supremo Tribunal Federal. Cleitinho ganha em Minas, ruas e paz vão ao segundo turno no Rio. O senador Cleitinho Azevedo, do Republicanos de Minas, foi eleito ontem para o governo de Minas Gerais com 55,4% dos votos, contra 26,3% do ex-ministro Patrus Ananias, do PT. Embora tenha hesitado em se lançar na disputa, o parlamentar liderou as pesquisas de intenção de voto desde o início. Nascido em Divinópolis, Minas Gerais, Cleitinho estudou até o ensino fundamental e trabalhava no sacolão da família e como músico em uma banda de pagode antes de entrar na política. Já no Rio de Janeiro, o deputado estadual Douglas Ruas, do PL, surpreendeu e terminou o primeiro turno na frente, com 49,3% dos votos, à frente do ex-prefeito da capital fluminense, Eduardo Paes, do PSD, que ficou com 42,8%. Lula, Cleitinho, Erivelton e Glaicon são os mais votados em Lafayette. Com a apuração de 100% das urnas do primeiro turno das eleições de 2026, ontem, 4 de outubro, em Conselheiro Lafayette, os números, de acordo com dados do Tribunal Superior Eleitoral, informam que dos 94.215 eleitores aptos a votar, 78.620 compareceram às urnas. A abstenção foi de 15.595 eleitores. Os dados são de 2.028 pessoas que votaram em branco e 3.136 anularam os votos. Na disputa pela presidência da República, Lula foi o candidato mais votado em Conselheiro Lafayette, com 34.018 votos, correspondentes a 46,31% dos votos válidos. Flávio Bolsonaro, do PL, ficou em segundo lugar no município, com 30.818 votos, alcançando 41,95%. Na disputa pelo governo de Minas Gerais, Cleitinho Azevedo foi o candidato mais votado em Conselheiro Lafayette. Ele recebeu 33.151 votos, o equivalente a 49,28%. Entre os candidatos que concorreram a uma vaga na Assembleia Legislativa de Minas Gerais, com residência em Conselheiro Lafayette, os maiores desempenhos foram registrados por Glaicon Franco, que obteve 19.443 votos na cidade e 39.527 no total. Damires Rinarli, com 12.863 votos e 19.378 no total em todo o estado. Na disputa para deputado federal, Erivelton Jaime recebeu 18.961 votos no município e totalizou 22.241 em todas as cidades em que foi votado. Café Colonial, agora 7:38. Na disputa nacional, Terceira Via fica com 7,6% dos votos. Com a eleição para a presidência da República polarizada entre Flávio Bolsonaro, do PL, e Luiz Inácio Lula da Silva, do PT, nenhum outro candidato alcançou a marca de 3% dos votos no primeiro turno. A chamada Terceira Via, representada por Augusto Cury, do Avante, Renan Santos, do Missão, Ronaldo Caiado, do PSD, e Romeu Zema, do Novo,
obteve a

0: apenas 7,6% da preferência do eleitorado. Cury chegou a registrar 11% das intenções de voto em pesquisas, mas terminou o pleito com 2,9%. O candidato do Avante publicou uma nota em que declarou torcer para que o vencedor da eleição governe pensando em um Brasil de esperança, mas não manifestou apoio a Flávio ou Lula. Renan veio na sequência com 2,2% da preferência do eleitorado, pouco à frente de Caiado. Já Zema somou 0,3% dos votos. Café Colonial, 7:39. PT mantém os governos da Bahia, do Ceará e do Piauí. O PT reelegeu 3 governadores ontem, todos do Nordeste. Jerônimo Rodrigues da Bahia, Eumano de Freitas do Ceará e Rafael Fontenelles do Piauí. No Rio Grande do Norte, o petista Cadu de Lula enfrentará Alisson do União na segunda votação. O PSD também teve um bom desempenho na região. Elegeu Eduardo Braide no Maranhão e reelegeu Raquel Lira em Pernambuco e Fábio Mitidieri em Sergipe. As eleições também terminaram no primeiro turno em Alagoas com a vitória de HC do PSDB e na Paraíba com a eleição de Lucas Ribeiro do Progressistas. Ou melhor, do Progressistas. No Norte, doutor Furlan, do PSD, venceu no Amapá. Doutor Daniel, do Podemos, no Pará. Arthur Henrique, do PL, em Roraima. Marcos Rogério, do PL, em Rondônia. Haverá segundo turno no Acre, no Amazonas e no Tocantins. Tarcísio confirma favoritismo e vence Haddad no primeiro turno. O governador de São Paulo, Tarcísio de Freitas, do Republicanos, foi reeleito ontem com 62,6% dos votos, contra 36,4% do ex-ministro da Fazenda, Fernando Haddad, do PT. Com 14.489.750 votos, Tarcísio se consagrou como o governador mais bem votado da história, o que o posiciona como potencial candidato à presidência da República em 2030. Com a eleição no estado já resolvida, a expectativa da campanha de Flávio Bolsonaro do PL é de que Tarcísio mergulhe de cabeça na disputa nacional. Já Haddad amargou a quarta derrota seguida nas urnas. Após ter sido eleito prefeito de São Paulo em 2012, o petista perdeu a eleição em 2016 para João Dória, do PSDB, a disputa presidencial em 2018 para Bolsonaro, do PL, o pleito estadual em 2022, também para Tarcísio, no segundo turno. Nos estados do Sul, Moro, Jorginho e Zuco vencem. Os 3 estados da região sul elegeram governadores ontem em primeiro turno. No Paraná, o senador Sérgio Moro, do PL, obteve 50,1% dos votos, contra 25,4% de Sandro Alex, do PSD, e 25,5% de Requião Filho, do PDT. O resultado representa uma derrota para o governador Ratinho Júnior, do PSD, que apoiava Alex. Já em Santa Catarina, o governador Jorginho Melo, do PL, obteve a reeleição com um resultado expressivo. Superou o ex-deputado estadual Gelson Mirizio, do PSB, por 69% a 15,7%. No Rio Grande do Sul, o deputado federal Zuco, do PL, venceu o pleito com 58% dos votos, contra 31,6% de Juliana Brizola, do PDT. Nos estados do Centro-Oeste, houve 3 reeleições. Daniel Vilela, do MDB em Goiás, Otávio Pivetta, do Republicanos em Mato Grosso, e Eduardo Rediel, do PSDB em Mato Grosso do Sul. Celina Leão não se reelege no Distrito Federal por 168 votos. A governadora do Distrito Federal, Celina Leão, do PP, não foi reeleita ontem por uma diferença de 168 votos. Com 825.530 votos somados 49,93% do total, Celina disputará o segundo turno contra o professor universitário e ex-deputado distrital Leandro Graz, do PT, que obteve 568.930 votos, 34,47%. Café Colonial, agora 7 horas e 44 minutos. 7:44. 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Minas elege Domingo Sávio e Marília Campos para o Senado. Minas Gerais definiu ontem os dois novos senadores do estado. Foram eleitos Domingo Sávio, do PL, e Marília Campos, do PT. Os dois terão mandatos de 8 anos, de 2027 a 2035. Domingo Sávio foi o mais votado, com cerca de 4.970.000 votos, o equivalente a 24,2% dos votos válidos. Ele é ex-prefeito de Divinópolis e deputado federal desde 2011. Marília Campos ficou em segundo lugar com quase 4 milhões de votos, ou 19,4%. A notícia tem um sabor especial para a nossa região. Marília é natural de Ouro Branco. Psicóloga, ex-prefeita de Contagem e ex-deputada estadual, ela chega ao Senado pela primeira vez. O atual senador Carlos Viana, do PSD, tentava a reeleição. Ele terminou em terceiro lugar, com 17,5% dos votos e não renovou o mandato. Na sequência vieram Áurea Carolina, do PSOL, com 13%, e Marcelo Aro, do PP, com 11,6%. Em Conselheiro Lafayette, os eleitores acompanharam o resultado do estado e também deram vitória a Domingo Sávio e a Marília Campos. As duas cadeiras de Minas em disputa no Senado foram totalmente renovadas. Café Colonial, agora 7:45.
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0: Colonial 747.
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19: Café Colonial, agora 7:57. Vamos agora com Márcio Elias e as principais do esporte. Bom dia,
20: Márcio. Bom dia, William Torres.
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20: Começamos com o placar esportivo do fim de semana. A bola rolou pela Série B do Campeonato Brasileiro, 31ª rodada. O Atlético foi derrotado em casa pelo Sport pelo placar de 2-1. O time está numa situação incômoda, próxima do Z4. Já a equipe do Novo Horizontino bateu Goiás 3-0, São Bernardo 3, CRB 1, Londrina 0, Criciúma 2, Juventude 3, Operário 0, Fortaleza 1, Náutico também 1. O Avaí foi derrotado pelo Ceará 1-0, o Atlético de Goiás venceu o América 2-0. Ei, América! Cuiabá 2, Ponte Preta 0, Botafogo 0, Vila Nova 1. A classificação tem Vila Nova liderando com 57, segundo Juventude 56, terceiro Novo Horizontino 54 e o Criciúma é o quarto colocado com 53 pontos ganhos. O Atlético caiu para a 14ª posição com 42. O time está numa situação um pouco mais tranquila porque está 12 pontos do Avaí, primeiro time do Z4. O América é o vice-lanterna com apenas 17 pontos ganhos. A 32ª rodada começa a ser disputada no dia de hoje. Galo encerra a pausa da data FIFA com vitória sobre o Mirassol. E tem mais jogo amanhã. O Atlético encerrou a pausa para a data FIFA com um jogo em que entregou um pouco de tudo. Tempos distintos, um herói e 3 pontos para a equipe diante do Bragantino na noite de sábado, na Arena. Mas foi suado para vencer por 1-0 o jogo atrasado pela

0: 21ª rodada do Brasileirão, principalmente pela atuação no segundo tempo. Depois de mais de 10 dias parado por conta da pausa da data FIFA, Domingues procurou manter a base de trabalho dos últimos jogos e para a escalação teve problemas. Os Falcons, que estão convocados a servir nas seleções, aproveitou para dar espaço para a base no banco de reservas. A novidade do time ficou por conta da entrada de Cissé no meio campo. No ataque, Reinier ficou com a vaga de Cacerra, que também ficou como opção para entrar durante o jogo. Para o próximo compromisso, na quinta-feira contra o Atlético do Paraná, o Galo contará com o retorno dos selecionáveis e poderá usar um time forte com poucos desfalques. Com a vitória de sábado, o Galo subiu na tabela para a 7ª posição com 43 pontos e está a 3 do Bahia, 5º colocado, primeiro time da zona de classificação para a Libertadores. A meta do Galo é no Brasileirão, é garantir uma vaga na Libertadores da América. O Atlético fez seu último jogo com o patrocinador Master no último sábado, na vitória diante do Bragantino, em jogo atrasado pelo Campeonato Brasileiro. O clube anunciou que rescindiu o contrato com a empresa H2Bet. O movimento atende à medida provisória publicada pelo governo federal, que proíbe os jogos de cassino online, apostas e qualquer tipo de publicidade sobre o tema. O prazo para se adequar vence no dia de hoje. Cruzeiro acerta com novo coordenador técnico. Isso mesmo, já vinha sendo noticiado e Paulinho bateu martelo com o Cruzeiro. O anúncio oficial ainda não foi feito pela Raposa, mas o agora executivo de futebol do Mirassol teve a saída confirmada pelo clube. A negociação vinha sendo costurada nos últimos 20 dias. O ex-volante do Corinthians e da seleção brasileira teve sua primeira oportunidade no futebol fora dos gramados no Leão, começando como coordenador técnico. Em seguida, foi promovido a executivo de futebol. Ao todo, ele permaneceu 1 ano e 10 meses na equipe e conquistou o 4º lugar do Brasileirão em 2025 e disputou a Libertadores nesta temporada. Antes de acertar com o Cruzeiro, Paulinho havia sido sondado por outros clubes do Brasil, como o Santos Sport, mas as negociações não avançaram. Ele também chegou a entrar no radar de Carlo Ancelotti para integrar o staff do técnico na seleção brasileira. O Cruzeiro realizou um treino parcialmente aberto à imprensa no sábado, na Toca da Raposa, em preparação para enfrentar o São Paulo no retorno do Brasileirão após a data FIFA. Matheus Henrique, volante, fez trabalhos internos após um incômodo muscular e foi a principal ausência para a comissão técnica de Arthur Jorge. Fica a expectativa do aproveitamento do jogador nos treinos de hoje. Além dele, também não estiveram em campo Otávio, Arroio e Zé Lucas, que defendem seleções na data FIFA. Sinisterra e Gabriel Peck estão se recuperando de cirurgias e ainda não poderão defender o Cruzeiro. Despedida de Messi gera grande movimentação em Buenos Aires. A despedida de Leo Messi da seleção argentina provocou uma corrida por ingressos para o jogo contra o Benin na próxima terça-feira no Monumental de Núñez, em Buenos Aires. As entradas colocadas à venda para o público geral custaram de 90 mil a 480 mil pesos argentinos, cerca de R$ 308 a R$ 1.640, e se esgotaram em aproximadamente 90 minutos. Ainda começou às 18 horas do dia 24 de setembro, através da plataforma Deportique. Por volta das 7h30 da noite, já não havia mais lugares disponíveis para compra. A procura provocou longas filas virtuais de torcedores na tentativa de garantir presença no último jogo de Messi pela Argentina. 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
2: 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Apresentação William Torres. Vou ficando por aqui. Para você um forte abraço, uma excelente segunda-feira e uma excelente semana para você. Você fica agora com Manhã Colonial. Forte abraço, boa semana e até amanhã.
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6: Colonial 8:05, bom dia.

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0: dia pra você também, Nayara.
1: Bom dia, Vander. Bom dia a todos. Vem com a gente pra mais um dia. Bora.
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0: Tenha um bom coração, mas não saiba, mas saiba, né? Impor limites. Ser gentil não significa aceitar tudo, nem deixar que as pessoas se aproveitem de você. Faça o seu melhor nas relações, nas amizades e em tudo que o que você escolher viver. Mas também saiba se afastar de quem não valoriza o que você oferece. Nem todo lugar combina com você e tudo bem. Siga seu caminho, respeitando seus limites e cuidando do que é importante pra você.
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0: Segundou por aqui, 5 de outubro de 2026. Tá chovendo ainda, Nayara?
1: Tá.
0: Tá chuviscando,
1: meu caminho,
0: né?
1: Foi a pé e pegando essa chuva, esse chuvisco.
0: É o chuvisco,
1: tá,
0: né?
1: Ainda tá garoando.
0: Pelo menos choveu a madrugada inteira, né? De vez em quando acordava, ó, tá chovendo.
1: Eu acordei com aquele chuvão e aí embalou o resto da minha madrugada, né? Fui dormindo igual um anjo. Mas é ainda assim, nessa segunda, sinto que não dormi o suficiente. Poderia ter dormido mais.
0: É isso aí. 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E bora aqui com as manchetes do programa de hoje.
1: Hoje no Giro de Notícias vamos ouvir sobre Minas, que começa a semana com 475 cidades sobre alerta de tempestade. Sobre eleição presidencial, que terá segundo turno no dia 25 de outubro. Sobre o Senado, que começa amanhã, o debate sobre o fim da escala 6x1. E todas essas notícias vocês já sabem, aqui no Manhã Colonial. Continue ligadinhos com a gente.
0: Temos tema do dia também, Maia?
1: Temos, com certeza. Segundou e a segunda-feira tem um talento especial, gente. Lembrar a gente de tudo que a gente esqueceu durante o fim de semana. É isso, atualizar as fofocas, atualizar o papo. É, você acorda tranquilo, né? De repente, tem uma conta pra pagar, tem um compromisso hoje, precisa abastecer o carro, acabou a comida pronta, vai ter que cozinhar pra essa semana toda. Tenho que acordar aí pra cedo pra ir trabalhar de novo. É isso, a rotina chegando. Então hoje, com base nisso, eu quero saber qual é o seu maior choque de realidade quando chega a segunda-feira? É o despertador tocando? É olhar a agenda com tanta coisa pra fazer? Me conta, a gente quer saber. Chama no zap 989-69-1400.
0: Bora lá então com tudo nesta segunda-feira. E a gente começa assim, ó, com o som do Tiaguinho. Me balançou! 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

0: até o meio-dia. 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
2: Agora no Manhã Colonial, as previsões do zodíaco. Áries.
0: Boas ideias podem movimentar seus projetos hoje. Só tenha cuidado com as decisões envolvendo dinheiro. O conselho é: pense antes de investir. A cor é violeta e o número é 23.
2: Touro.
0: Casa e família pedem atenção e no trabalho vale ter um pouco mais de paciência. O conselho é: não dê importância demais para pequenos atritos. A cor é azul claro e o número é 41.
2: Gêmeos.
0: Sua comunicação está favorecida hoje, mas a distração pode atrapalhar. O conselho é: faça uma coisa de cada vez. A sua cor é verde e o número é 53.
2: Câncer.
0: Uma oportunidade hoje pode aparecer principalmente no trabalho. Com dinheiro, vá com calma, viu? Conselho: evite decisões por impulso. A sua cor é castanho e o número é 35.
1: E já já mais previsões para você aqui na Colonial.
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1: Colonial 8:23.
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6: Ei, de volta com mais música aqui na Colonial. Fernando e Fabiano e Cleiton e Romário, Fiel e Cheio.

0: começando a semana em Alto Astral, Sabrina Carpenter, Man's Shout. 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Bora lá com mais previsões aqui no Manhã Colonial. Aumente o volume.
1: Agora no Manhã Colonial, as previsões do zodíaco. Leão.
2: Hoje seus planos podem ganhar um novo ânimo. Só não deixe um problema pequeno em casa mudar seu humor. O conselho é: preserve a sua energia. A cor é preto e o número é 4.
1: Virgem.
2: Cuidado com as conversas mal interpretadas. Por outro lado, uma surpresa financeira também pode animar o seu dia. O conselho é: confirme antes de tirar conclusões. A cor é verde claro e o número é 7.
1: Libra.
2: Trabalhar junto com outras pessoas pode render bastante. Só tenha cuidado no misturar amizade e dinheiro. O conselho é: preserve as boas relações. A cor é lilás e o número é 41.
1: Escorpião.
2: Hoje é um ótimo dia para organizar os planos e terminar.

0: aquilo que ficou pendente. O conselho é: feche um ciclo antes de começar outro. A sua cor é verde esmeralda e o número é 40.
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4: Agora 8h35.
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0: E a novidade desta segunda-feira fica por conta de Marco e Mário, para a vida inteira. Bom dia.

0: Muito! Manhã eu Colonial. 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
1: Agora no Manhã Colonial, as previsões do Zodíaco. Sagitário.
2: O dia traz mais disposição para aprender, conversar e viver algo diferente. O conselho é: aproveite essa curiosidade. A cor é branco e o número é 20.
1: Capricórnio.
2: Uma situação que vinha se arrastando pode finalmente caminhar para uma solução. O conselho é: resolva o que está pendente com calma. A cor é amarelo e o número é 27.
1: Aquário.
2: Hoje, parcerias podem funcionar muito bem, desde que você não entre em disputas desnecessárias. O conselho é: prefira somar forças. A cor é rosa e o número é 38.
1: Peixes.
2: Hoje o dia pede organização para dar conta das tarefas sem se desgastar. O conselho é: respeite seus limites. A cor é laranja e o número é 46.
0: E amanhã tem mais previsões para você ligado aqui na Colonial a partir das 8 horas da manhã, bem no início aí do Manhã Colonial, tá bom?
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0: Colonial, 12:09.
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8: Muito bem, de volta com mais música aqui na Colonial. Já já tem informação pra você.
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3: A semana começa com atenção para o tempo em Minas Gerais. Mais da metade dos municípios mineiros está sobre alerta amarelo de tempestade nessa segunda-feira. Ao todo, 475 cidades de Minas estão incluídas no aviso, que vale durante todo o dia. E a nossa região está dentro da área de atenção. A alerta alcança que a região central de Minas, além de outras partes do estado também. Segundo o IMET, podem ocorrer chuvas entre 20 a 30 milímetros por hora, ventos de 40 a 60 quilômetros por hora e queda de granizo. Há risco também, embora considerado baixo, de alagamentos, queda de galhos e interrupção no fornecimento de energia. E com várias regiões, né, já receberam bastante chuva nos últimos dias, é importante manter também a atenção. Se o tempo fechar, não procure abrigo debaixo de árvores e evite estacionar perto de placas, torres e outras estruturas que possam ser atingidas pelo vento. Para quem vai passar vai pegar a estrada agora nessa segunda-feira, reduza a velocidade durante a chuva e nunca tente atravessar um trecho alagado sem saber a profundidade da água. E ó, continuem sintonizados aqui no Manhã Colonial, porque daqui a pouco tem mais notícias e informação importante para você. Fique com a gente.
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1: Colonial 93, bom dia.
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7: Muito bem, 9:07, estamos de volta aqui na Colonial, com mais músicas pra você.
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7: E a novidade desta vez é com o de Paulo e Paulino, Fim do Fim, 9:08, bom dia pra você ligado aqui na Colonial.

0: Freitas, me fala qual necessidade aqui na Colonial. E vamos aqui com as primeiras participações de hoje.
1: É, isso aí. Olha, a gente começou o dia. Gente, eu tenho até que avisar vocês uma coisinha. Eu falei, a gente começou com a chuva na segunda-feira, esse papo aí. Olha, a minha garganta hoje tá começando de novo.
0: Não é possível.
1: Se eu der umas arranhadas aqui, vocês podem rir, brinca comigo, mas releve, tá?
0: Normal.
1: Hoje eu tô meia lá, meia cá, segundona, né? A gente passou uma noite aí com chuva, ainda tô com aquele soninho. Mas seguimos, né? Vai ser uma segunda-feira muito abençoada. Você que tá indo aí pro trabalho, você que tá em casa, você que já chegou ao trabalho... Você que tá aí, ó, ouvindo a gente, interage aqui com a gente, bora conversar. Hoje eu comecei com um tema que é o seguinte, nesse clima de segunda-feira, né? É que a segunda tem dessas, ela lembra tudo que a gente fez no fim de semana ou que a gente não fez também. E também vem com aquela virada de realidade, né? Virou a página, segunda-feira, começou de novo. E sobre isso, a gente sempre é despertado aí pelas contas que tem pra pagar, pelos compromissos da segunda-feira. E são eles, gente, eles que dão esse choque de realidade. E eu quero saber de você, qual que é o choque de realidade hoje dessa segunda-feira? Como é que foi? É o despertador que deu o choque? Ai, meu Deus, de novo, acordei esse horário, vou pra trabalhar. Ou é aquele compromisso de hoje, né, o trabalho, aquelas reuniões que não deu pra fazer na sexta-feira, Você deixou pra segunda? Agora ficou difícil, né? Tem que abastecer o carro, porque no fim de semana, o quê? Esvaziou o tanque, roupa pra lavar, comida pra fazer. Me conta, Vander, qual que foi seu choque de realidade hoje na segunda-feira?
0: Ô, oh, tá chegando o dia do pagamento, né?
1: Ah!
0: O choque é fazer as contas.
1: Pois é, o meu choque também é esse. É as contas pra pagar. E, gente, eu tô com choque de realidade também, porque no fim de semana eu passei com uma equipe kids, eu fui quase dona de uma creche no fim de semana, tá?
0: Oh,
1: é, eu fui
0: bacana.
1: uma tia número um.
0: É a tia Nayara.
1: Fiz um festão do pijama e por isso que a minha voz tá até um pouquinho falhadinha hoje, por causa disso. Brincar com criança é falar no volume... 1000, né?
0: Uhum.
1: E aí, meu choque de

0: realidade hoje tá sendo esse. Tô mais cansada. Tô mais aí com a vozinha ruim. E você, ouvinte, me conta, qual que é o seu choque de realidade hoje, nessa segunda-feira? A gente quer saber. Chama no zap 989-69-1400.
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1: E daqui a pouco a gente chega com as primeiras participações. Isso, ou você quer registrar?
0: Eu já quero
1: agora
0: registrar alguém,
1: vamos,
0: sabe?
1: Vamos registrar as duas participações.
0: Por aqui, essa segunda, a gente começa assim, fazendo essa troca, né? A gente te anima, você anima a gente. E que coisa gostosa receber as mensagens aqui de bom dia das nossas amigas. Nilzinha Mendes, que chegou aqui dando bom dia pra gente. Ciganinho também deu bom dia. Nosso amigo Paulo, um grande abraço pra vocês. E ó, a nossa amiga Letícia Campos também chegando e é animada. Letícia, escuta aqui, olha.
2: Me diz como é que faz. Cadeira, o seu livro dele lá em casa.
0: Cantando.
2: Tchururu, tchururu, tchururu.
0: Bom dia, querida.
2: Primeira música delícia pra começar a segunda-feira.
0: Isso aí.
2: Confesso que saí de casa com sono. Estou estacionando na porta do trabalho com outra energia, que é o poder de vocês e a rádio tá aí. Vê se pode.
0: Olha, pode demais dar conta. É assim que a gente gosta.
1: Música, né? Foi a primeira música hoje aqui no Enha Colonial.
0: É isso mesmo, nada melhor, gente, que receber o áudio de vocês cantando. Eu amo, viu? Gostou de uma música? Manda um áudio pra gente cantando, mandando um alô aqui pra gente. Bora animar essa segunda-feira? A gente te anima, você anima a gente e a gente fica tudo animado pra começar essa semana, né? Começar esse mês que vai ser muito abençoado, em nome de Jesus. E já já a gente volta com mais participações. Fiquem ligadinhos.
1: Beleza! Daqui a pouco muito mais pra vocês, 104.7. Enquanto isso, vai mandando aí a sua mensagem pra gente aqui no 319-8969-1400.
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11: Agora tem Natanzinho Lima. Até

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2: Saudade.

0: demais. João Neves e Fred Fabrício, saudade, sabe nadar. Aqui em 104.7.
1: Que honra, cara!
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2: Bora, bora com quem tá ligadinho aqui com a gente, mandando o seu bom dia. Chegou ele, Ronaldo, ele falou que tá na estrada pra São João del Rei.
0: Fala, Ronaldo!
2: É, ele falou que a filha dele mora lá, né? Tá fazendo faculdade, tá voltando, tá chovendo muito. Então, querido, que Jesus te acompanhe, continue aí do seu lado, vem em segurança, vai tranquilinho nessas estradas, hein?
0: Valeu,
2: quem
0: Ronaldo.
2: Tá ligado com a gente também? E andou sumida, eu reparei, foi Rosane, mas hoje ela apareceu, deu bom dia, aquela mensagem bonita e disse que tá ligadinha também. Outra pessoa que tá ligada com a gente, manda seu áudio, é ele que chega suviando. Bom dia.
3: Bom dia, o pessoal da Colonial aí, bom dia, meu amigo Wander Mendes, Nayara dos Santos.
2: Bom dia.
3: Uma ótima segunda pra todos aí, que Deus abençoe a todos aí, ok? O choque de realidade, velho, é 220 volts, ok? É muito apertado, viu? Amanhã vem pagamento, aí vamos ver, né? O que eu vou pagar, o que sobra. O que dá pra guardar na poupança, né, velho?

0: Tudo mais, tudo no esquema, ok? Rola aquele sucesso pra nós aí, fazendo um favor. Aquela música do meu amigo Gil Serra Mário, Chão de Gêneros. Por favor. Manda um alô pra todo mundo aí da CSN, meu, especialmente meu amigo Bolinha. Pessoal da Farid, pessoal da Vicky, do C, pessoal da MRS, Pose.
1: Pose!
0: Aí eu vou ficar aqui na USPEG aqui, eu aqui aguardando os alunos aí, obrigado, viu?
2: Tá bom. Valeu, então tá bom. Querido, muito obrigada, ótimo dia pra você. E realmente, né, você falou aí que vai ser do 220, tá chegando dia de pagamento, tá, é dia de colocar as contas na ponta do lápis. É, o choque de realidade vai chegar. Você achou o quê? Que queria gastar como se houvesse amanhã? Amanhã chegou.
1: Tá aí, né?
2: É, isso aí. Você que tá ligadinho, continue aqui com a gente. Conta pra gente nessa segunda qual foi o seu choque de realidade. O que que a rotina te trouxe? Trouxe aí de novo e te põe nos trilhos novamente. Chama no zap 9969-1400.
1: Aproveitar e mandar um abraço aqui pro Bolinha, né? O Marcos comentou aí sobre o Bolinha. Tive o prazer de trabalhar com Bolinha na CSN, na Unidade Pires. Fala, Bolinha! Um homem bravo, só. Um abraço pra você, Bolinha. E daqui a pouco tem muito mais pra você aqui na Colonial, tá bom? Já já, as curtinhas pra você.
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1: Colonial 932.
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10: Segunda-feira, 5 de outubro de 2026. Este é o Giro de Notícias. Eu sou Norberto Notari e você acompanha os destaques do momento. As ações do Brasil dispararam em Nova York neste domingo após o senador Flávio Bolsonaro, do PL, candidato à presidência da República, ter terminado com vantagem a apuração do primeiro turno das eleições nacionais. Ele disputa contra o presidente Luiz Inácio Lula da Silva, do PT. De acordo com a projeção dos analistas, o mercado recebe o nome do político de forma positiva. A maioria dos políticos citados nas apurações sobre o Banco Master conquistou um mandato nas eleições deste domingo. Entre os eleitos estão Jax Wagner, do PT da Bahia, Hugo Mota, do Republicanos da Paraíba, e Antônio Rueda, do União Brasil do Rio de Janeiro, além de Nicolas Ferreira, do PL de Minas Gerais. Entretanto, Ciro Nogueira, do PP, que tentava a reeleição ao Senado pelo Piauí, e ACM Neto, do União Brasil, candidato ao governo da Bahia, ficaram entre os derrotados. O presidente Luiz Inácio Lula da Silva, candidato à reeleição pelo PT, teve sua pior votação em termos de votos válidos em um primeiro turno desde 1998. Na ocasião,

0: Ele foi escolhido por 31,7% da população e perdeu ainda no primeiro turno para Fernando Henrique Cardoso, do PSDB. Ontem, a apuração fechou com o mandatário computando 45,02% dos votos válidos. O presidente da Argentina, Javier Milei, e o primeiro-ministro de Israel, Benjamin Netanyahu, parabenizaram o senador Flávio Bolsonaro, do PL, pelo desempenho no primeiro turno das eleições presidenciais. Em publicação nas redes sociais, o mandatário argentino classificou o resultado como uma eleição histórica. E sobre a eleição, um recadinho importante para você.
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0: O técnico da seleção portuguesa afirmou que não vai pedir desculpas a Cristiano Ronaldo. Em entrevista coletiva após vitória de Portugal sobre a Noruega por 2-1, Jorge Jesus afirmou que a situação está resolvida e que o craque volta quando quiser. A briga entre os dois veio a público depois que o treinador deixou o atacante aquecendo por 30 minutos sem o colocar em campo. Ronaldo deixou a delegação após o ocorrido. O Giro de Notícias é uma produção da agência Rádio Web. Texto e apresentação, Norberto Notari.
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7: De onde veio essa, Teimã?
5: E agora tem Vini Lucas na Colonial. Já entendi que tudo acabou. 9h38. Excelente segunda-feira para você ligado em 104.7. Bora com tudo.

0: desta manhã de segunda-feira, dia 5 de outubro de 2026. Esse é o Manhã Colonial.
1: É isso aí. 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
0: Bora com tudo então! Com o tema de hoje, que tá assim, bacaninha.
1: Tá,
0: qual que é o
1: tá
0: seu
1: demais.
0: Choque de realidade nesta segunda-feira? Conta pra gente.
1: Conta pra gente. Você acostumou mal, né?
0: Isso
1: de semana,
0: aí.
1: Né? Achou que ia chegar, não ia chegar a segunda, ela chegou.
0: Chegou com tudo. 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
1: É isso aí. Seguimos por aqui. Manda a sua participação pra gente. Conta aí pra gente qual que é o seu choque de realidade hoje, nessa segunda-feira. Conta, a gente quer saber se aí as contas pra pagar, né? A gente tá, já recebeu aqui. Wander já falou, eu já confirmei. Nosso amigo também, aqui, ó, dos assovios. Também falou que vai chegar no 220, viu? Esse choque de realidade. Tá chegando aí o dia do pagamento, né? Vamos ter que pôr as contas na ponta do lápis. Além desse choque de realidade, me conta, é a sua rotina? Mas qual outro te deu esse choque agora pela manhã, na segunda-feira? Me conta, a gente quer saber. 31-989-69-1400.
0: Bora lá então com participações.
1: Bora, bora. Quem tá ligado aqui com a gente é o nosso amigo, a nossa amiga. A nossa amiga que chega aqui, chega junto com a gente, Cristiane.
0: Oi, Cris.
1: Ela falou assim que, ó, o choque é a rotina pesada. Mas ela falou que com Deus no comando, tudo fica mais leve. Fica mesmo, né? Bem ligadinha com a gente. Quem também tá ligado aqui com a gente é o seguinte, ó. A Denilson, ele fala que o choque de realidade hoje foi acordar pra ir pro trabalho. Entrou no uniforme e lembrou que está de férias.
0: O quê? Não.
1: Pera. O meu choque de realidade hoje foi que eu acordei pra ir pro trabalho, entrei no uniforme e lembrei que estou de férias. Esse choque de realidade tá muito bom, não tava?
0: Cara, a cabeça dele tá mil, hein?
1: Já tá mil.
0: É o Denilson?
1: É o Denilson.
0: O cara tá de férias, ele levanta cedo, coloca o uniforme.
1: A vida do trabalhador no automático aí, ó.
0: Aí depois que vai se ligar que tá de férias. É.
1: Ou você queria estar de férias? Confirma pra gente. Pra gente entender esse choque de realidade.
0: Isso aí. E daqui a pouco a gente volta com muito mais aqui no Manhã Colonial. Pode mandar aqui qual que é o seu choque de realidade deste início de semana. Manda aqui no 319-8969-1400.
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0: 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Gustavo Lima, retrovisor.
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3: O Brasil vai voltar às urnas daqui 3 semanas para escolher o próximo presidente da República. Nenhum candidato conseguiu mais da metade dos votos válidos no primeiro turno realizado nesse domingo. Com isso, Flávio Bolsonaro, do PL, e Luiz Inácio da Lula da Silva, do PT, disputam o segundo turno no próximo dia 25 de outubro. Na apuração final, Flávio Bolsonaro terminou em primeiro lugar com 47,3% dos votos válidos. Lula ficou em segundo com 45,16%. A diferença entre os dois ficou em pouco mais de 2 milhões e 200 mil votos. E para o eleitor mineiro, vale explicar como a disputa para o governo de Minas terminou no primeiro turno. No dia 25 de outubro, o eleitor de Minas volta à urna apenas para escolher o presidente da República. A votação será novamente das 8 da manhã às 5 da tarde, pelo horário de Brasília. E mesmo quem não votou nesse domingo, pode votar normalmente no segundo turno. Um turno não impede a participação no outro. A campanha do segundo turno começa oficialmente nessa segunda-feira e os dois candidatos terão agora 3 semanas para disputar os votos dos brasileiros. E fica com a gente aqui na Colonial, porque aqui você tem mais do que música, você tem informação chegando para você quentinha. Continue aqui com a gente.

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6: Opa, 10:07. Como é que você tá nesta segunda-feira? Tudo bem? Bom, espero que sim. Eu conto com a sua participação, é aqui na Colonial. 31 989 69 1400. E agora tem Vitinho e tá na mente. Daria tudo. Bom dia pra você ligado aqui na Colonial. No Manhã Colonial.

0: coisa linda, gente!
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0: Bora, Colonial, tá bom demais, né? Eduardo Costa, imagina eu.
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0: Bora com mais participações pelo 31 98...

0: te ouvir esse tema, gente, que faz a gente rir, né? Todo mundo vai, eu tenho certeza, todo mundo vai, hoje vai sair disparado, né? As contas vai vencer hoje, porque dia 5, é, filho, né? Não é fácil não. Quem chega chegando aqui, participando muito com a gente, é a nossa amiga Geis, ela manda aí, olha, sobre a realidade, o choque de realidade. Bom dia, bom dia!
1: Bom dia, Colonial, tudo bem? Eu acho que assim, o maior choque do despertar de segunda foi essa eleição, viu? O pessoal continua ganhando rios de dinheiro e a gente CLT lutando pelo mínimo. Então assim, né, lembrar a nossa classe social, né?
0: É, minha amiga, chegou segunda-feira, o trabalhador levanta normalmente para ir pro seu trabalho, para chegar depois às 6, às 8, quem chega mais tarde, ou aquele que vai trabalhar de turno, a vida segue, né, Vânia?
2: Ah, é, a vida segue.
0: A nossa vida segue trabalhando muito, muito,
2: muito, muito, muito, muito.
0: Pensando na gente cada vez mais, eu acho que essa é a mensagem que as eleições têm que deixar pra gente. Como eleitor, temos que pensar mais na gente.
2: Aham.
0: Quem?
2: Aqui.
0: Ah, me conte.
2: Eu lembrei de uma aqui agora. Meu choque de realidade nesta segunda-feira.
0: Pare.
2: Pegar firme na academia.
0: esse choque você não tá querendo não, né, Vander? Mas você pode, ó, pode caçar o rumo que a gente... Hoje a gente discute tanto, né, Vander? Não pela questão estética, jamais,
2: não,
0: mas pela saúde, né?
2: Isso aí.
0: Viver em tempos tão corridos, tão loucos, assim, é bom tirar um tempinho pra cuidar da gente,
2: E comer menos também.
0: Ah, não, essa parte aí é mais difícil, né? Porque comer é bom demais, né? Mas, ó, pensando sempre na saúde, hein, galera? Quem tá ligado aqui com a gente também é a nossa amiga Aline Mariosa. Bom dia!
3: Bom dia, bom dia, bom dia!
2: Bom dia!
3: Tudo vocês?
2: Tudo?
3: Olha, o meu choque de realidade quando eu levantei hoje, que vai ter segundo turno, meu Deus!
0: Vai ter, amiga!
3: Só Jesus na nossa causa mesmo. Beijos, tchau, tchau!
2: Valeu, amiga, um abraço!
0: Amiga, vamos de novo lá, apertar o confirma de novo. É, nosso exercício como cidadão também, né? Votar, participar, deixar que... Não deixar que os outros façam escolha por

0: escolha. Quem tá ligado com a gente também, manda aí um zap, a gente quer saber qual que é a sua hoje, segunda-feira, seu choque de realidade, qual que foi? Me fala, você levou aquele choque já quando o despertador tocou? Ah, me conta, você não descansou o suficiente o domingo não? Foi igual eu? Ah, gente, hoje eu não queria levantar depois de uma chuvinha de madrugada, foi difícil. Ah, me conta aí, a gente quer papiar, quer rir, deixar essa segunda-feira mais leve. Então vem aqui pro Manhã Colonial, 989-69400.
1: Bora lá!
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1: Colonial 10 e 17.
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0: qual é o seu maior choque de realidade quando chega a segunda-feira? E ó, e se tiver gente aí que já acorda na segunda sem sofrimento nenhum, também se apresente, porque queremos conhecer. Vem no zap 989-69-1400.
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0: Amado Batista e Gustavo Lima, Alucinação aqui na Colonial. E chega com mais participações sobre o tema de hoje, Nayara.
1: É isso mesmo, o tema de hoje é: qual é o seu verdadeiro choque de realidade na segunda? O despertador tocando, é a agenda cheia, volta à rotina, a gente quer saber. E quem chega aqui contando sobre o seu choque de realidade é o João Pedro. Ele fala o seguinte, o choque de realidade dele é não poder ficar o dia todo com seu amor. Olha pra você ver. O fim de semana acabou, né? Agora é a rotina, braba. Mais tarde a gente se vê. Grande beijo, obrigada pela sua participação. Quem tá ligadinho aqui também é a Vânia da padaria. É a Vaninha do melhor pão da cidade. Bora ouvir?
2: Bom dia, aqui é a Vânia.
0: Bom dia.
2: Gostaria de deixar um abraço para todos os ouvintes da Colonial, em especial para Nayara, minha sobrinha. Mim, é de volta à rotina.
1: Choque.
2: Um beijo.
1: A rotina de padaria não é mole, não. Você ouvinte aí,
0: tem que acordar
1: aí,
0: muito cedo, né? Nossa, mãe.
1: Quando você acorda, você já acorda ali, ó, cedo pra ir trabalhar. Mas só de pensar que o pão que você vai comprar pra você tomar café e ir trabalhar, teve alguém que levantou mais cedo ainda pra fazer esse pão, a rotina da padaria não é fácil, não. Mas tá aí, entregando o melhor pra gente, né? A gente vai lá, pega um pãozinho gostoso, cheirosinho, trem pão. Eu adoro aquele cheirinho de pão francês de manhã. Em especial da Vaninha. Excelente, grande abraço, querida. Bora vencer essa segunda-feira. Quem tá ligado aqui também é a nossa amiga Josi Paula. Ela falou assim, ó, que o pior choque é olhar pro uniforme e falar que tenho que trabalhar. E ó, ainda mais que essa chuva, tem choque pior de realidade que esse? Parece que a cama, gente, ela não se despede da gente. Tem uma coisa ali que amarra a gente, segura a gente pra gente não sair da cama, né? Que coisa doida. Teve dificuldade de sair da cama hoje, Vânia?
0: Eu sempre tenho. Eu sou muito dormioco. Eu confesso, eu durmo muito. Eu durmo muito.
1: Mas dormir é bom demais,
0: mas depois,
1: né?
0: De uns 5 minutos depois que eu acordo também, tá tudo tranquilo.
1: Então
0: tudo...
1: vem cá, pergunta aqui a parte. Você é do tipo que acorda rabugento ou você acorda de bem com a vida?
0: Acordo de bem com a vida.
1: Pelo menos descansa então.
0: Sento na cama, agradeço, né? Por mais uma noite, por mais um dia. Pelo emprego, pela amizade, pela família.
1: Você acorda assim. Revigorado.
0: Com certeza.
1: Eu costumo dormir muito e acordar meio rabugenta. Aí passa, eu juro que passa rápido. João Pedro, sai em minha defesa.
0: Eu sempre acordo, né? A gente tem que agradecer primeiramente, né? A Deus por tudo.
1: Com certeza.
0: Né? Pelo alimento, pelo emprego, né? Por tudo. Então, depois que você agradece, parece que
1: tudo
0: o sono,
1: melhora.
0: Tudo melhora.
1: A chave vira, né?
0: Isso.
1: Pode acordar reclamando, mas depois você agradece, que é pra compensar, hein? E você, ouvinte, que tá ligadinho com a gente nessa segunda, bora continuar aqui sintonizados, participando muito. Então conta pra gente qual foi o choque de realidade hoje, nessa segunda-feira. O que que te acordou e falou assim, não acredito, de novo? De novo, a rotina chegando, as contas também vão chegar. Conta que a gente quer dividir e deixar essa segunda mais leve. Bora, vem pro Manhã Colonial, 989-69-1400.
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0: Bora então, dando prosseguimento à nossa programação, já já tem as curtinhas da Colonial com informação pra você, daqui a pouco muito mais músicas e é claro a sua participação aqui na Colonial pelo 319-8969-1400. Qual foi e qual é o seu choque de realidade nesta segunda-feira? Conta aqui pra gente.

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2: Colonial 10h36.
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10: Começamos com o placar esportivo do fim de semana. A bola rolou pela Série B do Campeonato Brasileiro, 31ª rodada. O Atlético foi derrotado em casa pelo Sport pelo placar de 2-1. O time está numa situação incômoda, próxima do Z4. Já a equipe do Novo Horizontino bateu Goiás 3-0, São Bernardo 3, CRB 1, Londrina 0, Criciúma 2, Juventude 3, Operário 0, Fortaleza 1, Náutico também 1. O Avaí foi derrotado pelo Ceará 1-0, o Atlético de Goiás venceu o América 2-0. Ei, América, Cuiabá 2, Ponte Preta 0, Botafogo 0, Vila Nova 1. A classificação tem Vila Nova liderando com 57, segundo Juventude 56, terceiro Novo Horizontino 54 e o Criciúma é o quarto colocado com 53 pontos ganhos. O Atlético caiu para a 14ª posição com 42. O time está numa situação um pouco mais tranquila, porque está 12 pontos do Avaí, primeiro time do Z4. O América é o vice-lanterna com apenas 17 pontos ganhos. A 32ª rodada começa a ser disputada no dia de hoje.
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0: Valendo por aqui a sua participação.
1: É isso aí. Essa segunda a gente quer papiar, a gente quer deixar seu dia mais leve. Eu sei que tá puxado. Levantou hoje cedo pra trabalhar, segundona braba. Chegando aí o dia de pagar as contas. Esse mês de outubro que tá chegando, né? Chegando com tudo, né? Vai aproximando o fim do ano. A gente que é brasileira, a gente vai ficando acelerado, né? Aí pós também, primeiro turno das eleições. Então, bora falar, gente, bora papiar, bora conversar bastante, deixa essa segunda mais leve, bora rir um tiquinho, que a gente precisa também, né, renovar, né? E a Colonial tá aqui pra isso, pra gente renovar as energias, deixar essa manhã ainda mais alto astral. Então conta pra gente, segundona braba, qual foi seu choque de realidade hoje? Foi o despertador? Me conta, agenda cheia? A gente quer saber. No número 31989691400.
0: Bora participar! E agora tem Ana Castela.
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0: É que eu não te esqueci.

0: chegando pra você, 9010.
1: Existe uma teoria que se chama 9010, onde uma pessoa tem 90% daquilo que você procura em alguém, só que você foca naqueles 10% que falta. Aí você sai pra rua, se aventura, e realmente você encontra aqueles 10%, mas não se deu conta que perdeu os 90%.
2: Aqui é a Mayara, aqui é a Maraísa.
1: Era uma vez um cara que tinha um amor foda na mão.
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0: Os 10% a gente deixa pro garçom, né não?
1: Baiara e Maraísa na Colonial, 90-10. Esse é o Manhã Colonial, que rola até o meio-dia. Com a sua participação pelo 319-8969-1400. Bora lá participar.
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2: É, e agora quem tá ligadinho com a gente me conta. Tô com a música agora 90-10. Você tá 90% nessa segunda-feira ou você tá 10%? É, me conta por quê. Foi um choque de realidade voltar, ó, um segundo, voltar a trabalhar hoje. Quem tá voltando de férias aí também é um choque de realidade, né? Quando as férias acabam, dá aquela tristeza, aquela bad, a gente quer saber.
1: E o Diga Vanessinha de Lafayette, voltando hoje ao trabalho. Vanessinha lá do Banco Bradesco.
2: Ah, Vanessinha. Então você já tá sentindo o choque aí, né? Dessa volta, mas ó, vai dar tudo certo. Graças a Deus a gente tem aí... Ah, tem que ter, né, esse espírito espirituoso todo dia. De acreditar que as coisas vão dar certo, que vai ser um dia produtivo, né? E olha, quem tá ligado aqui com a gente é o nosso amigo... Alonso, é ele mesmo, ele falou que o verdadeiro choque do dia é só gratidão por estar mais um dia vivo. É um choque bom demais da conta. É isso mesmo, é igual o Wander falou, né? Acordar agradecendo, indo pro trabalho, ter saúde de estar aí, é de olhar pra quem você ama, encontrar quem você ama ao seu lado. Isso aí é bom demais. Quem tá ligado aqui também, o nosso. Me manda um zap, não consegue salvar. Agora que eu vi essa mensagem aqui mandando um alô pra gente, pode deixar que a gente vai mandar um alô pra você e você também retorna aqui participando, respondendo a nossa enquete do dia, que é o seguinte: a gente quer saber qual é o choque de realidade hoje, nessa segunda-feira. O Wagner chegou aqui dizendo que vai ser uma semana abençoada pra todos nós. Você, querido ouvinte que tá aí, ó, ouvindo a gente, ligadinho, bora pra cima nessa segunda-feira, ele deixa o recado. Grande beijo, querido! E você, que tá aí ouvindo a gente, continue, viu? Tem mais participações já aqui com a gente no Manhã Colonial, deixando o seu dia mais alto astral, mais feliz, né, Wander?
1: Isso aí! Vamos com tudo!

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0: Agora 9 para as 11.
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2: E agora uma discussão que pode mexer diretamente com a rotina de milhões de trabalhadores brasileiros que chega ao plenário do Senado nesta semana. Os senadores começam amanhã, terça-feira, a analisar a proposta que prevê o fim da escala 6x1. Aquela em que o trabalhador cumpre 6 dias de trabalho para ter 1 dia de descanso. É isso mesmo. O texto, ele reduz a jornada máxima de 44 para 40 horas semanais, que poderiam ser cumpridas em 5 dias de 8 horas. A proposta também estabelece 2 dias de descanso remunerado por semana, sendo um deles preferencialmente aos domingos, sem redução de salário. Mas atenção, porque a escala 6x1 ainda não acabou. O que começa amanhã é uma nova etapa de tramitação da proposta. A PEC já foi aprovada pela Comissão de Constituição e Justiça do Senado. E agora precisa passar por 5 sessões de discussão no plenário antes de ser votada em primeiro turno. Se for aprovada, ainda haverá uma segunda votação. As primeiras sessões de debate estão previstas para terça-feira, quarta e quinta-feira, a partir das 2 da tarde. Portanto, qualquer mudança na jornada de trabalho ainda depende da aprovação do Congresso. É uma discussão que merece aí atenção, principalmente de quem trabalha no comércio e no setor de serviços, onde as escalas com apenas 1 dia de descanso semanal são bastante comuns. E, gente, essas foram as notícias dessa segunda-feira aqui na nossa programação do Manhã Colonial, que também te mantém informado sobre aquilo que faz diferença no seu dia a dia. Amanhã a gente está de volta com mais notícias e informações para você. Fiquem ligadinhos!
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5: Agora 11:05.
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6: 11 horas e 9 minutos, como é que tá? Tudo bem? Bom, espero que sim. Qual é o seu choque de realidade nesta segunda? Conta aqui pra gente no 31 989 69 1400. Bumbuzinho, fechadão com amor.
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1: Bora, bora, bora ouvir qual que é o choque da segunda-feira quando ela chega. É o choque de realidade, pós-fim de semana. Quem tá ligado aqui com a gente é Vera Lúcia, bom dia!
2: Bom dia, Nayara, bom dia, Vanda.
0: Bom dia!
2: Linda Colonial, aqui é a Vera Modesto. Aqui, meu choque é realidade da segunda-feira é Viola Manetinha e Miguel, né? Sou apaixonada, sou aquela vovó coruja, assim,
0: ei,
2: que fica
0: vovó,
2: contando pra chegar a segunda-feira, pra estar aqui agarradinho com meu netinho.
1: Ah, bom demais!
2: É um choque
1: da
2: realidade muito bom, viu?
1: É, daquele. E criança elétrica, né? Dá um choque mesmo. Olha, eu vou te falar, eu passei um fim de semana incrível junto com a criançada maravilhosa. Foi um choque, assim, uma injeção de energia. Foi até demais, eu fiquei até meio sobrecarregada. Depois eu tive que dormir bastante. Garganta começou a dar uma arranhada, mas foi bom demais. Criança tem uma magia de transformar a casa da gente, que depois que todo mundo foi embora, eu fiquei sentindo, foi saudade, Vera. Eu acho que eu sinto que você. Eu entendo o que você tá sentindo, viu? Eu amo, amo. Quem tá ligado aqui com a gente também é o nosso amigo Geraldinho. Bom dia!
3: Bom dia, Colonial FM. Tá na Colonial, tá bom demais. É o Geraldinho Bombeiro Hidráulico da Mercearia Alvorada. Tudo bem com vocês?
1: Tudo
3: Mayara
1: ótimo.
3: Santos e Vander Mendes.
0: Bom dia.
3: Mandando abraço pra minha clientela e abraço para os ouvintes da Colonial. Tá na Colonial, tá bom demais. Tchau, obrigado.
1: Tchau, valeu, obrigado, querido. Ele também mandou outro áudio, peraí, olha.
3: Realmente, bom dia, muito obrigado pela lembrança aqui.
1: A gente sempre lembra de você, querido.
3: Da Mercearia Alvorada. Tudo bem com vocês aí?

0: estúdio, né?
1: Tudo ótimo.
0: A minha participação no tema do dia aí, né? O verdadeiro choque na segunda-feira, que a gente começa a segunda-feira, igual eu, por exemplo, trabalho por conta própria, tem a mercearia, já começa com a agenda cheia.
1: Cheia.
0: E aí a gente bagunça bastante no domingo, fica cansado na segunda, igual hoje, né? Abri a mercearia, era mais de 9 horas, porque estava na Faete e cheguei, a chuva me atrapalhou chegar cedo, então a gente fica mais ou menos enrolado. Um abraço.
1: Dá uma enroladinha,
2: tchau,
1: né? Aqui, mas diz que pegar chuva é sinal de dinheiro. Então, se você pegou chuva, fica tranquilo. Uma hora vai. A botija aí vai entornar, né? É assim que diz, né, mano?
2: Acho que é.
1: É sinal de sorte. É isso e passarinho também. Quando o passarinho atinge a gente, diz que é sinal de dinheiro. Então, que seja assim, amigo. Que dê uma enrolada, uma embolada nos compromissos hoje, porque a segunda faz parte. Mas que seja um mês de prosperidade.
2: Bora, então.
1: Bora, bora. Já a gente volta com mais participações. Grande beijo pra quem tá ligadinho com a gente. E quem ainda não mandou seu áudio, sua mensagem, chama agora no zap 98969-1400.
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2: Colonial 11:18.

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1: Amanhã Colonial, muito animada por aqui. E ó, tá rolando o tema do dia. Queremos saber, nessa segunda-feira, qual que foi o choque de realidade que acordou vocês? Pulou da cama? Conta que a gente quer saber. O Aguinaldo já entrou aqui em contato com a gente, mandou seu áudio lá de Lobo Leite. Bom dia!
2: Bom dia, meus amigos Vander Mendes e Nayara.
0: Opa, bom dia!
2: O Aguinaldo Talos Pinto Lobo Leite, curtindo a programação maravilhosa da Colonial aí, como sempre, né?
0: Valeu.
2: Um beijo especial pra minha esposa Josiane, meus filhos Isaac, Emanuel e Dom Victor, pra toda a galera que tá curtindo a Colonial aí. E o que me deixa motivado aí, né, pra começar bem a semana aí, é o tempo aí, né? Tô de folga, chovendo aí. É só aproveitar mesmo. Tchau, obrigado.
1: Tchau, obrigado. Quem manda também um alô pra gente é a Kena. Ela falou que o choque de realidade hoje, na segunda-feira, é o panda. Todos os dias 6 da manhã já começa a latir sem parar com fome. Aí eu lembro que começa tudo de novo. Ah, é o panda, então, cachorrinho seu? Me conte. Ah, achei legal. O choque de realidade, ele acordando você aí, né? Você que tá ligado com a gente, continue. Já já tem mais.
0: E bora agora viajar no tempo, né? Apertem os cintos. Vamos agora pro ano de 1983. Dá um grau aí.
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0: for You, John Miles, na programação do Manhã Colonial. Que saudade, hein? Lá de 1983, época que esse tipo de música, né? Esse tipo de sucesso fazia parte aí das propagandas de cigarro, é. Quem viveu nesta época se lembra, né? Muitos sucessos aí, o pessoal acoplava, né? As marcas de cigarro, a questão das propagandas, né? Mas a maioria das vezes não tinha nada a ver, né? Mas as marcas de cigarro, cigarros, né? Usavam as músicas aí em suas propagandas, também nas suas divulgações. Época em que fumar era chique. Para você estar aí no meio da galera, tinha que ter um cigarro na mão. Era dessa maneira, viu, ô Nayara, que funcionava.
1: Que bom que os tempos estão mudando, né? Que bom, né? As próprias propagandas desse tipo de produto mudou muito com o tempo, de um tempo pra cá.
0: Não,
1: né?
0: Na verdade, hoje é proibido, né?
1: É.
0: Até propaganda, a gente não vê mais propaganda de cigarros, né? Na TV e tal.
1: Ainda vemos de cerveja, né? Mas acredito que com o tempo também tudo isso mude, né? Um processo.
0: É, houve uma queda, né? No consumo de cerveja nos últimos tempos. Sim.
1: A geração que tá vindo, diz, né, estudos, que a geração que tá vindo agora não há interesse nisso, é uma geração mais adepta à prática de exercício físico,
0: academia,
1: vida saudável.
0: Isso aí. Bora lá então, daqui a pouco a gente volta com mais participações aqui no Manhã Colonial. Já já tem mais informações também. Fiquem ligados aí.
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0: Colonial 11:35.
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3: Muito bem, 11 horas e 39 minutos. Você está ligado aqui na Colonial, hein? 104. Ó, ponto 7. E agora tem Thiago e Samuel. Amor diferente.
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2: Ô Nayara, só. Eu entrei no pique aqui achando que a gente ia colocar agora participações. Mas segunda-feira tudo acontece, né? Na verdade, agora é informação, gente. Vamos num tom mais sério.
3: Na verdade, a gente traz aqui hoje uma reflexão, né? Apesar aí de ter passado pro primeiro turno, né? A gente. A eleição não acabou. Teremos aí um segundo turno e com ele vem mais dias de muito debate e provavelmente ainda mais polarização, né, Vander?
2: Uhum.
3: Cada um aí vai analisar as pesquisas, escolher seu candidato. Faça isso, então, com consciência, confie na sua escolha, mas não transforme quem pensa diferente de você em um inimigo. Não vale a pena brigar com a família, com os amigos, os vizinhos, por causa de candidato, minha gente. Depois das eleições, nós continuamos aqui, precisando um dos outros. E enquanto a sociedade se ocupa, né, brigando entre si, decisões importantes continuam sendo tomadas por quem ocupa esses cargos públicos. Então, por isso, mais importante do que defender o político é defender aquilo que você espera da política.

0: né, Wander? Saúde, educação, segurança, emprego, oportunidade e qualidade de vida. Que é tanto que a gente vive lutando, né? Hoje, segunda-feira, a gente levanta da cama pensando nisso, pensando em viver um dia melhor, mais produtivo. Então, a gente não pode se esquecer. Quem ocupa um cargo público está ali para servir à população. E cabe a nós acompanhar e questionar e cobrar. Até depois mesmo, do segundo turno, vote aí em quem você acredita, né? Respeite quem pensa diferente. Independente do resultado, vamos continuar aqui unidos, cobrando. Afinal, político não precisa de torcida, precisa de uma sociedade consciente, unida e atenta. Nós precisamos de nós. Esse é o recado dessa segunda-feira. E esse foi o nosso Manhã Colonial, com muito mais que informação pra você.
1: Isso, e daqui a pouco a gente volta aqui com as últimas participações de hoje.
0: É, isso mesmo, já a gente tá de volta, saideira, né? Clima de saideira. A gente já vai se despedindo por aqui. Continue ligadinhos, mande seu alô final aí, pra gente se despedir em grande estilo, do jeito que a gente gosta. Vem com a gente.
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1: Colonial, 12 para o meio-dia.
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14: Entre as diversas modalidades de carros híbridos, a mais simples é do híbrido leve, o mild hybrid, ou ainda MHEV, que tem apenas um motorzinho elétrico para ajudar o motorzão a combustão. E esse motor elétrico, que

0: não traciona as rodas, faz também papel de motor de arranque e alternador. Este híbrido, além da bateria tradicional de chumbo ácido de 12 volts, tem uma outra de lítio de 12 ou 48 volts. Um sistema eletrônico gerencia o motor elétrico para que ele auxilie o outro a combustão quando o motorista exige mais do carro. E as baterias são recarregadas toda vez que há uma desaceleração do carro. Uma solução simples e eficiente para se reduzir o consumo e ainda escapar do rodízio.
1: Boris Feldman para a Colonial FM. 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
7: Bora com as últimas participações de hoje aqui no Manhã Colonial.
8: Essa segunda aqui começou com tudo animada por aqui e porque tem vocês, né? A enquete de hoje foi sobre o tema seguinte. Segundona, a gente costuma acordar com choque de realidade. A galera que interagiu aqui com a gente contou qual que foi seu choque da segunda-feira. Vander, recebi um áudio aqui, recebi uma mensagem aqui do Sandro. Fala, e ele nos contou lá diretamente de Jeceaba que o choque da segunda-feira dele foi abrir a carteira e ver que enfiou o pé na jaca.
7: Ó!
8: Oh. O fim de semana, no fim de semana ele gastou e aí chegou a segunda-feira, né? Gastou até o que não podia.
7: Tá doido, hein?
8: Pois é, estamos aqui. Olha, Sandro, eu também cometi isso, tá? Esse erro, mas faz parte. Esse choque de realidade vai passar. Dia 5 tá aí, vamos já em breve pagar as contas e vai ficar tudo renovado pro próximo mês. Ó, quem tá ligado com a gente também é a nossa amiga Rosane. Ela falou assim que o choque de realidade da segunda-feira é saber que tem um segundo turno da eleição. Ô, chatice, acaba logo isso, diz ela.
7: É. Calma, Rosane, vai
8: calma
7: acabar.
8: Calma que vai acabar, já tá chegando, amiga. Quem tá ligado aqui também com a gente é nosso amigo Antônio Moiado, lá de Belo Vale. Fala aí, meu amigo, tá moiado por aí?
9: Bom dia, Vandermeer.
7: Bom dia.
9: Aqui na Era Santos.
8: Bom dia.
9: Aqui é o Antônio Moiado de Belo Vale. Sobre o choque aí, que eu levo na segunda-feira. No sábado, domingo, eu tô com a namorada, né? Aí na segunda-feira que eu levo o choque.
8: É o choque da saudade, né, meu amigo? É.
7: Esse Antônio Moiado é namorador, hein?
8: É apaixonado. Aí dá aquele choque de saudade, você não quer enfrentar a semana sem seu amor, né? Ah, pois é, então fica juntinho, só. Quem tá ligado aqui com a gente também é nossa amiga Maria das Dores, de Caetano Lopes. Olha, ela me deu um elogio, que é o elogio que eu mais gosto de receber, Wander. Ela falou assim que a Colonial está cada vez melhor. A risada da Nayara é um show muito gostoso. Muito obrigada por dar essa risada gostosa. Olha pra você ver, que Deus abençoe nossa semana com muita alegria, muita saúde. Beijo, estou ouvindo vocês. Maria das Dores, eu amo receber elogio da risada. Eu gosto mesmo, sabe? Porque a gente tem que rir, né? E se a gente sorrir e contagia quem tá nos ouvindo, é melhor
7: melhora
8: ainda.
7: Melhora tudo, né, no
8: melhora
7: dia.
8: Tudo. Começar essa segunda dando um sorrisão. Eu espero que também você, ó, dê até cãibra. Dá um sorrisão aí, aquele que dá cãibra de orelha a orelha. Dá aí, gente. Bora trair energias boas pra nossa semana, pro nosso mês de outubro. Que independente de tudo, gente, vai dar tudo certo. Deus está no comando da nossa

0: vidas. A gente agradece, né, por vocês passarem essa manhã com a gente. Manda um alô aí pra Maria Sueli, que tá ligadinha. Ei, aqui também. Quem tá ligada com a gente, Maria de Lourdes, também ligadinha. Muito obrigada pela participação de vocês. Vocês que mandaram aqui um bom dia pra gente. Paulo, que tá ligadinho com a gente, mandou um abraço. Cláudia de Jeceaba também, é. Ela falou assim que a enquete de hoje, ela falou o seguinte. Minha enquete de hoje, eu lavei tanta roupa pra ela... Falou sobre lavar a roupa aqui, né? Foi o choque dela.
1: É o choque dela da segunda-feira.
0: É, pois é. Obrigada, gente, por levar a gente pra casa com vocês, pro trabalho, pra estrada. Levar a gente juntinho aí, dividir o dia-a-dia de vocês com a gente, né? A gente põe esse tema do dia, né, Wander? Pra gente dialogar, movimentar. Deixar o dia mais leve, né? Deixar mais positivo. A gente fica muito feliz com a participação de vocês. Muito obrigada.
1: E amanhã a gente volta com mais uma edição do Manhã Colonial. 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O Manhã Colonial vai ficando por aqui.
0: Vai ficando por aqui. A gente não gosta de despedir, mas chegou o momento.

0: com música, informação, muito papo, né? Né, Wanda? Aqui a gente vai papiar demais.
1: É bom demais.
0: Então, ó, já deixa aí ativado. Se você não segue as nossas redes sociais, ativa o sininho pra você também acompanhar por lá. Às vezes, você vai estar viajando, não vai estar aqui na região, né? Você pode levar a gente conectado através do site também, do aplicativo. Baixe, fique ligadinho com a gente nas nossas redes sociais. Meu nome é Ara Santos, muito obrigada, um grande beijo pra vocês. Mua!
1: E vem aí, asmaispedidas.com com Ezequiel Reis, tá bom? Muito obrigado a todos pela audiência, pela participação de todo mundo. Novo encontro marcado para amanhã a partir das 8 horas. Fiquem todos com Deus e Nossa Senhora. E até amanhã.
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1: Fui!
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1: Na Colonial 11:59.
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5: E aí, segunda-feira, fala comigo. Oi, gente, ótima semana pra você que se liga aqui na 104.7. Tô chegando por aqui, de bem com a vida. Até as 2 da tarde eu trago pra você as campeãs de audiência, as queridinhas da programação da Colonial, são as tops, aquelas que estão no topo das paradas.
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5: E aí, melhor ouvinte do mundo, como é que você tá? Tudo bem? Boa semana pra você, mais uma semana, gente, mais uma segunda, dia pra gente tá resolvendo aquela pendência, dia pra gente dar aquele primeiro passo, de ligar pra quem a gente gosta, né, de mandar aquela mensagem e de aproveitar o dia, enfim, de viver, afinal de contas, viver é bom demais. E pra acompanhar tudo isso, só podia ser com as melhores, né, as mais pedidas, tudo conta no ar, no oferecimento de Hotmart e ainda NOC, Núcleo Odontológico, Congonhas e Centro Universitário Unigrande. Eu sou Ezequiel Reis e até as 2 da tarde a gente vai disparar por aqui só as tops da programação, aquelas que estão no topo das paradas. E a gente já começa por aqui com Israel e Rodolfo, Hoje Não.
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1: João Neves e Fred Fabrício, saudades, sabe nadar, aqui na 104.7. E a semana já começou e sabe o que eu desejo aí pra você nessa segunda? Que não falte aí coragem de começar, disposição pra continuar, motivo aí pra sorrir no caminho, porque mais um dia tá aí, gente, novinho em folha, esperando o que a gente vai fazer dele. As mais pedidas quando com as campeãs de audiência voltam depois do intervalo. Fica aí!
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Estamos de volta por aqui na 104, no oferecimento do NOC. 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Corações egoístas, Leandro e Romário com Ícaro e Gilmar. 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Tá na Colonial, tá bom demais.

0: 98.7, boa tarde. Tem dia que a gente acorda aí cheio de planos, né? Tem dia em que a gente só vai vivendo, a gente vai resolvendo aí uma coisa de cada vez e é por aí, gente. Tá tudo certo, né? Vamos falar assim, o importante é a gente não deixar a vida passar. Segunda-feira começou, então bora viver mais um dia. AsMaisPedidas.com, volta já.
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3: Colonial, 12:33.
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5: Estamos de volta ao vivo aqui na sua Colonial FM, agora com Cleiton Romário. Chuva de bênçãos.

0: Simone Mendes com Direitos Iguais, aqui na 104.7. Teve também Gustavo Mioto com Murilo Rufi, Novo Sozinho. Boa tarde, boa tarde. E hoje é daqueles dias pra gente parar de esperar um momento perfeito e simplesmente começar. A gente tem que dar o play, né? A gente tem que começar aquele projeto, resolver aquela situação, aquela pendência, dar aquele abraço também, mandar aquela mensagem, né? E viver, minha gente, viver. Afinal de contas, eu sempre falo isso aqui, viver é bom demais. Porque a oportunidade boa também mora nas coisas simples. Então aproveite aí os momentos simples da vida. Eu tô indo para um rápido intervalo, daqui a pouquinho a gente volta com muito mais aqui nas maispedidas.com.
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0: Na Colô, 12 faltando pra uma.
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2: 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Henri Freitas, me fala qual necessidade. Agora nas mais pedidas.com. Boa tarde para todo mundo. Boa semana.

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2: Existe uma teoria que se chama 9010, onde uma pessoa tem 90% daquilo que você procura em alguém. Só que você foca naqueles 10% que falta. Aí você sai pra rua, se aventura, e realmente você encontra aqueles 10%, mas não se deu conta que perdeu os 90%.
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0: Os 10% a gente deixa pro garçom, né não?
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Colonial 104.7, Evandro Júnior com Diego e Vitor Hugo, caindo na sua lábia aqui na Colonial FM. Teve também as patroas Maiara e Maraísa com 90-10. Segunda-feira, começando mais uma oportunidade. E segunda-feira é dia de recomeço. E recomeço, gente, não precisa ser complicado, não, tá? Às vezes a gente só precisa levantar, erguer a cabeça, fazer aquilo que precisa ser feito e seguir em frente. E o resto vai acontecendo, né? 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
3: Colonial 1 e 3.

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2: O nome dela é Flash, hein?

0: semana pra você que se liga aqui na 104.7. Ouvimos Gabi Soares com Cerveja de Boteco, teve também Bruno Barreto e a Texana 37. E eu quero falar com você, meu amigo, que vai iniciar uma obra. 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
10: E aí, como é que você tá? Tudo bem? Ótima semana pra você, eu sou Ezequiel Reis e a gente segue por aqui ao vivo na Colonial FM. Agora, Fred e Fabrício, você não cuidou. Tá na Colonial? Tá bom demais!

0: Davi, Eu Não Sou Terapia, aqui na 104. Teve também Mumuzinho Fechadão com Amor. Eu desejo pra você aí uma ótima semana. Sabe aquele pensamento aí de segunda-feira? Vamos ver no que vai dar? Então deixa eu te falar uma coisa aqui, ó. Vai dar certo se a gente fizer a nossa parte. Cabeça boa, coração tranquilo, fé e pé no caminho. Você fica aí que já já eu tô de volta com mais aqui na Colonial FM.
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0: Colonial FM, 1:30.
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10: Opa, estamos de volta por aqui e eu tô feliz demais, tá? Em saber que você tá aí, ó, do outro lado, ligado com a gente. Eu desejo pra você uma excelente semana, que esta semana seja uma semana abençoada, que não falte aí motivos pra você sorrir. Fernando e Fabiano com Cleiton Romário, fiel e cheiroso.

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0: Dead Swims. Mr. Know It All.

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1: Sete Eligence Cal Gary, teve também Ted Swims e muito mais. E a segunda-feira tá aí e começa tudo de novo, né, gente? A gente volta aí pra rotina e também começa pra gente uma nova chance, uma nova oportunidade, a chance de fazer diferente, de correr atrás, de aproveitar mais e de sorrir mais. E se é pra começar, vamos começar juntos, né? 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Eu volto já.
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1: Colonial, 15 faltando pras duas.
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3: 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E a boa música continua por aqui na Colonial FM.
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0: Samba com a Bala Alojada aqui na 104.7 para fechar com tudo a edição desta segunda-feira das mais pedidas.com. E eu tô indo nessa. Valeu demais pela companhia. Agora é continuar o corre, mas sem esquecer de viver, tá bom? Porque a vida acontece nesses momentos simples da vida. Então obrigado por dividir comigo mais um pedacinho aí da sua segunda-feira. Que o seu dia continue produtivo e principalmente tranquilo, tá bom? Se cuide, aproveite aí os bons momentos e bora viver, porque viver é bom demais.
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0: E na sequência tem o Geleia Geral, então continue ligado porque tem muita coisa boa pela frente aqui na sua Colonial FM, claro, música boa. Eu fui, tchau.
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2: Colonial 2, faltando pras duas.
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15: Olá, boa tarde pra você. Tô chegando aqui na sua semana, segunda-feira, vamos que vamos, 5 de outubro. Eu sou Tony Veloso e você tá ligado aqui na Colonial.
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0: como é. Chegou segunda-feira. E aí, como é que você tá? Tudo bem? Boa tarde, eu sou Tony Veloso. Deu prazer de estar aqui com você mais uma vez nessa super tarde. Que tarde gostosa, hein? É bom demais, demais, demais. Bom curtir com você. Mais uma tarde de primavera. E o tempo instável na região, hein? Desde a última semana, né? Chegou a esquentar bastante, depois veio chuva. Final de semana foi de chuva também, tem uma esfriada. Hoje, mais ou menos, né? Mais ou menos, mas tem previsão de chuva para mais tarde. Daqui a pouco, a gente confere aqui a previsão do tempo. A gente mantém bem informado, a gente traz música gostosa, a gente traz, né, os nossos temas aí do dia, as nossas notícias. Tem muita coisa bacana para você. Mais um Geleia Geral aqui na Colô. 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
0: 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Vamos aos destaques de hoje. Olha, Carol Lecker desiste da TV e diz que vai voltar para a Espanha. Eu acho que a Record deve ter falado com ela: ó, pede para sair ou eu vou ter que te mandar embora, para não ficar mal, né? Porque depois da saia justa que ela se envolveu aí na última semana, né? Daqui a pouco eu te conto essa aí. Olha, saiba quais foram os famosos que foram pouquíssimos votados, não emplacaram nas eleições 2026. Tem mais, por aqui a gente dá uma atualizada para você que tá ligado sobre a Fazenda, né? As tretas, o que tá pegando, né? Tudo isso para você aqui na nossa programação. Teve também, final de semana, teve o Alexandre Borges, né? Que apoiou a proibição das bets no Domingão do Hulk. Pois é, o Hulk, que já teve, né, muito patrocínio de bet, tá em briga aberta aí com o presidente da República, né? O presidente criticou ele por um investimento aí, por uma publicidade que o Vorcaro fez no Hulk. Enfim, o nosso amigo Alexandre Borges foi lá e falar de bet. Sabe quando você vai na casa da pessoa, a pessoa é feia, você começa a falar de feiura? É mais ou menos assim, né? Parece que o cara foi lá e deram um cafezinho pra ele, tinha alguma coisa nesse café que ele não bateu bem da, né? Não tá batendo bem das ideias, não, e foi falar de bet, justamente, né, na Globo, que foi patrocinada por diversas bets também, né? Vai perder a vaga aí, Alexandre Borges, vai ficar fora da novela, hein? Bom, essas e outras notícias você confere por aqui. Você pode mandar o seu alô a qualquer momento, pedir a sua música, participar aqui da nossa programação. Me conta como é que foi o seu final de semana de votação, como é que tá sendo esse início de semana, tudo bem com você, né? Manda um abraço para quem você curte, quem você gosta. O zap da Colonial tá liberado, já tem alô 104. Manda um alô no 98969-1400. Uma ótima tarde pra você. A gente começa com Jorge Matheus, da Ana Prado.
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0: Natal, 2:11.
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você sai muito de rolê por aí? Ai, ai, ai. Jorge Mateus por aqui com todo o seu. Teve também essa aí, ó, de rolê com Ludmilla e Ferrugem. Ah, por aqui Bárbara Labres, Sorriso Maroto também passou por aqui na programação. Boa tarde para você, tá só começando, é mais um Geleia Geral por aqui, a gente vai juntinho até às 5 da tarde, curtindo as melhores músicas na melhor programação. E você vem participar com a gente, 98969-1400, dê a sua opinião, né, sobre os nossos temas aqui, as nossas notícias, você pode comentar com a gente, né, já trouxe aqui as manchetes, daqui a pouquinho tem as notícias dos famosos, você pode mandar o seu alô, me conta onde é que você tá ligado aí na Colonial, como é que foi o final de semana, tudo bem com você, né, tá curtindo aí esse tempo.

0: meio lá sem jeito, né? Já a gente confere a previsão do tempo. Tá aí nesse, né, esse início de primavera também meio conflituoso, né? Sol, teve tudo aí de semana passada pra cá, né? Teve chuva, frio, teve de tudo um pouquinho. Vamos que vamos aí cozinhando no banho-maria. Calor, né? Muita coisa. Bom, 2:18, sai daí não.
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0: Colonial 12:19.
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5: 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Agora aqui a gente vai atendendo a galera que tá aí participando com a gente, tem pedido aqui já, quem tá ligadão aí com a gente nessa super tarde, deixa eu ver aqui, turma de Lobo Leite aí antenada com a gente, galera da NM Mineração, né, turma aí Lobo Leite, o Vitor Augusto tá lá ligado, mandando um alô especial pra toda a turma que tá curtindo com a gente, né? LM Mineração, moçada aí de Lobo Leite, aquele abraço pra vocês. Vamos lá de música, Mayara Rodrigues, Não Vende Essa Casa, música linda pra você, aqui na Colonial.
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0: Salve!
1: Malia Léo Santana com Onda. E aí, como é que tá a onda aí, hein? Só se for, tem que tomar cuidado quando chove, dá um monte de onda nas ruas, né? Você tá doido? Haja água, né? Cê, no anjo de um ano, né? 2:33 agora. Continue participando, daqui a pouquinho tem Alô 104. Você manda o seu alô aqui na Colonial. 98969-1400.
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3: Colonial 1234.
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9: Galo encerra a pausa na data FIFA com vitória sobre o Mirassol. E tem mais jogo amanhã. O Atlético encerrou a pausa para a data FIFA com um jogo em que entregou um pouco de tudo. Tempos distintos, um herói e 3 pontos para a equipe diante do Bragantino na noite de sábado, na Arena. Mas foi suado para vencer por 1-0 o jogo atrasado pela 21ª rodada do Brasileirão, principalmente pela atuação no segundo tempo. Depois de mais de 10 dias parado por conta da pausa da data FIFA, Domingues procurou manter a base de trabalho dos últimos jogos e para a escalação teve problemas. Os Falcons, que estão convocados a servir em seleções, aproveitou para dar espaço para a base do banco de reservas. A novidade do time ficou por conta da entrada de Cissé no meio campo. No ataque, Reinier ficou com a vaga de Cacerra, que também ficou como opção para entrar durante o jogo. Para o próximo compromisso, na quinta-feira contra o Atlético do Paraná, o Galo contará com o retorno dos selecionáveis e poderá usar um time forte com poucos desfalques. Com a vitória de sábado, o Galo subiu na tabela para a 7ª posição com 43 pontos e está a 3 do Bahia, 5º colocado, primeiro time da zona de classificação para a Libertadores. A meta do Galo é no Brasileirão, é garantir uma vaga na Libertadores da América. O Atlético fez seu último jogo com o patrocinador Master no último sábado, na vitória diante do Bragantino, em jogo atrasado pelo Campeonato Brasileiro. O clube anunciou que rescindiu o contrato com a empresa H2Bet. O movimento atende a

0: Medida provisória publicada pelo governo federal que proíbe os jogos de cassino online, apostas e qualquer tipo de publicidade sobre o tema. O prazo para se adequar vence no dia de hoje. Márcio Elias para as Curtinhas da Colonial.
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0: Estamos de volta por aqui, curtindo com você a melhor programação. Vamos lá, de Alô 104.
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0: Aquele abraço pra Rita, tá ligada com a gente em Ouro Branco, plugadinha na melhor programação.
1: Alô, alô 104.
0: Ah, aquele abraço também pro Fernando, tá curtindo com a gente, tá na área de mineração, tá mandando um abraço pra toda a turma aí que tá encarando essa segunda-feira juntos. Abraço também pro Emerson Dutra, que participa aqui com a gente. Fala aí, Emerson.
2: Boa tarde, Tony. Boa tarde, todo
0: mundo. E aí?
2: Rádio Colonial, aqui quem fala é Emerson Dutra, da cidade entre os meninos da empresa Vai e Volta, BH Encomenda. Ô, Tony, nós estamos na emoção. Posso nem falar, Tony, vou só te mostrar, ó.
0: Tá emocionado mesmo.
2: No Brasil ontem, hoje, São Pedro tá lavando o que sobrou. Graças a Deus o povo tá acordando. Um abraço.
0: Abraço.
2: Só um pouco. Falta varrer mais um pouco.
0: É da luz. Faltam 20 pras 3. Boa tarde pra você e vai mandando aí o seu alô.

0: que vida boa, hein? Você tá doido? Tamo aí nessa segunda-feira, numa vida boa. Tô aqui, ó, tomando meu cafezinho. Eu não posso reclamar da vida, não, né? Eu. Colonial é minha segunda casa. Tô aqui no ar-condicionado, tomando meu cafezinho, coisa e tal. Atendendo a galera, curtindo muita música gostosa, igual essa, por exemplo, do Zezé de Camargo e Luciano. Vida boa, né? E o que a gente quer pra você também é uma vida muito, muito boa. Tá? Que sua vida seja maravilhosa. Ah, por aqui tivemos ainda o som do Menos é Mais com Coração Partido e tem muito mais aqui na melhor programação. Estamos aí na sua segunda-feira. Hoje muita gente feliz, muita gente triste, né? Assim, às vezes o candidato queria que o candidato tivesse vencido, não deu certo, faltou uma beirada, coisa e tal, não foi aquela coisa. Mas faz parte da democracia, né? Vão uns, vem outros. A gente está percebendo também uma renovação aí no cenário político, né? Muitos personagens, né? Novos personagens, gente nova, né? Por exemplo, as duas pessoas mais votadas em Minas Gerais, uma tem 30 anos, a outra tem 21 anos, né? A Ana Elisa do PT teve mais de 500 mil votos, um fenômeno aí, né? Uma menina de 21 anos, né? E que seja bem-vinda à política e tomara que ela traga, né, consigo essa energia dos 21 anos e traga também coisas boas aí para aquelas pessoas que votaram nela e para todos nós, né? Porque eu acho que é importante, né? O parlamentar que vai, né, para Brasília, o deputado federal, ele não representa só aquelas pessoas que votaram nele, representa todo o estado, representa todo o Brasil, né? Porque os temas que são votados em Brasília são temas que influenciam o nosso dia a dia todos os dias, não é verdade? Pois é. Bom, ontem a Colonial fez uma cobertura especial. A gente ficou mais de 3 horas, quase 3 horas e meia ao vivo na cobertura das eleições. Demorou um pouquinho, né? Deu uma travada lá no sistema do TSE. A gente foi acompanhando, demorou um pouquinho pra gente ter a certeza que teríamos ali um segundo turno para presidente. Minas Gerais também demorou um pouquinho. Agora, o que chamou atenção foi que aquela máxima, né? Que Minas Gerais é um retrato do Brasil e continua sendo, né? Aqui em Minas, os números foram muito semelhantes aos números de nível nacional e mostra que realmente Minas Gerais é determinante em qualquer eleição a nível Brasil, né? Tivemos aí o Cleitinho eleito em primeiro turno, isso é bom, né? Porque diminui o horário eleitoral, agora a gente vai ter, se não me engano, acho que é só 10 minutos, né? É, senão se fosse para governador também teríamos ali, eu acho que, teríamos ali 15 minutos, 20 minutos de horário eleitoral. Agora a gente vai ter só 10 minutos, é bom. É. Vamos ver, agora falta aí mais 25 dias, né, para resolver o problema, uma coisa assim, né, ou menos, né? Ainda em outubro teremos aí o segundo turno das eleições, né, presidenciais, teremos o segundo turno em alguns estados também, alguns estados a gente viu que faltou muito pouco para alguns candidatos vencerem, né, mas acabaram levando aí a disputa para o segundo turno. Vamos acompanhando as tretas aí, porque tem muita treta, política tem muita treta, nossa senhora, acompanhando as tretas aí do segundo turno, vendo o que essa turma vai aprontar. Eu gosto muito do jogo político, né, não gosto de jogo sujo, mas jogo político é interessante, as manobras políticas, para onde é que um vai, para onde é que o outro vai, vamos ter debate, eu creio que tenha debate, né? Eu gosto de um debate, adoro comer uma pipoca, ver um debate, ver o que que o povo vai arrumar. Vamos ver se vai ter nesse segundo turno ou não. Bom, agora 10 para as 3, né, Colô? Continue participando com a gente no 98969-1400.
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0: Na Colô, 9 para as 3.
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8: Vem curtir com a gente. Boa tarde pra você que tá ligado aí na Colô. Super tarde, aqui com mais um Geleia Geral. Bom demais, demais, demais. 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E o Geleia tem mais. Vamos falar dos famosos agora. Que bola fora, hein? Alexandre Borges foi falar de Betis no Domingão do Hulk, o ator. Convidado aí do júri da Dança dos Famosos, Alexandre Borges, né? Deste domingo, viralizou nas redes sociais após defender a MP, né? Que proíbe as casas de apostas virtuais e publicidade de bets no Brasil. Durante o programa, o ator torceu para que a proposta fosse aprovada pelo Congresso. Alexandre Borges começou a falar sobre os riscos do vício em jogo de azar, mas foi interrompido por Luciano Huck, que reclamou, aliás, que relacionou o assunto ao personagem interpretado pelo ator na novela das nove, Quem Ama Cuida. Na trama, Ulisses enfrenta problemas relacionados ao vício em jogos. Mesmo após a intervenção do apresentador, o ator continuou falando sobre o tema. Ah, saia justa, né? Luciano Huck então interrompeu, disse: total, eu acho que a novela traz muitos debates importantes e muito atuais também, né? Lembrando que o programa do Huck já foi patrocinado por Betis, a Globo é patrocinada, foi patrocinada por várias Betis, inclusive na Copa e coisa e tal, né? O Alexandre ainda continuou, ele falou assim: ó, a gente vai ficar de olho, vamos ver o que vai acontecer no Congresso, pro povo ser ouvido, pra gente saber o que a sociedade pensa em relação a isso. O Luciano Huck, por fim, disse assim: parabéns à novela, está maravilhosa. E tentou desconversar, tentou fazer de tudo. É porque, gente, essas bets botam muita grana aí na TV, né? Em várias outras empresas, sites, influencers, né? É um assunto complexo, né? Porque ao mesmo tempo que muita gente acredita que é interessante, é importante acabar com as bets, as bets também giram muito dinheiro aí nesse setor. né? E essas empresas precisam dessa grana para poder sobreviver, né? Deixa eu ver um caso aí, por exemplo.

0: para os times de Minas Gerais, que está numa situação difícil aí com o final das bets. Fizeram muitos acordos, muitos compromissos com o dinheiro que estava ali prometido e agora vão ter que se virar para poder arrumar dinheiro, né? Por outro lado, realmente é uma mazela, é um problema seríssimo essa questão das bets no país, né? Porque do jeito que está, né? De uma forma desenfreada, muita gente está viciado nisso e realmente perde muito dinheiro, né? Fala-se em, por exemplo, voltar com as bets de jogos, né? Por exemplo, aquela lá do as bets do como é que fala? Do Campeonato Brasileiro, né? Que fala de jogo. E proibir permanentemente aquelas do Tigrinho, aqueles joguinhos e tal. Porque aqueles joguinhos, aquilo ali é perder dinheiro mesmo, aquilo ali é loucura. Pelo menos as bets que são apostas em jogos, vamos dizer, a gente pode comparar, por exemplo, a loteria esportiva com a própria Mega Sena e outras coisas, né? São mais plausíveis de você aceitar. Agora, esse negócio de tigrinha, esse negócio desse joguinho online aí, aí realmente essas aí realmente não tem jeito. Essas aí viciam e infelizmente tiram mais do que dão para todo mundo. Complicado, né? Bom, vamos falar agora dos famosos que não foram eleitos, né? Vamos lá, tem uma lista aqui que a galera separou pra gente. Por exemplo, a Carla Prata, do União Brasil, ela ficou de fora da Alesp, né, em São Paulo. Teve apenas 409 votos. O Marquito, lembra do Marquito do Ratinho? Também ficou de fora, ele fez campanha até no hospital. Teve só 1.500 votos. Manuel Gomes, o cara da caneta azul, ficou de fora da Câmara. Todo mundo achou que ele ia ser um sucesso de voto. Teve só 7.000 votos. Andréa Sorvetão, que brigou com a Xuxa, fez aquele trerê-tetê todo. Não deu certo também, não. Teve só 2.500 votos aí no Rio de Janeiro. O MC Gui também ficou de fora. Teve um pouquinho mais de voto que a Andréa, teve 7.000 votos, mas também não conseguiu emplacar, né? Eu acho que a turma gosta de ver funk, mas não gosta de ver funkeiro no Congresso, não. A Val Marchiori ficou de fora. A Val Marchiori é aquela que fica dando uma de rica, né, na internet. Pra que ele vai eleger ela, né? Teve só 5.000 votos. O Geraldo Luiz, do Avante, apresentador da Record, também ficou de fora. Teve 10.000 votos e não foi à frente. O Luiz da Atena também não foi, né? Não conseguiu emplacar. Não foi eleito. Eduardo Xaropinho, sabe? O Xaropinho do Ratinho também não foi. Também esteve mal o Xaropinho. Ele teve 15, mas teve 15.000 votos o Xaropinho. Nossa, teve mais votos do que o Caneta Azul. O Luiz Fabiano também não conseguiu, Marcelinho Carioca também não conseguiu, foram alguns aí dos famosos, né? Mas tem mais, a lista é grande, olha, Silvia Bravanel, filha do Silvio Santos, teve 21 mil votos, não conseguiu. E mais tivemos aí? Ó, teve o ex-BBB Matheus Amaral também ficou no caminho. O Edmundo tentou lá no Rio de Janeiro, teve 31 mil votos, mas também não foi eleito, até um pouquinho. E a menina da bota? Menina da bota também não foi eleita. A menina da bota também não foi eleita. Tem muita gente fala, nossa, tá eleito, coisa e tal. Mas a turma não... Olha, e o Tiririca também ficou de fora, tá? Tiririca também, ó, tchau, adeus, Tiririca. Não conseguiu se eleger, gravou um vídeo até fazendo piada. Bom, por um lado, gente, a gente sabe que é o sonho do pessoal, tal, coisa e tal, mas... a gente vê que essa eleição também trouxe um voto mais consciente, né? Aquele voto de piada, de comédia, de fazer o... né? Que é chamado voto de protesto, mas o pessoal entendeu que esse voto de protesto acaba dando prejuízo danado, né? Então, a gente vê que realmente uma consciência maior no eleitorado foi formada nessa eleição e a gente aplaude, né? Só de não ver essa palhaçada toda, esses palhaços todos no Congresso, porque lá já tem muito palhaço, né? Imagina mais esses. Então, nesse ponto a gente fica satisfeito. Agora 3:03, hora de música aqui no Gelé Geral e tem Simone Mendes.
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4: Colonial 3 e 7.
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11: Por aqui estamos de volta, 3:11 para você na Colonial. Que tarde gostosa, hein? Bom, e por aqui, você sabe que eu adoro receber visita, né? Já falei agora há pouco, né? Tava aqui tomando meu cafezinho, cafezinho chama visita, né? Quem apareceu aqui para tomar um cafezinho com a gente, bater um papo, é a Simônia, vereadora em Congonhas, e também foi candidata a deputada federal nesse último pleito, né? Ela vem aqui nos visitar e eu já mando um boa tarde para você, Simônia. E aí, como é que foi essa primeira experiência como candidata a deputada federal?
12: Boa tarde. Primeiro, agradecer aqui a receptividade de sempre da Rádio Colonial, essa rádio de grande audiência. E pode me repetir a pergunta, por gentileza?
11: Como é que foi essa primeira experiência sendo candidata a deputada? Porque é diferente, né? Você é vereadora, é um jeito, deputada é outro. Como é que foi essa primeira experiência, vivenciar isso, você como uma das poucas candidatas, né, sendo mulher, né? Porque sempre existe um número muito pequeno de mulheres, mas a gente teve ontem, a gente fez a apuração aqui na rádio, a gente teve a grata surpresa de ver que várias mulheres foram candidatas, tivemos aí, né, várias mulheres eleitas e representando mais aí o poder feminino, né, lá no Congresso Nacional e também aqui em Minas Gerais.
12: Foi uma surpresa, assim, foi maravilhosa, fui convidada para ser candidata, foi uma experiência incrível. Voto para mulher em mulher é 3 vezes mais difícil que voto em homem historicamente, por isso as mulheres têm resistência em ir para as urnas, porque

não é uma experiência fácil. Quando você coloca o seu nome, o seu rosto à disposição, você tem tanto chance de ter êxito como de não ter êxito. E isso gera consequências, tem ônus e bônus.

0: Honório Medioli durante a campanha, que é uma pessoa incrível, um grande investidor aqui em Minas Gerais, foi eleito aí com 77 mil votos. Fiz uma parceria também com Gustavo Santana, que também foi eleito com uma votação muito expressiva, e me sinto muito honrada com todos os votos que eu recebi. Vou continuar em meu mandato, trabalhando de maneira incansável para entregar o trabalho aí que a sociedade precisa.
1: Ah, que bacana, aproveitou aí para abrir portas, né? Ter esse contato com outros candidatos, né? Com outros deputados, né? Pessoas que estão aí, inclusive o próprio Medioli, tem condições aí de ajudar, né? O município, a região. Isso é importante. Agora, você levantou muito a questão da bandeira da direita em Congonhas, né? E eu vejo que você está aí feliz com o resultado.
0: Muito, muito feliz com o resultado da direita em Congonhas. Para você ter uma ideia, nós não tínhamos aqui, o Lula sempre foi majoritário em Congonhas. Dessa vez, o Flávio teve êxito nas eleições. Nós tivemos aí Flávio Bolsonaro, 14.653 votos. Flávio Bolsonaro, 14.653 votos nas urnas. Lula, 14.236, ou seja, 417 votos de diferença. Então, sem dúvida, o trabalho que toda a direita fez aí, através do Emir, que é o presidente do PL em Congonhas, através do Christian, que é muito atuante, e Igor, que é outra também vereador eleito aí, muito atuante, Averaldo, que também esteve em campanha, que é o atual presidente do Legislativo. O reflexo desse conjunto de trabalho é que gerou esse resultado positivo para nós, e tive sim muitos motivos para comemorar. Nós também tivemos aí, além do resultado favorável do Flávio, historicamente o Lula era vencedor nas urnas, e dessa vez nós tivemos o Flávio como vencedor, nós tivemos também um resultado excelente no nosso pré-senador, que nós tivemos aí também uma votação expressiva, 12.886 votos para o Domingos Sávio.
1: O Domingos que surpreendeu, né? Nas pesquisas, não sei se você estava acompanhando as mesmas pesquisas que eu, mas aparentemente parece que ele estava ali, se não me engano, em terceiro, coisa e tal, flertando com o segundo e o primeiro. Do nada despontou ali nessa reta final, despontou e terminou em primeiro com a Marília em segundo, né? O Carlos Viana aí ficou em terceiro, o Carlos Viana que era tido como eleito, né? Muita gente dá pro Carlos Viana como eleito pelo trabalho que ele fez na CPI do INSS e tal, mas parece que nesse caso houve um racha na pena da própria direita, né? Que acabou atrapalhando um pouco o Carlos Viana.
0: Domingos Sávio, realmente, de fato, ele esteve em terceiro nas pesquisas, empatado, mas houve uma mobilização grande através do próprio Domingos, chamando as pessoas para fazer trabalho de campanha, e apertou o cerco na campanha, e isso foi reflexo aí do aumento da votação do Domingos, que ficou com uma escala bem favorável aí, ganhando aí o primeiro lugar. Com relação ao Carlos Viana, de fato, a chegada do Marco Antônio, né, que foi aí do Novo, foi apoiado pelo Nicolas, também teve uma votação muito expressiva, acabou que dividiu um pouco esses votos, mas nós tivemos outros candidatos também que eram fortes e chegaram depois, que já tinha um cenário mais ou menos pré-estabelecido aí para o Senado, como também do ex-senador Aécio Neves, né, ex-governador, ele também chegou para essa disputa.
1: Vamos pontuar, Aécio Neves, o que você achou do desempenho dele, né? Foi surpreendente, porque nas pesquisas aparecia em quarto e no final terminou quase praticamente em último, né? Ficou realmente ali na rabeira.
0: O desempenho do Aécio é que é fruto, né, da realidade do PSDB atualmente. O que a política é comandada pelos partidos. E o PSDB não está em sua melhor fase, para eu ser delicada aqui e cortês com o PSDB. Isso, o resultado do Aécio Neves é que é força do partido. Resultado do Domingos Sávio, força do PL. PL fez uma bancada majoritária aí. Nós, 21 deputados federais eleitos em Minas Gerais. Para você ter uma ideia, nós temos 53 deputados na bancada. Então, Minas Gerais com 21 deputados na bancada do PL. Olha a força do PL em Minas Gerais. Então, o partido elegeu três mulheres, né? Me parece que é Ione, a Rosângela Reis e a Grace Elias, que também é uma potência. Então, assim, força do PL refletiu no resultado do Flávio, refletiu no resultado do Domingos. Nós tivemos também, fruto disso, o Domingos trabalhou demais, viajou o estado inteiro de maneira incansável. O Domingos fez uma pré-campanha gigantesca, oportunidade que o Aécio não teve. O próprio Carlos Viana, por estar no mandato também, não acompanhei de perto. Do Domingos eu acompanhei mais.

0: perto. Foi um trabalho muito extenso, sempre aproveitando a audiência e o apoio do Nicolas, que não tenho dúvida que foi essencial para a vitória da direita em Minas Gerais, de modo geral. Nicolas, que saiu com 8.500 votos aqui, né? Me parece, estou conferindo o resultado aqui correto. O Nicolas saiu com 8.458 votos de Congonhas.
1: Eu tenho um ponto aí que eu achei interessante. Muita gente tem chegou a comentar que a votação, né, do Nicolas, 3 milhões de votos, acabou atrapalhando alguns candidatos, né? Por exemplo, você acha que ele te atrapalhou em Congonhas? Ou não?
0: Não acho.
1: Ou somou?
0: Não acho que ele atrapalhou. Política é feita de grupo. O Nicolas teve 3.190.000 votos. E a votação dele fez com que o PL fizesse a maior bancada da história. Proporcionalmente, o número de votos pode ter reduzido, sim. Mas o número de votos para ser eleito também foi reduzido. Nós tivemos a última pessoa eleita no PL com cerca de 25 mil votos. Ou seja, por um lado, ele levou os votos da direita, né? Grace Elisa aí, que é uma pessoa que eu acompanho mais, teve 110 mil votos na última eleição. Nessa, me parece que foi 64 ou 65, proporcionalmente houve uma redução. Mas estão eleitos e todos os que tinham mandato no PL tinham já, entre aspas, uma segurança que seria eleito por causa da votação do Nicolas. O poder de transferência do Nicolas foi tão forte, e é tão forte, acho isso essencial, ótimo, é um talento, é algo dele, é um piá que a gente tem que respeitar mesmo. Não é um piá de bosta.
1: Isso já deu o que falar, né?
0: Ele é um piá de responsa e a gente tem que pensar nisso para falar dele.
1: Bom, para quem não sabe, só para pontuar, a primeira-dama chamou o Nicolas durante a campanha de piá de bosta, né? E o Nicolas respondeu em um comício com milhares de pessoas e depois acabou gravando um vídeo após a vitória, também dando um recado para a primeira-dama, né? Isso aí ficou meio que hilário, né, na internet, e a coisa do jogo político, da briga política, né? Acabou dando um efeito contrário, né, à frase aí da primeira-dama.
0: É, o Nicolas, né, esse piá, apoiou 12 deputados federais e fez 9 deputados estaduais, ele apoiou 12 deputados estaduais e 9 saíram eleitos. A força do Nicolas. Aqui em Congonhas, ele apoiou o Pablo Almeida, teve 607 votos. Então, ficou aí com 2,10% dos votos de Congonhas. Para você ver a força de transferência de votos do Nicolas. Então, realmente, a gente tem que admirar o trabalho dele, o trabalho que ele vem sendo feito aí pela direita, e quem compõe o PL tem sim que respeitar. A gente fala muito que política não é feita de voto, a força política vem do voto. Quem tem mais voto tem mais força política. Quem não tem votos, quem não é eleito, infelizmente não consegue uma representatividade tão expressiva. Como no meu caso, não tive um número de votos tão expressivo em Congonhas. Mas no estado, eu me considero muito vitoriosa, né? Porque tive votos, né? Uma campanha limpa, fiz uma campanha bonita. Mas fui votado em diversos municípios mineiros. Fui votado em Itaúna, Porto Firme, Divinópolis, Alfredo Vasconcelos, Queluzito, Mariana, Nova Lima, Ponte Nova, Ouro Preto, Juiz de Fora, BH, Betim, Ibertioga, Lagoa Dourada, Conselheiro Lafaiete, Caratinga, Congonhal. Então, assim, realmente, considerando a força, tem diversos municípios que eu nunca fui. E não sei se eu esqueci algum, que eu ainda não peguei o mapa de apuração direta da Justiça Eleitoral, que não estava disponível.
1: Bom, dentro desse cenário mais pró-direita no estado, Cleitinho governador, né? E ele trouxe um discurso de conciliação após a vitória, eu achei interessante, né? De conversar, por exemplo, com o Matheus Simões, com o Azevedo também, que foi candidato, né? Dentre outras pessoas. Com esse cenário também, né? De candidatos do PL eleitos, o que você espera aí para esses próximos 4 anos? O que você acha? Sem contar a nível presidencial, porque ainda está indefinida a situação, mas a nível estadual, o que você espera?
0: Acredito que apoiei o Cleitinho para governador. Congonhas

0: Ele saiu com 16.525 votos. Então, uma votação histórica muito expressiva em Congonhas. O apoio do Cleitinho aí, né? 55,43% do eleitorado de Congonhas foi às urnas e votou no Cleitinho. Eu espero que ele faça um excelente governo. Acredito que ele seja uma pessoa jovem, tem muito a temer, tem um nome para zelar. Foi eleito com a força do povo. Ele abriu mão do fundo eleitoral para fazer campanha. Isso não contou com uma grande estrutura. Fez campanha ele, a família dele, amigos e todo, né, o apoio político que ele já tinha. A força política, né, mais de 4 milhões de seguidores aí no Instagram. Contribuiu muito com a vitória do Flávio Bolsonaro em Minas Gerais. Ele que declarou apoio para o Flávio Bolsonaro aí, mesmo antes de abrir as urnas. Entendo que ele vai fazer um governo excelente. Ele já falou que vai fazer um governo de coalizão e vai buscar diálogo para resolver o problema da dívida pública e com a União, da dívida pública de Minas. E fechando as torneiras da corrupção, acredito que facilita muito.
1: Você acha que ele vai conseguir, por exemplo, cumprir algumas promessas, como redução de IPVA, as isenções fiscais, conseguir cancelar essas isenções sem fazer com que as empresas acabem saindo do Estado? Porque tem muita gente que não paga imposto de qualquer de jeito nenhum, né? Acaba evadindo.
0: É, ele vai ter que contratar uma equipe econômica aí, uma equipe especializada, para fazer essa análise e ver, né, entender aí juridicamente onde ele vai mexer, que não vai trazer prejuízo nem para as empresas, né? Não vai gerar desemprego e também não vai gerar uma desassistência para as empresas. Mas com o governo e com a máquina na mão, tendo vontade, é possível fazer algumas compensações, certamente. Acredito que haverá uma redução de IPVA. A gente sabe que Minas é o estado com a maior alíquota de IPVA, então isso é essencial para nós mineiros e vai ser muito importante para o povo mineiro, essa redução, e essa foi uma das bandeiras que ele levantou na campanha, e acredito sim que ele vai cumprir essa bandeira, essa promessa.
1: Muito bem, bom, o nosso tempo é curtinho, a gente agradece a sua companhia, a sua visita hoje. Queria que você deixasse sua mensagem aí para o eleitor de Congonhas, para as pessoas que estão aí nos ouvindo em toda a região, são mais de 120 cidades ligadas na Colonial.
0: Povo de Congonhas e povo mineiro, com muita gratidão, coração cheio de amor, que eu venho agradecer todos os votos que eu recebi. Foram votos, uma campanha limpa, uma campanha honesta. Eu tenho certeza que você que saiu de casa e optou aí por votar em Simônia 2201, fez isso acreditando na possibilidade de uma representação forte no Congresso. Vou continuar trabalhando, o sonho ainda não acabou. Nós não vencemos nas urnas, mas não saímos derrotados. Tenho certeza que é possível sim continuar esse trabalho e lá na frente voltar com esse sonho para que a gente continue aí e tenha êxito no futuro muito próximo. Trabalho não acabou, meu mandato continua. Me sigam no Instagram, @SimoneOficial. Encaminhem aí as demandas dos bairros, os problemas que vocês têm. Continuo ativa. Nós já temos um mandato para defender o povo de Congonhas. Não foi possível alcançar o Congresso, mas eu sou muito grata ao povo de Congonhas, que foi às urnas, que votou em mim, e ao povo também de outros municípios, que fez a mesma coisa, dedicando um tempo, saindo, não somente votando, porque além de votar, houve muitos compartilhamentos, curtidas, comentários nas redes sociais. Isso fez com que a gente construísse uma campanha incrível, incrível. Estou muito grata e com o coração aí cheio de gratidão a cada um de vocês.
1: Muito bem, obrigado, Simônia. Por aqui a gente continua no Geleia Geral, vamos até às 5, 3 horas e 28 minutos na Colonial.
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3: Colonial 3:32.

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0: De volta! E tem música aqui, ó, pedido da Larissa de Congonhas.
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0: Don't Cry For Me. 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
0: Na Colô, agora 4:14.
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14: Tô de volta com mais música pra você. Diego e Vitor Hugo, Moça pra Casar.

0: Essa é pra casar, viu?
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Fechando com a Anitta, Fria, por aqui, faltando 2 minutos para as 4 da tarde. Eu volto depois do intervalo trazendo as notícias dos famosos para você, o que essa turma anda aprontando todos os dias, a gente conta para você aqui na Colonial.

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3: Colonial, 4 horas.

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5: E por aqui a gente está de volta. E agora falando dos famosos, vamos lá. Vamos para o nosso segundo bloco. E olha, a Carol Lecker, lembra daquela menina que fez aquela, né, intervenção numa entrevista com a Adriana, da Adriana e a rapaziada da Fazenda? E que do nada soltou aquela sobre a morte do Rick, que pegou mal pra caramba. Pois é, ela ia ser demitida da Record. E agora ela simplesmente veio a público falar que vai deixar a televisão e vai voltar pra Espanha, onde ela vivia com o marido ou ex-marido. A gente não sabe, né, se é marido ou ex-marido. Bom, a apresentadora comunicou à Record que não pretende mais continuar na emissora e informou por e-mail que estava desistindo da carreira na televisão, né, segundo a apuração da Janaína Nunes para o portal Léo Dias. Segundo a apuração, Carol chegou a receber da Record a possibilidade de participar do Link Podcast ao lado de Dudu Camargo, mas recusou a proposta. Depois disso, comunicou oficialmente à emissora que não quer mais permanecer e retornaria à Espanha. Lembrando que a internet caiu de pau, né? As redes sociais, todo mundo caiu de pau em cima dela. Depois de uma entrevista onde que ela foi bem mal educada com a Adriana, que tinha sido excluída da Fazenda, e causou todo um climão quando falou da morte do Rick para a Adriana, como se a Adriana fosse muito íntima do Rick, e na verdade nem era. Tinha, assim, uma relação de conhecimento, mas causou toda uma situação chata e que, né, pegou muito mal. Então, diz ela que vai pra Espanha. Será que vai mesmo? Ou você vai, será que vai arrumar alguma outra confusão por aí? Ó, a gente fica sabendo e te conta, ok? Bom, falando ainda de A Fazenda, o participante Jonatas Faro, que está aí na Fazenda, virou assunto nas redes sociais após revelar uma conversa, em conversa com os colegas de confinamento, né, no último fim de semana, que era bissexual e mantém um relacionamento com outro homem fora da casa. Tudo chamou atenção porque Jonatas Faro é ex-marido de Daniela Winnitz e tem um filho com ela. E era um dos galãs da Globo e tal, aquela coisa testosterona, coisa e tal. E, pois é, eu acho que hoje em dia, né, viva e deixa viver, não tem nada a ver uma coisa com a outra, mas assim, é porque ele tinha um estereótipo de machão, né, e mudou completamente, até porque pegava Daniela Winnitz, né, que era um símbolo sexual já foi símbolo sexual por muito tempo aí na TV brasileira, né. Bom, com essa informação, chocou muita gente na internet, né, de galanzão, né, pegador de Daniela Winnitz, né, e agora tem um namorado. É normal, enfim, mas chamou a atenção aí da internet. Agora, muita gente tem criticado a aparência do Jonatas Faro, né? Que tá meio derrubadinho, né? A aparência realmente chamou a atenção aí do ator. E na Fazenda, até então, ele também não mostrou a que veio. Tá meio assim, sem graça, meio sem sal, não teve treta com ninguém, tá ali, né? De

0: coadjuvante por enquanto. Quem tá aparecendo muito é o famoso Sérgio Rondjakoff, o cabeção de Malhação, que tem se destacado bastante, faz feito lá as suas graças, tá tentando agora arrumar uma namoradinha lá, coisa e tal, e sempre tá envolvido em alguma treta. Esse final de semana já arrumou treta com o Renê, um cantor sertanejo, né? Que tá lá, um fortão, que é namorado da Ana, que acusou o Sérgio Rondjakoff de assédio há pouco tempo, né? O Renê já prometeu de bater nele fora da casa e o Serginho lá dentro fica provocando, porque sabe que lá o Renê não pode bater nele, porque aí seria expulso, né? Ele fica provocando, vem cá, me bate, coisa e tal. Bom, o Renê é um verdadeiro armário, né? Não sei se vai dar, seria uma boa provocar, não, né? Mas enfim, o Serginho segue lá fazendo sucesso em A Fazenda. Olha, 4:09. Vamos de música? E você, continue participando com a gente. Daqui a pouquinho tem mais Alô 104, 98969-1400.
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3: Na Colô 4:13.
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1: Previsão do tempo, tá chovendo aí? Aqui tá chovendo em Congonhas. Uma ótima tarde aí pra você que tá ligado com a gente, né? Bom, vamos conferir a temperatura de momento? Só pra saber que tá chovendo a gente já sabe. Tempo chuvoso também em Ouro Branco, 21 graus. Congonhas agora registrando, deixa eu conferir por aqui, atualizando, tempinho aí com chuva, temperatura 22 graus. Conselheiro Lafayette também, com tempo chuvoso, atualizando aqui a temperatura de momento, 23 graus, um pouquinho mais quente, mas com chuva. Vamos conferir aqui, atualizando situação aí do trânsito, situação de momento. Aqui nos arredores de Congonhas, trânsito de intenso a moderado, deixa eu ver. Aliás, perdão, na Júlia Kubitschek, no início ali, trânsito intenso a moderado em sequência. Daí, Conselheiro Lafayette, a gente vê aqui trânsito intenso na Professor Manuel Martins, nesse momento. Trânsito moderado na Rua Benjamin Constant. Trânsito moderado também na Benedito Lobato. A gente segue atualizando aqui o nosso mapa. MG-129, chegada a Lafayette, ó, Rua Santa Efigênia, não é MG-129, não, mas também é trecho, né? É chegada.

0: É chegada, MG129, com Rua Santa Ifigênia, trânsito intenso. Rua Demar Pereira de Barros, trânsito intenso também em Lafayette aí nesse tempo chuvoso. Olha, vamos trazer mais música. Daqui a pouquinho tem Alô 104. Manda o seu alô, 98969-1400.
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3: Colonial 428.
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4: Em Minas Gerais, segundo o Colégio Eleitoral do país, com quase 17 milhões de eleitores, o senador Cleitinho Azevedo, do Republicanos, foi eleito governador do estado com mais de 55% dos votos válidos. Ele esteve à frente em todas as pesquisas de intenção de votos. O deputado federal Patrus Ananias, do PT, ficou em segundo lugar com pouco mais de 26% dos votos. O atual governador, Matheus Simões, amargou um quarto lugar, com menos de 5% dos votos, logo atrás do candidato do PL, Flávio Rosco. Apesar de não compor oficialmente o palanque de Flávio Bolsonaro em Minas, Cleitinho manifestou publicamente seu apoio ao candidato do PL. Durante uma entrevista coletiva em Divinópolis, cidade natal do governador eleito, ele disse que vai dar prioridade para as regiões mais carentes do estado.
5: O Vale e o Norte de Minas são as regiões mais carentes de Minas Gerais. A fatia do bolo sempre foi menor para ela. A partir de agora, a fatia do bolo do orçamento de Minas Gerais vai ser dividida igual. Vale de Etion e Norte de Minas vai ter muita atenção comigo. De cara, eu já vou montar uma mini cidade administrativa com lá dentro do Vale de Etion e do Norte de Minas, para poder, durante todo o mês, poder estar lá, despachar de lá, para mostrar para o mundo, para o Brasil, o que é o Vale. O Vale é o Vale da Riqueza, para a gente trazer investimento para essa região.
4: Para o Senado, foram eleitos por Minas Gerais o deputado federal Domingos Sávio, do PL, com quase 5 milhões de votos, e Marília Campos, do PT, ex-prefeita de Contagem, na região metropolitana de Belo Horizonte, com cerca de 3 milhões e 900 mil votos. Chama atenção a votação obtida pelo deputado federal do PL, Nicolas Ferreira. Ele teve mais de 3 milhões de votos. Na disputa de 2022, o deputado do campo bolsonarista teve cerca de 1 milhão e meio de votos. Grupo Rádio Web nas eleições 2026. O primeiro voto é na democracia.
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0: bom demais. Excelente tarde pra você que tá ligadão aí com a gente. Bora de Alô 104. Aquele abraço pra Eva, Eva do Carmo, lá de Lobo Leite. Todo mundo sempre antenado com a gente lá em Lobo Leite. Uma excelente tarde pra vocês. Alô, Rosana, também tá curtindo com a gente. A melhor tarde aqui na Colonial. Alô aí pra Larissa Campos, a gente já mandou a música dela aqui na programação. Aguinaldo também tá ligado. Oi, oi, Aguinaldo.
1: Boa tarde, meu amigo Tony.
0: E aí?
1: Aqui é o Aguinaldo Carlos Pinto, Lobo Leite.
0: Tamo junto.
1: Curtindo a programação maravilhosa da Colonial aí nessa tarde.
0: Tamo junto.
1: Tá abafado aí, com um jeito de chuva forte aí, né? Eu tô em casa mesmo, curtindo a programação da Colonial, que é bem melhor. Tchau.

0: Obrigado.
1: Tchau, obrigado. Abraço pro Wagner também, tá ligado, antenadinho com a gente. Turma da obra, aquele abraço pra vocês. Por aqui, 4h34. Fernando, Fabiano, Cleiton e Romário, fiel e cheiroso.

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6: Colonial 4:38.
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7: E vamos nessa, turma, continuar curtindo por aqui, ó, reta final do Geleia Geral de hoje, que tem o oferecimento de Natura em Conselheiro Lafayette. 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Reta final do Geleia Geral de hoje, agora Hugo Henrique e Ana Castela.

0: O que que você disse aí, ó?
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0: segunda-feira apaixonada. Hoje rolou muita chonada aí no programa, né? Tá aí, muito bom. Aquele abraço pra você ligado, curtindo com a gente. Mais uma nova programação aqui na Colonial. Esse foi mais um Geleia Geral pra você. A gente teve entrevista aí hoje com a Simone, a vereadora, foi candidata a deputada federal. Teve um bate-papo super legal com a gente. Por aqui a gente trouxe informações dos famosos, trouxe dicas importantes, legais pra você. Espero que você tenha curtido, porque foi bom demais. Eu continuo com vocês, vamos até às 19, mas mudando o disco agora, na sequência, tem Pegada Sertaneja na Colô, as top nejas do rádio até às 7, combinado? 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Amanhã tem mais Geleia Geral, sai daí não que eu volto já já com muito, muito mais pra você na Colô.
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3: Colonial, faltam 3 para 5.
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5: Só os top-tops pra você. Vamos nessa. Bora curtir. Mais um Pegada Sertaneja pra você aqui na Colonial. A partir de agora, pra mais de 120 cidades, toda essa turma aí ligadinha com a gente. Prazer imenso em estar mais uma vez com mais um Pegada. Todo dia tem Pegada Sertaneja de 5 a 7 e por aqui de segunda a sexta é comigo. Eu sou Tony Veloso e vamos curtindo, porque por aqui só as tops pra você. Bora curtir, a gente começa com Gino e Gino.

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1: Ha! Bruno Rosa, Leide Romário.
2: Cerveja de socorro, meu amigo.
1: Essa é pra sofrer, viu?

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0: Colonial, 5:16.
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1: 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Quer curtir mais música? Paulinho Fernandes, Simone Mendes de volta na programação com Circo. 5h20 na Colonial.
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1: Existe uma teoria que se chama 9010. Onde uma pessoa tem 90% daquilo que você procura em alguém. Só que você foca naqueles 10% que falta. Aí você sai pra rua, se aventura. E realmente você encontra aqueles 10%. Mas não se deu conta que perdeu os 90%.
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essa é boa, hein? Barões da Pisadinha, se namorar fosse bom. Aquele abraço pra você que tá ligado com a gente. Já a gente manda mais abraços aqui na programação. Esse é o nosso Pegada Sertaneja aqui da Coroa. Todos os dias pra você, de 5 às 7 da noite. As top médias do rádio.

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3: Colonial 5:33.
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1: Lei obriga escolas públicas de Congonhas a ensinar a Lei Sansão e conscientizar sobre maus tratos aos animais. A Lei Municipal número 4060, de 9 de maio de 2022, tornou obrigatório o ensino de noções básicas sobre a Lei Sansão nas escolas da Rede Pública Municipal de Congonhas. Essa lei federal aumenta a punição para quem comete maus tratos contra cães e gatos. E sua inclusão no currículo escolar tem como objetivo formar cidadãos mais conscientes e responsáveis com os animais. Além disso, a mesma lei criou a Semana Municipal da Adoção, Proteção e Bem-Estar dos Animais, celebrada na semana do dia 4 de outubro. Para as curtinhas da Colonial, repórter Vander Mendes.
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4: 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Com um abraço pra galera lá da Star Cars, né? Turma aí que trabalha com manutenção aí de veículos pesados, diesel, região aí de Congonhas, turma lá do bairro Ipiranga, posto Cachucha. Um abraço pra vocês, tá? Toda a turma aí, ó, turma da mecânica elétrica, né? A turma que tá aí na luta, na atividade, nessa segunda-feira, nesse início de semana. Abraço pro Maicon também, que é mecânico também de máquinas pesadas, máquinas leves, de vez em quando eu mando umas encrencas lá pro Maicon lá. Manda uns carros velhos lá pra ele ressuscitar pra mim. O bom é que ele é igual o Jesus Cristo, ressuscita carro velho. É bom demais. De vez em quando eu mando uns pra ele lá. Abraço pro Pedro Ludovico, também tá ligado com a gente na Colonial. Tem mais música.

0: Obrigado,
1: sucesso,
0: viu, meu gato?
1: Sucesso pra você, meu irmão. Que Deus te abençoe.
0: Sempre.
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0: Fechando a sequência por aqui no Pegada Sertaneja, muito mais música pra você na Colonial. Da reta final de tarde, sempre deliciosa, com a gente aqui na Colô. Boa tarde pra você, especial demais curtir com você por aqui. Olha, abraço aí pra turma de Lafayette, Ouro Branco, de Ouro Preto, de Itabirito, Belo Vale, turma de São Brás, turma de Itabirava, galera de Cristiano Ottoni, turma da terra aí do Rocambole, na moçada lá da de Lagoa Dourada, turma lá da padaria do Jaci, aquele abraço, pra São João del Rei, Barbacena, abraço você que tá aí pela 040-356-MG30. MG129, aquele abraço pra você que tá curtindo com a gente mais um fim de tarde por aqui. Daqui a pouquinho tem mais música, sai daí não, tantinho só.
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5: Colonial, 12 para 6.

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2: Com este novo aumento do etanol na gasolina proposto pelo governo de 32% para 35%, surgiram algumas propostas de parlamentares de se vender nos postos a gasolina sem nenhum etanol, a E0, e outra com apenas 10% de etanol, a E10. Aplaudidas pela imprensa, essas propostas são inviáveis, pois os motores modernos exigem octanagem mínima, ou seja, resistência à compressão, para evitar a combustão espontânea da mistura antes da centelha na vela, chamada de detonação ou batida de pino. E é o etanol acrescentado à gasolina que eleva sua octanagem. Tecnicamente, 20% de etanol resolveria o problema. Percentual ainda maior é para a alegria dos usineiros e tristeza do seu bolso.
1: Boris Feldman para a Colonial FM. 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
6: Bora curtir mais música? Henri Freitas, chegando por aqui na Colonial. Boa tarde.

0: aqui, a gente matando saudade. A Marília Mendonça com Ei Saudade, fechando a sequência. Teve Henry Freitas também. E você sabe, tem sempre muito mais pra você aqui na Colonial, uma rádio que é muito mais que música. Por aqui em Alto Astral, é você todo lá, todo o tempo interagindo com a gente. A gente curte muito estar aqui com você, né? Ontem a gente teve um período muito legal juntos aqui, foi o período de apuração das eleições 2026. Foram mais de 3 horas aqui na apuração, voto a voto, conferindo com você aqui ligado com a gente. Tivemos uma audiência incrível ontem, muito bacana, muito gostoso estar com você, tá? Por aqui a gente segue, vamos com mais pegada sertaneja até às 19 horas. A gente continua nesse clima gostoso e legal, junto com você, melhor ouvinte do mundo. São mais de 120 cidades ligadas e é sempre um prazer estar com você aqui na Colô. Eu sou Tony Veloso e essa é a Colonial. É a rádio, né? Você sabe, é a rádio. Boa tarde, quase noite pra você. Agora um minutinho pra 6.
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13: De volta aqui no seu início de semana. Boa noite pra você e vamos que vamos por aqui nesse início de noite gostoso em mais uma edição do Pegada Sertaneja. Agora com a Simone Mendes, Direitos Iguais.
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0: Show com Marcos e Belucci. Pena que você já namora. Evandro Júnior, Diego e Vitor Hugo também passou por aqui com Caí na Sua Lábia. 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Daqui a pouquinho eu volto com mais músicas aqui no Pegada Sertaneja da Color.
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1: As melhores músicas sempre pra você por aqui. No Pegada Sertaneja, todo fim de tarde é especial na Colô. Agora, Fred Fabrício, você não cuidou.

0: Ou terapia, muito mais música pra você por aqui todos os dias de 5 a 7, Pegada Sertaneja.
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0: Colonial, 6:32.
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10: A estrada que liga o Barnabé ao Pires em Congonhas está interditada desde a tarde do último sábado por causa da abertura de uma cratera na lateral da pista, próximo à Cruz do Cigano. O local já vinha sendo monitorado pela Prefeitura e pela MRS. A linha férrea também passa pelo local. Defesa Civil, Diretoria de Trânsito e Secretaria de Zeladoria Urbana estiveram no local. O engenheiro de Defesa Civil Municipal, Vinícius Silveira, explica o que aconteceu.
11: Foi identificado uma ruptura de grande proporção em um talude que está localizado às margens da via que liga a região do Barnabé e o Pires, né? O deslizamento ele comprometeu parte da borda da pista, comprometeu o meio fio também, a sarjeta e parte da estrutura de suporte. Foi identificado algumas trincas próximas ao trecho afetado. Interdição, ela vai ser mantida enquanto são realizadas, né, as avaliações técnicas e enquanto sejam definidas as intervenções necessárias para garantir as condições seguras de circulação.
10: A interdição da estrada do Pires é uma medida preventiva. Foram instaladas barreiras na ponte da Cruz do Cigano e na loja de material agrícola e feita a sinalização. As duas extremidades e o local da erosão foram sinalizados. Nessa segunda-feira, Prefeitura e MRS vão retornar ao local para verificar em que obra será necessária necessária para a recuperação da pista da estrada do Barnabé Pires. Por enquanto, a alternativa de trânsito no bairro, na sede do município e o Pires é utilizar a BR-040 para o deslocamento. Um pluviômetro instalado na BR-040 registrou 47,5 milímetros no sábado, entre as 7 da manhã e o início da noite.

0: A Defesa Civil registrou outras ocorrências no final de semana. Ruptura de um muro de contenção e deslizamento de barranco entre duas casas da Rua Fortunata da Silva, no Jardim Profeta. O local foi loneado e parte de uma propriedade interditada. Infiltração de água em uma residência a partir de um lote baldio no bairro Cinquentenário. Três ocorrências de queda de bambuzal e de árvores, sendo uma na estrada da Cachoeira. E em um dos casos, a rede elétrica foi atingida. Parte da Rua Veneza, no Zé Arigó, cedeu e o local foi coberto com lona e sinalizado. Deslizamento de barranco sobre a Rua Cristina, no bairro Tijucal. O local também foi sinalizado. Em caso de novas ocorrências, o morador de Congonhas deve ligar para o grupamento tático pelo telefone 972-49-7260. Vou repetir, 972-49-7260.
1: Luiz Evandro, da Assessoria de Comunicação da Prefeitura de Congonhas, para as Curtinhas da Colonial.
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0: 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E tem dica especial pra você aqui no Pegada. 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Agora vamos de música. A gente continua essa história gostosa dessa segunda-feira com Diego e Vitor Hugo. Moça pra casar.
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0: fechando a sequência com Safadão, Rei Vaqueiro, Displicente. 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Daqui a pouquinho eu volto com as saideiras de hoje.
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0: Colonial, 12 para 7.
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0: É, meu amigo, o tempo passa rápido, hein? Pois é, e a gente segue por aqui nessa segunda-feira pós-eleição, né? Hoje muita gente vibrando, muita gente chorando, muita gente nem lá nem cá e por aí vai. Vamos seguindo por aqui a semana, porque independente do seu astral, a gente agita aqui com você, tá? É, a gente dá uma elevada no clima, dá uma elevada, traz um pouco mais de energia positiva pro seu dia, deixa o seu dia mais gostoso, ok? Se já tá bom, melhora. Se tá ruim, vai melhorar também. Olha, a hora de dar tchau por aqui. 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

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Eu sou Tony Veloso e amanhã eu tô de volta. Agora, tem saideiras, começando com Natanzinho Lima. Até quando? Tchau, gente. Até amanhã.

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0: movimentaram o país no dia de hoje.
1: Olá, boa noite.
2: Boa noite para você que nos acompanha em todo o país.
1: Segunda-feira, 5 de outubro de 2026.
2: Vamos aos destaques do dia.
1: Mais de 125 milhões de brasileiros foram às urnas neste domingo para o primeiro turno das eleições.
2: E forças de segurança pública fazem balanço das operações para combater crimes eleitorais. Gabriela Noronha.
3: De acordo com a Polícia Federal, foram apreendidos 2 milhões e 850 mil reais durante a atuação no primeiro turno das eleições.
1: Fim das bets.
2: Sites e aplicativos de apostas deixam de operar no país nesta terça-feira.
1: E prazo para resgatar saldo em plataformas termina hoje. Graziela Mendonça.
3: São mais de 1 bilhão e 300 milhões de reais que ainda aguardam resgate nos sites e aplicativos de bets.
2: Outubro Rosa.
1: Mês de falar sobre cuidados com a saúde da mulher e prevenção ao câncer de mama.
2: Saiba como identificar sinais de alerta e onde começar, onde encontrar assistência especializada pelo SUS. Cleide Lopes.
4: O INCA estima 78 mil novos casos de câncer de mama no ano até 2029.
1: Hoje na apresentação da Voz do Brasil, Luciano Seixas e Mariana Jungmann.
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1: As eleições no Brasil transcorreram com tranquilidade, segundo o balanço das forças de segurança que atuaram em todo o país.
2: As principais ocorrências registradas se referem à propaganda eleitoral irregular e tentativa de compra de votos.
1: E os eleitores não tiveram dificuldades para chegar aos locais de votação.
3: Mais de 321 mil profissionais foram mobilizados em todo o país para garantir a segurança das eleições de 2026. O ministro da Justiça e Segurança Pública, Wellington César Lima, destacou o trabalho conjunto do efetivo, que reúne agentes de forças estaduais, Polícia Federal, Tropa de Contingência, Polícia Rodoviária Federal e Força Nacional.
5: Demonstra muita integração, muita coordenação das forças de segurança e os números, de fato, são muito pequenos, muito irrisórios no que diz respeito às ocorrências de maior relevo.
3: De acordo com a Polícia Federal, foram apreendidos 2 milhões e 850 mil reais em bens e valores durante a atuação no primeiro turno das eleições. Até o fim do domingo de votação, foram instaurados 49 inquéritos policiais e 204 pessoas foram conduzidas para as delegacias. O delegado Henrique Oliveira Santos, chefe da Divisão de Repressão a Crimes Eleitorais, falou sobre as principais infrações cometidas.
6: O crime que, por exemplo, mais aconteceu, né, o crime de propaganda irregular no dia das eleições, que já era algo esperado. O segundo crime que mais ocorreu no Brasil inteiro foi o crime de compra de votos.
3: A Polícia Rodoviária Federal também divulgou o balanço. O chefe da comunicação social da PRF, Alexandre Castilho, destaca que além do patrulhamento de rodovias, os agentes atuaram na prevenção e no combate a crimes associados ao processo eleitoral.
7: A PRF registrou quase 1 milhão de reais em dinheiro vivo e cheques bancários. Ainda houve duas interceptações de ônibus que transportavam eleitores irregularmente.
3: A PRF também restringiu no domingo de eleição o tráfego de veículos de grande comprimento e de cargas superdimensionadas. Segundo a corporação, a medida contribuiu para evitar congestionamentos. Reportagem Gabriela Noronha.
2: E termina hoje o prazo para retirar o saldo em sites ou aplicativos de bets.
1: Com a proibição dos jogos, as plataformas de apostas deixam de operar em todo o país a partir de amanhã.
2: Caso o apostador não retire o saldo a tempo, o valor será devolvido pelos bancos a partir do próximo final de semana.
3: São mais de 1 bilhão e 300 milhões de reais que ainda aguardam resgate nos sites e aplicativos de bets. O prazo termina às 23 horas e 59 minutos desta segunda-feira. A partir desta terça-feira, os sites e aplicativos deixam de operar, conforme o cronograma de implementação da medida provisória que proibiu as bets no Brasil. A orientação para os usuários é acessar as plataformas em que tem cadastro e solicitar a retirada, ainda que o valor seja pequeno. É a situação da maioria das contas. 96% delas tem saldo abaixo de R$ 25. E quem possui contas em mais de uma empresa deve conferir em cada uma delas. Os valores que não forem retirados voluntariamente dentro do prazo serão devolvidos pelos bancos entre 9 e 14 de outubro. Caso

0: haja algum impedimento para restituição, a partir de 14 de outubro, os recursos serão transferidos à Caixa Econômica Federal, que ficará responsável pela devolução aos apostadores. Graziela Mendonça, para a Voz do Brasil.
1: E o Ministério da Fazenda definiu regras e prazos para encerramento das atividades das empresas de apostas que não possuem mais autorização para funcionar no país.
2: De acordo com portaria publicada pela pasta, as empresas têm até a próxima quarta-feira para enviar saldos finais das contas dos usuários. O levantamento deve considerar os valores que os usuários podem resgatar até hoje.
1: E as plataformas têm até o dia 15 de dezembro para regularizar todas as pendências financeiras referentes ao período em que estiveram em funcionamento.
2: A portaria também exige que as empresas mantenham os dados cadastrais atualizados e tenham um representante legal no Brasil para cuidar de possíveis pendências.
1: Estamos no Outubro Rosa, mês de conscientização sobre o câncer de mama.
2: O movimento reforça informações sobre fatores de risco, métodos de prevenção e apoio às mulheres diagnosticadas.
1: Este ano, o Instituto Nacional do Câncer reforça a importância dos exames para a detecção precoce da doença.
3: Antônia Josimária de Oliveira Lima, moradora do Rio de Janeiro, descobriu um câncer de mama no finalzinho de 2015 e em 2016 operou o tumor. Fez quimioterapia e ainda hoje segue em acompanhamento no Instituto Nacional do Câncer, o INCA. Para ela, a doença não representou o fim, mas um recomeço.
4: Hoje eu estou bem, graças a Deus. Comecei a ter uma vida diferente. Você aprende a se valorizar, você aprende a se amar.
3: De acordo com o Instituto Nacional de Câncer, o INCA, o câncer de mama é o mais comum entre as mulheres do Brasil e no mundo. A doença se manifesta de várias formas, como, por exemplo, o aparecimento de nódulos, alterações na pele da mama, que fica com aparência de casca de laranja, e secreções no mamilo. O INCA estima 78 mil novos casos de câncer de mama no ano até 2029 e que a detecção precoce da doença é um fator determinante para a cura, como falou a chefe da divisão de detecção precoce do INCA, Renata Maciel.
5: Então, ficar sempre atenta, tocar as suas mamas, sentiu algo diferente, procure o mais rápido possível, porque o diagnóstico precoce, ele também permite empregos de terapias menos invasivas, né, menos agressivas, e assim a gente consegue também ter maior chance de cura.
3: O Sistema Único de Saúde oferece gratuitamente todo o tratamento para o câncer. Reportagem Cleide Lopes.
2: E hemocentros de todo o país contarão com recursos federais para a qualificação de serviços.
1: Uma portaria assinada pelo Ministério da Saúde estabelece incentivo federal mensal para aprimorar serviços de hemoterapia.
2: A medida também faz parte das ações para fortalecer a produção nacional de medicamentos derivados do sangue, como a imunoglobulina.
1: O Brasil firmou acordo para ampliar o fornecimento e a transferência de tecnologia do medicamento.
6: A portaria estabelece incentivo federal mensal aos hemocentros de todas as unidades da federação. A medida também prevê melhorias na estrutura dos hemocentros, nos equipamentos e nas condições de processamento e conservação do plasma, componente do sangue utilizado na produção de medicamentos. Além da portaria, também foi anunciado um acordo para ampliar a produção de imunoglobulina e alcançar a fabricação 100% nacional do medicamento, utilizado no tratamento de imunodeficiências, infecções bacterianas e alguns tipos de câncer do sangue. Para isso, a empresa brasileira de hemoderivados e biotecnologia, Hemobras, firmou um acordo de cooperação com a empresa chinesa Tiantan Bio. A parceria prevê a cooperação para o registro no país de uma imunoglobulina humana de uso intravenoso. O ministro da Saúde, Alexandre Padilha, comentou a importância desse tipo de acordo de cooperação.
7: Quando a gente tem uma rede mais consolidada, com mais capacidade de incorporação tecnológica, então a gente consegue ter parcerias internacionais e nacionais tão potentes.
6: A Tiantan Bio também vai apoiar a Hemobras na modernização de sistemas e processos, com ações nas áreas de transformação digital, automação e gestão inteligente. Reportagem Márcia Fernandes.
2: Outubro é também o

0: Mês do Idoso, um período para dar visibilidade às pautas relacionadas aos direitos das pessoas com mais de 60 anos.
1: No Brasil, essa população cresceu 11,3% em 2012 para 16,6% em 2025, mostrando uma tendência de envelhecimento populacional.
0: Os dados são da síntese de indicadores sociais, realizada pelo Instituto Brasileiro de Geografia e Estatística, o IBGE.
1: E nós conversamos com a pesquisadora Denise Freire, responsável pelo estudo, para saber mais sobre o retrato que ele mostrou da população com mais de 60 anos no Brasil. Acompanhe.
0: Olá, doutora Denise Freire. Prazer ter a senhora conosco aqui. Bem-vinda à Voz do Brasil. A senhora que conduziu aí a síntese dos indicadores sociais do IBGE, que apurou alguns dados sobre envelhecimento da população. E aí a gente quer falar um pouco sobre isso hoje. O principal dado aqui que eu gostaria de começar trazendo é o que trata da população com mais de 60 anos, que cresceu cerca de 53% entre 2012 e 2025, né? A pesquisa apurou o que provocou esse aumento da população idosa, doutora?
2: Olá, é um prazer participar com vocês dessa entrevista. O estudo da síntese mostrou, né, esse aumento da população idosa no período 2012 a 2024. Né? Esse é um aumento que possui vários fatores, né, vários aspectos. Então, a gente pode considerar tanto, né, o aumento da expectativa de vida, melhoria de saneamento, né, melhoria também das condições de acesso a medicamentos e à saúde. Né? E, por outro lado, também a gente tem uma questão da queda da natalidade, né? Então, reduz a participação de crianças e jovens também na nossa população. Então, cada vez mais tem chamado a atenção esse aumento, né, de pessoas idosas na proporção da população brasileira.
1: Esse crescimento da população mais velha já vinha ocorrendo nas décadas anteriores, né? Foi observado algum tipo de aceleração?
2: Sim, tem havido uma aceleração, né, nesse processo de envelhecimento, nessa participação da população idosa dentro, né, do total da população brasileira, né, de acordo com esses aspectos que a gente citou já.
0: Agora, a pesquisa trouxe também dados sobre a idade das pessoas no mercado de trabalho, né? Aliás, é um dos principais focos da pesquisa, é o mercado de trabalho. E ela apontou uma presença expressivamente maior de homens do que de mulheres trabalhando após os 60 anos, não é isso, doutora? A que se deve isso?
2: Sim, exatamente. Historicamente, né, no mercado de trabalho existe uma participação maior de homens do que de mulheres, né, não só entre a população idosa, mas de uma maneira geral. Quando a gente faz esse recorte de 60 anos ou mais, cerca de metade dos homens ainda permanecem no mercado de trabalho, enquanto que entre as mulheres é cerca de um quarto. Né? Existe essa diferença importante, né, por gênero, principalmente, em primeiro lugar, por causa das condições previdenciárias. Né? Aos homens realmente é exigido ficar mais tempo, né, trabalhando e contribuindo para conseguir se aposentar. A mulher, como tem normalmente uma dupla jornada, né? Ela tem também o trabalho de cuidar de parentes, de cuidar da casa, dos filhos. Normalmente tem uma condição previdenciária em que ela exige menos tempo de contribuição do que os homens. Então, aos 60 anos, normalmente é difícil para os homens, né? Para a maioria dos homens já ter conseguido se aposentar, então a maioria deles ainda permanece, né? Pelo menos metade permanece no mercado de trabalho entre 60 e 69 anos. Né? A partir de 70 anos, que a gente conseguiu fazer esse recorte, aí sim que há uma queda expressiva na proporção de homens que ainda trabalham. E mais significativa ainda entre as mulheres. Mas isso se deve também às condições de, assim, a gente tem um mercado de trabalho que tem uma informalidade, né, importante. Então, para as pessoas conseguirem atingir o mínimo exigido pela Previdência Social para conseguir se aposentar, também demora, né? Nem todo mundo também tem uma continuidade de contribuição ao longo da sua vida laboral. Então, isso faz com que as pessoas, mesmo, né, com mais idade, né, mesmo às vezes já atingindo a idade mínima de aposentadoria, ainda não consigam se aposentar por

0: falta de contribuição ainda à Previdência.
1: Outro dado sobre o mercado de trabalho é que a presença, o percentual de idosos empregados vem aumentando, embora tenha sofrido uma baixa aí durante o período de pandemia. E eles também ganham mais do que a média da população, né? A senhora pode comentar um pouco esses dados?
0: Sim, exatamente. O dado de 2024 apontava que cerca de um quarto das pessoas

0: idosos que participam no mercado de trabalho vem aumentando, né? Na pandemia foi o menor valor, né, em 2020, porque os idosos justamente precisavam, né, se precaver, né, de contaminação, de, né, de doença para pegar a Covid, e realmente a sua participação diminuiu em 2020. Mas desde então, a cada ano, a sua participação vem aumentando e está em uma trajetória de alta. Né? Então, mas assim, são vários fatores, né? Então, assim, além da questão previdenciária também, né, e da questão da informalidade, a gente também pode apontar a questão de arranjos, né, familiares, porque muitos, quando você tem por outro lado uma situação dos jovens, né, com dificuldade de inserção no mercado de trabalho ou de uma inserção muito precária, os idosos acabam permanecendo como principal provedor, né, quando ele participa de uma família, né, com múltiplos membros e que também tem os jovens participando da família. Então, a pessoa mais idosa, que normalmente ganha mais, né, como tem mais experiência, então ela vai tender sempre a ganhar uma remuneração mais elevada, né, do que das outras pessoas, das outras faixas etárias, né, e ela acaba também servindo como uma pessoa provedora, né, e no ambiente atual que, como eu já falei, dessa dificuldade dos jovens, então cada vez mais a gente vai, eu acredito que a gente vai assistir o aumento das pessoas idosas inseridas no mercado de trabalho, tanto homens quanto mulheres.
1: Muito bem, nós conversamos com Denise Freire, pesquisadora responsável pela síntese dos indicadores sociais do IBGE. Muito obrigada, doutora, pela sua entrevista à Voz do Brasil.
0: Muito obrigada.
2: Como a gente ouviu na entrevista, o Brasil tem cerca de 17% da população brasileira acima dos 60 anos e atravessa uma tendência de envelhecimento populacional.
1: Com esse crescimento, além dos cuidados com a saúde e o bem-estar, é preciso estar alerta para golpes ou crimes virtuais.
2: Apenas no ano passado, o Disque 100 registrou 1000 denúncias de violações virtuais contra pessoas idosas.
1: Além do Estatuto do Idoso, que tipifica crimes contra pessoas com 60 anos ou mais, existem canais de informação e denúncias para proteger esse público.
3: Aos 69 anos, o aposentado Pedro Mesquita não imaginava que pudesse cair no golpe do empréstimo consignado ao atender uma ligação de uma suposta funcionária do banco.
4: Ela propôs que quitava meus débitos no banco com juro bem menor e eu ia pagar parcela bem menor. Foi onde que ela me ganhou. Um empréstimo lá no meu nome com um valor de 24 mil. Não caia nesse golpe como eu caí, porque foi muito fácil. Eu achava que eu não caía em golpe.
3: Crimes virtuais cometidos contra idosos são punidos com maior rigor de acordo com o Código Penal. E o Estatuto do Idoso, criado em 2003, garante que, nesses casos, o idoso tenha atendimento preferencial e que o processo corra de forma mais rápida na Justiça. No ano passado, o Disque 100 registrou 1000 denúncias de violações de direitos de idosos em ambiente virtual. São crimes como golpes, ameaças e exposição. Para levar mais informações às pessoas idosas, o Ministério dos Direitos Humanos e da Cidadania criou uma cartilha, como explica o secretário nacional dos Direitos da Pessoa Idosa, Alexandre da Silva.
5: Nós precisamos sempre garantir autonomia, independência. Temos uma cartilha também no campo da educação para que as pessoas idosas não caiam nos golpes mais conhecidos. E a gente aproveitou esse material falando também de situações que não são golpes, mas podem ser, na mão de pessoas mal intencionadas, oportunidades, né, enviesadas ali, disfarçadas e para gerar um golpe.
3: Os números do painel de dados da Ouvidoria Nacional de Direitos Humanos mostram que as capitais do Rio de Janeiro e São Paulo concentram a maioria das denúncias de violação de direitos das pessoas idosas. As denúncias podem ser feitas pelo Disque 100, que funciona 24 horas todos os dias da semana. Com locução de Nazi Brum, reportagem Graziele Bezerra.
1: Recuperar uma área degradada vai muito além de plantar árvores. É preciso saber se a vegetação conseguiu se restabelecer e se o ecossistema tem condições de se manter sozinho.
2: Para avaliar esse resultado em todo o país, foi criado um sistema com critérios científicos que mostram se a vegetação nativa está sendo recuperada.
1: Os critérios levam em conta as características de cada bioma brasileiro.
6: Recuperar uma área

0: degradada não significa apenas plantar árvores. O verdadeiro desafio é saber se aquela vegetação voltou a funcionar como um ecossistema capaz de sobreviver sozinho. Em um país com 6 biomas e uma das maiores biodiversidades do planeta, essa avaliação sempre foi um dos grandes obstáculos na restauração ambiental. Agora, órgãos federais criaram um sistema único para medir a qualidade da recuperação da vegetação nativa em todo o Brasil. O pesquisador da Embrapa, Daniel Vieira, destacou que a ideia era conseguir obter indicadores precoces, mas que trouxessem segurança quanto à recuperação da área degradada.
1: Se a gente esperar o tempo ecológico para uma floresta voltar a ser floresta, é um tempo muito grande. Então a gente tem pensado em como utilizar indicadores precoces e que sugerem ou tentam garantir que no futuro essa vegetação vai estar num processo maduro.
0: A principal mudança está na forma de fiscalizar. A avaliação passa a verificar se, depois de pelo menos 4 anos, a vegetação apresenta condições de se manter sem depender de intervenção humana. Para isso, os técnicos vão observar 4 indicadores principais: a cobertura vegetal do solo, a quantidade de plantas nativas que surgiram naturalmente, a diversidade de espécies e a presença reduzida de plantas invasoras. Juntos, esses fatores indicam se a área degradada está seguindo um caminho de recuperação sustentável. Daniel Vieira, da Embrapa, destacou que os indicadores atendem a todos os biomas brasileiros.
1: A gente encontrou indicadores de sucesso que garantem a autossustentabilidade dessas vegetações para os diferentes biomas e formações, para ter um chão comum nesse processo de regularização ambiental e de recuperação da vegetação nativa.
0: Além de dar mais segurança jurídica para projetos de restauração ambiental e reduzir a necessidade de vistorias presenciais, o modelo ajuda o Brasil a acompanhar uma das metas assumidas internacionalmente: recuperar 12 milhões de hectares de vegetação nativa até 2030. Compromisso ligado ao Acordo de Paris e à Década da ONU para a Restauração de Ecossistemas. Reportagem Luana Karen.
2: A Agência Nacional de Proteção de Dados, a ANPD, acaba de lançar uma página na internet exclusiva para receber denúncias contra redes sociais e plataformas digitais que descumprirem as novas regras do Marco Civil da internet.
3: Através da página da ANPD, qualquer pessoa ou empresa pode usar o canal para denunciar plataformas que não ofereçam meios adequados para reportar conteúdos criminosos, anúncios irregulares ou vazamentos de conteúdos íntimos.
2: Para mais informações, acesse gov.br/ANPD.
3: Atenção, gestoras e gestores de políticas públicas de todo o país.
2: O Ministério das Mulheres prorrogou o prazo para o envio das respostas ao Censo de Políticas para as Mulheres. O preenchimento agora pode ser feito até o dia 19.
3: O levantamento busca mapear a estrutura, o funcionamento e a capacidade de atendimento dessas unidades em todo o Brasil.
2: O mapeamento também vai ajudar a conhecer o perfil de quem está na gestão, entender o trabalho feito nos estados e municípios e identificar os serviços e equipamentos oferecidos às mulheres.
3: Mais informações em gov.br/mulheres.
2: E essas foram as notícias do governo federal.
3: Uma realização da Secretaria de Comunicação Social da Presidência da República.
2: Com produção da empresa Brasil de Comunicação.
3: Fique agora com as notícias do Poder Judiciário e do Congresso Nacional. Boa noite.
2: Boa noite para você, até amanhã.
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6: STF é o guardião da Constituição Federal que completa 38 anos hoje.
7: Presidente do TSE conclui primeiro turno das eleições 2026 e projeta mesma tranquilidade para a segunda fase do pleito.
6: STJ forma a maioria para admitir o primeiro processo da história de acordo com o filtro da relevância.
7: Boa noite, eu sou Marcela Luiza.
6: E eu sou Walter Lima.
7: A Constituição Federal completa 38 anos nesta segunda-feira. Promulgada em 5 de outubro de 1988, ela encerrou o período do regime militar e colocou a dignidade da pessoa humana no centro do ordenamento jurídico.
6: O Supremo Tribunal Federal é o guardião da Carta Magna e

0: Promove ao longo de toda esta semana eventos para celebrar a data.
1: O primeiro encontro comemorativo ocorreu hoje, na biblioteca do STF.
0: Na ocasião, o presidente do Supremo, ministro Edson Fachin, destacou a importância da democracia prevista no texto constitucional de 88.
2: 38 anos formam o mais longo período de vigência democrática ininterrupta de nossa história republicana. E isso não é obra do acaso, nem de uma só geração. É fruto de escolhas diárias da eleitora que compareceu às urnas ontem, do servidor que cumpre a lei, da juíza que fundamenta suas decisões, da cidadania que reclama, da imprensa que informa, das instituições que se respeitam e cooperam pelo bem do Brasil.
1: A Justiça Eleitoral já se prepara para o segundo turno das eleições gerais de 2026.
0: A afirmação foi feita pelo presidente do TSE, ministro Cássio Nunes Marques, no balanço do primeiro turno das eleições. Na ocasião, ele também destacou a normalidade da votação, a segurança dos sistemas eleitorais e o trabalho realizado em todo o país para garantir o exercício do voto. Guilherme Firmino.
3: Após a apuração, Cássio Nunes Marques agradeceu aos eleitores e aos profissionais envolvidos na eleição e afirmou que a expectativa é de repetir no segundo turno a tranquilidade registrada nesse domingo.
4: Ressalto, todavia, que a eleição não termina quando a votação é encerrada. Ela se completa quando a vontade soberana do eleitorado é conhecida e respeitada.
1: A segunda sessão do STJ formou maioria para admitir o primeiro processo da história da corte para julgamento pelo filtro da relevância.
0: Nesse novo sistema, a questão federal discutida precisa ter relevância econômica, política, social ou jurídica, para além dos interesses das partes. Fátima Uchoa.
5: A análise da relevância foi proposta pelo ministro Sérgio Coquina, presidente da Comissão Gestora de Precedentes do STJ. A discussão é para definir se o condomínio pode cobrar do condômino inadimplente honorários do advogado contratado para ajuizar a ação de cobrança e se há diferença entre essa hipótese e a referente à atuação do advogado fora da justiça. Os votos para definir se a questão apresenta ou não relevância para posterior julgamento de mérito estão sendo tomados em sessão virtual até 7 de outubro e os ministros podem mudar o voto até o final.
1: Começou hoje um mutirão da Justiça do Trabalho para analisar processos que envolvem pessoas com 60 anos ou mais.
0: É a ação em pauta a melhor idade, que vai até sexta-feira em todo o país. Rafael Silva.
6: A mobilização em pauta a melhor idade busca ampliar o acesso à conciliação em casos que envolvam pessoas com 60 anos ou mais. Mas essa é uma ação que deve ser tomada por advogados o tempo todo. Eles devem sempre deixar claro à justiça que aquele processo envolve pessoa idosa e assim chamar a atenção do judiciário para a prioridade no caso.
1: Justiça Federal mantém veto a obras de terminal de gás em Barcarena, no Pará.
0: A decisão atende a pedido do MPF. Vanessa Pereira.
7: A Justiça Federal manteve suspensa a construção de um terminal de gás em Barcarena, no Pará, e proibiu a concessão de novas licenças. A decisão rejeitou o pedido da empresa Termogás e determinou que o empreendimento só avance após a conclusão de estudos técnicos e a consulta prévia às comunidades quilombolas e tradicionais da região. A Justiça também deu 5 dias para o governo do Pará e o INCRA prestarem informações atualizadas sobre o caso.
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1: Uma boa noite.
0: E até amanhã.
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1: Eu sou Paula Groba.
2: E eu sou Humberto Pinheiro.
1: E estes são os destaques de hoje do Jornal do Senado, que começa agora.
2: 13 partidos terão representantes no Senado a partir de 2027.
1: Senadores começam a analisar fim da escala 6x1 nesta terça-feira.
2: Mais de 33 milhões de brasileiros.

0: no primeiro turno, mas ainda podem votar no segundo.
1: Boa noite.
0: Boa noite.
1: O resultado das urnas vai redesenhar o mapa político do Senado a partir de 2027. Serão 13 partidos com pelo menos um representante na casa, em uma composição que reforça a força do PL. A legenda terá a maior bancada, com 28 senadores.
0: Mas o que esses números significam na prática para as votações e para as disputas de poder no Senado? O repórter Rodrigo Rezende explica.
2: A maior bancada é a do PL, com 28 integrantes, seguida pela Federação União Progressista com 12, PT com 9 e MDB com 8. Uma das senadoras eleitas pelo PL foi Carol Ditone, de Santa Catarina.
3: Então, o nosso compromisso é com a moralidade das instituições, dos órgãos públicos. Com certeza, nós vamos trazer mais investimentos, mais respeito com Santa Catarina. Acho que o nosso compromisso é esse.
2: O Partido Novo conseguiu eleger 3 representantes e a Rede Sustentabilidade terá novamente uma senadora, com Luiziane, do Ceará. Também terão senadores os seguintes partidos: Republicanos e PSD com 5 cadeiras, PSB com 4, PSDB e Podemos com 2 representantes cada e PDT com 1 vaga. Dos 32 senadores que tentavam a reeleição, 14 foram reeleitos. Com os dados atuais, a bancada feminina terá 18 representantes em 2027, a maior em um início de legislatura. Uma dessas mulheres é Marília Campos, eleita pelo PT em Minas Gerais.
4: Eu sou uma pessoa que dialogo com todos os segmentos, especialmente aqueles segmentos que são civilizados. E é com essa postura que eu seguirei no Senado.
2: A composição partidária final do Senado será definida com o segundo turno da eleição de governadores em 3 estados: Acre, Amazonas e Tocantins. Nessas unidades da federação, senadores em exercício estão no segundo turno e uma possível vitória dará a vaga para o Senado aos seus suplentes.
1: E o Senado, que toma posse no ano que vem, terá uma combinação de nomes conhecidos e estreantes. 14 senadores foram reeleitos para mais 8 anos de mandato, enquanto 2 ex-senadores estarão de volta à casa.
0: E 38 eleitos vão ocupar o Senado pela primeira vez. É uma renovação que muda o perfil da casa, mas que ainda mantém nomes já conhecidos pelos brasileiros. A reportagem é de César Mendes.
5: Os eleitores de 2 estados decidiram manter os senadores que já estavam no cargo nas 2 vagas em disputa. No Amazonas, foram reeleitos Eduardo Braga, do MDB, e Plínio Valério, do PSDB. Em Sergipe, Rogério Carvalho, do PT, e Alessandro Vieira, do MDB. Outros 10 senadores que já estavam no cargo também foram reeleitos: Márcio Bittar, do PL, no Acre; Lucas Barreto, do PSD, no Amapá; Jacques Wagner, do PT, na Bahia; Cid Gomes, do PSB, no Ceará; Veneziano Vital do Rego, do MDB, na Paraíba; Humberto Costa, do PT, em Pernambuco; Marcelo Castro, do MDB, no Piauí; Eduardo Gomes e Carlos Portinho, ambos do PL, no Tocantins e no Rio de Janeiro, respectivamente; e Stevenson Valentim, do Podemos, no Rio Grande do Norte. Para o senador Alessandro Vieira, o novo Senado terá que ser diferente do atual para atender às expectativas dos eleitores.
6: Ele vai ter que provar para o povo que mereceu essa votação, essa confiança. O Brasil todo espera por um processo de depuração.
5: 2 ex-senadores voltam ao Senado no ano que vem: Renato Casagrande, do PSB do Espírito Santo, e José Medeiros, do PL de Mato Grosso.
1: E na volta dos trabalhos, após o primeiro turno das eleições, senadores vão iniciar a análise da proposta de emenda à Constituição, que acaba com a escala 6-1. O texto define que trabalhadores terão direito a 2 folgas a cada 5 dias trabalhados.
0: A proposta precisa passar por 5 sessões de debates no plenário antes de ser votada em primeiro turno. Repórter Pedro Pincer.
7: Nesta terça-feira, o Senado deve fazer a primeira sessão plenária para debater o fim da escala 6-1, 6 dias de trabalho e 1 de repouso. Depois de 5 debates em plenário, a proposta de emenda à Constituição poderá ser votada em primeiro turno. Se aprovada, segue para o segundo turno com outras 3 sessões de discussão. A senadora Tereza Leitão, do PT de Pernambuco, destacou que a nova jornada permitirá uma nova dinâmica nas famílias brasileiras.
8: Que a mãe e o pai não cheguem exaustos para sentar, mas que cheguem felizes para ainda conversar, brincar, ler com seus filhos e suas filhas.
7: Já o senador Rogério Marinho, do PL do Rio Grande do Norte, lamentou que a PEC obrigue uma forma de contrato entre patrões e empregados.
9: E quando foi feita a modificação da legislação trabalhista de 2017, o único tema que foi consensualizado entre trabalhadores

0: Empregadores e governo foi a necessidade de que preponderasse o negociado sobre o legislado.
1: O texto permite que as empresas tenham até 2 meses para adaptar a jornada para 42 horas semanais depois que a proposta virar lei. A partir daí, terão mais 1 ano para colocar a jornada em 40 horas.
2: E a Comissão de Constituição e Justiça pode aprovar o projeto que autoriza a divulgação de imagens e áudios de crimes em flagrante dentro de estabelecimentos comerciais.
3: A ideia é que o compartilhamento dessas informações ajude na identificação e denúncia de criminosos. As informações com o repórter Bruno Lourenço.
4: O relator, senador Esperidião Amin, do Progressistas de Santa Catarina, afirmou que o objetivo é combater a impunidade por meio da identificação e denúncia dos infratores.
5: É realmente o reino da maldade você ter uma preocupação maior com o delinquente do que com quem sofre a delinquência.
4: Para evitar abusos, o texto exige que o estabelecimento registre um boletim de ocorrência e proíba a exposição de terceiros que não estejam envolvidos no crime e também prevê a responsabilização do lojista caso haja divulgação indevida de imagens sabidamente falsas. Depois da CCJ, o projeto de lei, que já passou pela Comissão de Segurança Pública, vai ao plenário do Senado.
2: Mais de 33 milhões de brasileiros deixaram de votar no último domingo. E entre os que foram às urnas, quase 6 milhões optaram pelo voto nulo ou em branco.
3: Os números mostram o tamanho da parcela do eleitorado que não escolheu nenhum dos candidatos nas urnas. Repórter Marcela Cunha.
6: O número representa mais de 21% do eleitorado e é o maior desde 1998. Por isso, o TSE informou que vai atuar para aumentar o comparecimento no segundo turno, marcado para o dia 25 de outubro. De acordo com o presidente do TSE, o ministro Cássio Nunes Marques, é preciso intensificar as ações, em especial entre os grupos para os quais o voto não é obrigatório, como quem tem 70 anos ou mais.
7: Não é o ideal, abstenção de 20%. A ideia é intensificar e aperfeiçoar todos os mecanismos disponíveis para a justiça eleitoral para que a gente consiga diminuir esse percentual num segundo turno.
6: Segundo o presidente do TSE, a abstenção chega a cerca de 50% entre os maiores de 70 anos e a 20% entre os jovens de 16 e 17 anos. Além das ausências, o primeiro turno registrou 2 milhões e 200 mil votos em branco e 3 milhões e 600 mil votos nulos.
2: E quem não foi às urnas no primeiro turno ainda pode votar no segundo. Basta que o título de eleitor esteja regularizado.
3: A Justiça Eleitoral considera cada turno uma eleição independente. Portanto, a ausência na primeira etapa não impede a participação na votação de 25 de outubro, desde que a situação eleitoral esteja regular. Quem explica é a repórter Luísa Mello.
8: Cada turno eleitoral é tratado como um pleito independente. Então, mesmo sem ter participado da primeira rodada de votos, os eleitores podem ir às urnas no segundo turno, basta que o título esteja regularizado. A ausência no primeiro pleito precisa ser justificada pelo eleitor até 3 de dezembro. O presidente do Tribunal Superior Eleitoral, ministro Cássio Nunes Marques, ressaltou a importância da participação no primeiro turno.
7: Quero, antes de tudo, agradecer às eleitoras e os eleitores brasileiros que compareceram às urnas e exerceram, mais uma vez, o direito fundamental de escolher os seus representantes.
8: De acordo com dados do TSE, a abstenção bateu recorde este ano com 33 milhões e 400 mil pessoas que não compareceram às urnas. No segundo turno, a votação é apenas para presidente da República e, dependendo do estado, para governador.
3: Edição de Paula Groba e trabalhos técnicos de Eliseu Caires. O Jornal do Senado fica por aqui. Acompanhe agora as notícias da Câmara dos Deputados. Boa noite.
2: Boa noite e até amanhã.
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10: Câmara amplia a bancada feminina e passa a contar com 109 mulheres.
11: PL elege maior bancada e terá 121 deputados na próxima legislatura.
10: Nicolas Ferreira e Lucas Pavanato superam os 3 milhões de votos.
12: Boa noite. Os brasileiros foram às urnas neste domingo para participar do processo eleitoral.

0: A eleição presidencial de 2026 registrou mais de 119 milhões de votos válidos no primeiro turno, o maior número já registrado nesta etapa da disputa pelo Palácio do Planalto.
1: Os eleitores também votaram para escolher os próximos governadores, senadores, deputados federais e deputados estaduais.
0: Na Câmara dos Deputados, o PL elegeu a maior bancada para a próxima legislatura. A repórter Silvia Munhato explica como fica a correlação de forças na casa a partir do resultado das eleições deste domingo.
2: O PL elegeu a maior bancada da Câmara dos Deputados neste domingo e vai ter 121 deputados na próxima legislatura, que começa em 1º de fevereiro. Em 2022, o partido havia obtido 97 cadeiras. O segundo colocado para a Câmara foi a Federação PT-PCdoB-PV, com 88 deputados, 6 a mais que na última eleição. Além do PL e da Federação PT-PCdoB-PV, ganharam deputados em relação ao total eleito em 2022, o PSD, Republicanos, Podemos, Novo e Missão. O Novo teve um aumento de 3 para 10 deputados. Entre os que perderam, destaque para a Federação União PP, que passou de 105 para 87. PSDB Cidadania perdeu 7 cadeiras, chegando a 11. E o PDT ficou com 6 deputados, uma perda de 10 cadeiras. PSB e PSOL Rede mantiveram uma bancada de 15 deputados. Os outros que registraram quedas foram MDB, PRD Solidariedade e Avante. Em entrevista ao programa Painel Eletrônico da Rádio Câmara, a consultora legislativa Manuela Nonô cita o crescimento de partidos como PL e Novo como exemplo de uma eleição ideológica e mais à direita.
3: Eu acho que essa foi a eleição dos partidos ideológicos. Seja de um lado, seja de outro, essas agremiações ganharam, foram premiadas pelos eleitores. Os partidos catch-all, aqueles que vale tudo, o famoso centrão, de uma forma geral ele perdeu, tanto na Câmara quanto no Senado. E isso não se deve somente ao eleitorado, também se deve à reforma do sistema político brasileiro que tem acontecido, que tem colocado aí cláusulas de barreira, que proibiu as coligações nas eleições proporcionais. Isso tudo está depurando o sistema, devagar, mas continuamente.
2: Também em entrevista ao Painel Eletrônico, o professor de Ciência Política da Universidade de Brasília, André Borges, afirma que foi uma eleição plebiscitária, citando a definição de segundo turno para presidente, que será disputado entre o senador Flávio Bolsonaro e o presidente Lula.
4: Ele mostra, né, um certo padrão, né, no comportamento do eleitorado, no que diz respeito ao fato de que quando a gente tem uma eleição, né, em que o presidente em exercício no cargo concorre à reeleição, invariavelmente, né, esse pleito ele acaba se tornando uma espécie de plebiscito sobre o governo. E eu acho que o grande desafio da campanha do Lula, né, sempre foi o fato de que ele não conseguiu, né, ao longo da campanha, melhorar os índices de aprovação do governo, né?
2: Os dois especialistas explicam, porém, que o sistema ainda mantém vários partidos e com resultados diversos nos estados. Portanto, a Câmara manterá, por exemplo, deputados mais voltados para a busca de recursos para suas regiões. E a falta de uma decisão sobre o executivo no primeiro turno deverá, segundo eles, adiar votações mais polêmicas. Dos 513 deputados federais eleitos, 183 vão exercer seu primeiro mandato na Câmara dos Deputados. Esse número representa uma taxa de renovação de 35,67%. Já o número de deputados reeleitos é de 301, 58,6% do total de deputados que foram eleitos titulares nas eleições de 2022 ou suplentes que foram efetivados como titulares ao longo da atual legislatura. Da Rádio Câmara de Brasília, Silvia Munhato.
0: Eleições.
1: Novas deputadas serão 21% do total de parlamentares na Câmara, percentual acima da atual legislatura, mas ainda abaixo do total de mulheres na população brasileira. A repórter Paula Bittar traz uma análise sobre o crescimento da bancada feminina para a próxima legislatura.
5: O número de mulheres eleitas para a Câmara aumentou, mas a representação feminina entre os deputados continua muito abaixo da proporção da população. A partir de 1º de fevereiro do ano que vem, as mulheres representarão 109 dos 513 parlamentares da Câmara, 19 a mais que o número atual. Ainda assim, enquanto são mais de 51% da população brasileira, serão pouco mais de 21% dos deputados federais. 59 delas

0: Elas, ou 54%, foram reeleitas. A federação composta por PT, PCdoB e PV elegeu a maior parcela de mulheres, somando 34 cadeiras, o equivalente a 31% da representação na casa. Os colégios eleitorais do Sudeste foram os principais responsáveis pela formação dessa nova bancada. São Paulo elegeu 16 deputadas, concentrando 14,7% de todas as cadeiras ocupadas por mulheres na casa. Logo atrás, Minas Gerais e Rio de Janeiro garantiram 11 e 10 parlamentares, respectivamente. Fora do eixo Sudeste, Bahia, Pernambuco e Santa Catarina destacam-se com 6 deputadas eleitas em cada estado. Por outro lado, Distrito Federal, Piauí e Roraima encerraram a apuração sem eleger mulheres para a nova legislatura. A deputada Érica Hilton, do PSOL de São Paulo, foi reeleita como a mulher mais votada da história da Câmara dos Deputados, com 1,5 milhão de votos conquistados. Hilton foi uma das duas primeiras mulheres trans eleitas para a Câmara ao lado de Duda Salabert, do PSOL de Minas Gerais, em 2022. Em Minas Gerais, Duda Salabert aparece como a terceira mais votada, com quase 230 mil votos, e também deve assumir um novo mandato. Magda Morfato, do PL de Goiás, aos 77 anos, será a integrante com mais idade em exercício na casa. A cientista política Hanna Marussi considera positivo o aumento na bancada feminina e atribui essa elevação ao financiamento das campanhas.
1: Os partidos tinham até 8 de setembro para fazer o repasse para mulheres, pessoas negras e indígenas, e de um modo geral, esse prazo foi cumprido. Claro que tiveram partidos que individualmente não cumpriram, mas no montante geral do Fundo Especial de Financiamento de Campanha, esse dinheiro foi destinado. Então, tanto o montante quanto o momento em que ele entra faz toda a diferença para a eleição de mulheres.
0: Na análise da composição da bancada, a cientista política ressalta que ela se divide principalmente em esquerda e direita, com o centro esvaziado. Hanna Marussi aponta, por outro lado, que no Senado a votação foi expressiva para mulheres de direita.
1: A gente tem um crescimento expressivo também de mulheres eleitas, porém, essas mulheres, muitas delas, se colocaram e fizeram sua campanha deslocada de valores ligados aos direitos das mulheres, algumas até se posicionando contra o voto feminino. Então a gente tem um crescimento de mulheres muito mais ligadas ao conservadorismo, muito mais ligadas ao espectro de direita no Senado. E isso é uma tendência do Senado como um todo. Né? O crescimento do conservadorismo no Senado foi bastante expressivo. A direita agora, pela primeira vez, é maioria no Senado Federal.
0: Para o Senado, entre as 54 vagas em disputa, 12 foram para mulheres. É o maior número de senadoras eleitas em um mesmo pleito desde a redemocratização. Até então, o recorde havia sido registrado em 2002, quando 8 mulheres conquistaram cadeiras na casa. Em 2018, última eleição em que também foram renovados 2/3 do Senado, 7 mulheres foram eleitas. Com o resultado, a bancada feminina deve passar das atuais 15 para 18 integrantes a partir de 2027. Da Rádio Câmara, de Brasília, Paula Bittar.
2: Política. Campeões de votos ajudam a ampliar as bancadas de seus partidos na Câmara. Antônio Vital tem as informações.
3: O resultado final das eleições para deputado federal apontou a existência de candidatos muito bem votados que funcionaram como puxadores de votos para seus partidos e acabaram contribuindo para que outros parlamentares, que não teriam individualmente votos suficientes para se eleger, também conquistassem uma vaga. Puxadores de votos são aqueles candidatos que obtiveram votação acima do chamado quociente eleitoral, que é o cálculo usado para apontar quantas vagas cada partido tem por estado. Foi o caso, por exemplo, de 2 deputados do PL, Nicolas Ferreira, em Minas Gerais, e Lucas Pavanato, em São Paulo. Os dois receberam mais de 3 milhões de votos e ajudaram a ampliar a bancada do PL na Câmara. Em Minas Gerais, o PL elegeu 21 deputados, sendo que 9 deles não teriam sido eleitos sem os votos de Nicolas. Um deles, Sargento Melo Casal, acabou eleito com apenas 25 mil votos. Em São Paulo, os votos a Pavanato ajudaram a eleger 7 deputados. deputados que não teriam votos suficientes entre os 19 eleitos pelo PL. Isso porque, na eleição para deputado, os votos são computados para o partido ou federação do candidato. Quanto maior essa soma, mais cadeiras o partido tem. Também em São Paulo, a deputada Érica Hilton recebeu mais de 1,5 milhão de votos, o que ajudou o partido dela, o

0: PSOL a conquistar 6 vagas na Câmara, uma a mais do que teria direito se não fossem contabilizados os votos para o partido. O ponto em comum entre os campeões e as campeãs de votos é a campanha com forte presença nas redes sociais. Para o cientista político André Borges, da Universidade de Brasília, a campanha pelas redes sociais é uma nova maneira de fazer política que veio para ficar.
1: Candidatos mais localistas, né, ex-prefeitos, ex-vereadores, geralmente eles vão ter aquela votação ali mais concentrada, né, no seu município. E o que a gente observa nos últimos anos é que a campanha através da rede, ela me permite chegar a um custo relativamente baixo, né, a eleitores que estão espalhados ali, né, pelo território do estado, né? Então você passa a ter um tipo diferente de campanha, né? Eu acho que é um novo jeito de fazer política que veio para ficar e que está abrindo espaço também para a ascensão de novas lideranças.
0: Consultora legislativa da Câmara dos Deputados, Manuela Nonô, também relacionou a presença nas redes sociais ao resultado da votação.
2: Quando você se torna conhecido pelas redes sociais, se torna quase natural você ter uma votação, embora essas realmente tenham sido extraordinárias. Eu quero dizer aqui que o Nicolas sozinho teve 27,41% dos votos válidos de Minas. O PL fez 19 cadeiras. Sem o Pavanato, ficaria 12. Então, o Pavanato deu 7 cadeiras para o PL. Ele teve 47,26% de todos os votos do PL de São Paulo. Isso é muita coisa.
0: Outros candidatos também ajudaram a ampliar a bancada de deputados em seus estados graças à grande quantidade de votos. André Fernandes, do PL, foi eleito com quase 700 mil votos no Ceará, mais de 12% dos votos do estado. E Júlia Zanatta, também do PL, recebeu 560 mil votos, o equivalente a 13% de todos os votos de Santa Catarina. Também foi eleito com 13% dos votos no Distrito Federal o candidato Fábio Félix, do PSOL. Na Rádio Câmara de Brasília, Antônio Vital.
3: Trabalho.
4: A notícia de que postos de gasolina estavam obrigando as frentistas a trabalharem de biquíni motivou um debate sobre os limites das empresas na definição dos uniformes de seus funcionários.
5: A questão chegou à Câmara dos Deputados, onde uma proposta foi apresentada para impedir que as vestimentas nas empresas violem a dignidade do trabalhador. O repórter Luiz Cláudio Canuto tem os detalhes.
6: Está na Comissão de Constituição e Justiça da Câmara dos Deputados projeto que cria regras para uso de uniformes de trabalhadores. A intenção é evitar a violação da dignidade do empregado. Atualmente, a CLT define que cabe ao empregador definir o padrão de vestimenta dos empregados, sendo permitida a inclusão no uniforme de logomarcas da própria empresa ou de empresas parceiras e de outros itens de identificação relacionados à atividade desempenhada. A proposta proíbe diferenças que destoam da finalidade da profissão e veda a imposição de roupas que provoquem riscos físicos ou ambientais desnecessários. A autora do projeto, deputada Laura Carneiro, do PSD do Rio de Janeiro, explicou o que a motivou a apresentar a proposta.
7: Na verdade, esse projeto surge de uma modinha que apareceu de que as mulheres tinham que estar no posto de gasolina vestidas de biquíni, como se a pessoa vai pôr gasolina apenas para ver aquelas mulheres seminuas. E isso é um completo absurdo, um desrespeito às mulheres brasileiras, um desrespeito ao corpo, um desrespeito à identidade e muito mais um desrespeito à profissional. Você não está tratando de uma mulher que vai vender o seu corpo. Ela está vendendo um produto e ela não tem que utilizar o seu corpo para isso. É um completo absurdo. É entender que a mulher é um objeto, é tudo que a gente batalha, é o que alimenta essa política do machismo, né? O que alimenta essa visão torpe de que mulher é objeto, e é isso que a gente combate todos os dias. Então não faz nenhum sentido a gente não ter apresentado esse projeto e eu espero que ele seja aprovado.
6: O texto original proibia qualquer uniforme que expusesse o corpo de forma indevida ou que fosse incompatível com a natureza do trabalho e determinava que as normas internas das empresas sobre uniformes deveriam observar critérios de conforto e respeito à diversidade corporal. Na Comissão de Trabalho, a relatora, a deputada Rogéria Santos, do Republicanos da Bahia, optou por uma redação que retirasse o caráter moralizante da proposta e preservasse a autonomia das empresas na gestão da força de trabalho. A comissão acompanhou a sugestão da relatora. Pelo texto aprovado, o empregador não pode exigir dos empregados o uso de vestimentas incompatíveis com a finalidade da atividade. A proposta aguarda a avaliação da Comissão de Constituição e Justiça. Se aprovada, poderá seguir diretamente ao Senado. Para virar lei, precisa ser aprovada pelos deputados e senadores e depois ser sancionada pela Presidência da República. Da Rádio Câmara de Brasília, Luiz Cláudio Canuto.
3: Segurança Pública.
4: Comissão aprova a realização de campanha contra a divulgação de dados de autor de crimes em escolas. A repórter Maria Neves tem os detalhes.
8: A Comissão de Segurança Pública da Câmara dos Deputados aprovou o projeto que prevê a realização de campanhas de conscientização sobre a divulgação de dados pessoais de autores de homicídios em escolas. Pela proposta, as ações deverão incentivar a cobertura jornalística responsável e ética que priorize o interesse público. O texto original do deputado Dr. Jaziel, do PL do Ceará, proíbe a divulgação de informações como nome e foto do autor de crimes cometidos com o objetivo de provocar terror social ou generalizado. Dr. Jaziel propõe, inclusive, punições para quem incorrer na conduta, mesmo para os meios de comunicação. O relator na Comissão de Segurança Pública, deputado delegado Paulo Bilinski, do PL de São Paulo, no entanto, recomendou a aprovação da versão apresentada pelo relator na Comissão de Comunicação, deputado Kleber Verde, do MDB do Maranhão. Kleber Verde considera que proibir veículos de imprensa de divulgar nomes de pessoas envolvidas em crimes de terrorismo consiste em censura prévia, o que é proibido pela Constituição.
9: Apesar de reconhecermos os nobres desígnios esculpidos da concepção desses projetos de lei, suas concepções materiais violam o comando constitucional que veda a censura prévia, tornando-se incompatíveis com a sistemática do nosso ordenamento constitucional.
8: O projeto, que prevê a realização de campanhas de conscientização sobre a divulgação de dados pessoais de autores de homicídios em escolas, ainda será analisado pela Comissão de Constituição e Justiça. A proposta também terá de ser votada pelo plenário e, se aprovada, terá de seguir para o Senado. Da Rádio Câmara de Brasília, Maria Neves.
5: Termina agora o Jornal Câmara dos Deputados, produzido pela Rádio Câmara, com trabalhos técnicos de Everson Urani e apresentação de Luciana Vieira e José Carlos Andrade. Uma ótima noite para você.
4: O Jornal Câmara dos Deputados volta amanhã. Fique agora com as notícias do Tribunal de Contas da União.
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10: O Tribunal de Contas da União avaliou a atuação do governo federal diante dos apagões de energia em São Paulo. A fiscalização analisou a atuação do Ministério de Minas e Energia e da Agência Nacional de Energia Elétrica no acompanhamento dos serviços da empresa Enel. A concessionária atende mais de 8 milhões de consumidores em 24 municípios, incluindo a capital paulista. O TCU constatou que o tempo médio para restabelecer a energia passa de 10 horas e está acima das médias nacional e estadual.
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aí mais uma semana. Boa segunda-feira pra você que tá aqui na Colonial, a melhor do interior de Minas. Por aqui sou eu, Gabriel Ribeiro. Mais uma segunda-feira após eleições aí turbulentas, né? Inesperadas, mas tá tudo certo. Vamos lá pra mais uma noite boa com

0: tudo bom aí? Gabriel Ribeiro chegando por aqui pra nossa segunda-feira, ó. Depois de um domingo movimentadíssimo ontem, né? Cá estamos nós novamente pra mais uma noite gostosa na Colonial. Segunda-feira não quer nem saber o que aconteceu ontem, como é que foi final de semana, né? A segunda-feira simplesmente já chega perguntando assim: e aí, bora trabalhar? Bora pra mais uma semana? Afinal de contas, a política nunca garantiu nada pra gente, né? A gente tem que fazer o nosso aí. Bom, vamos pra cima. A coisa é muito prática, né? Mas vamos com calma também, porque se você tá chegando em casa agora, ainda tá, pode ser que esteja trabalhando, ouvindo a gente aí, você que tá na estrada aí, dando carona pra Colonial, em todos os cantos aqui do Alto Paraopeba, nas estradas, nas BRs, nas MGs, nas ruas da cidade, você que tá na zona rural, obrigado pela companhia, ou você que tá simplesmente aí procurando um lugar tranquilo pra passar essa noite. Então chega mais, vamos junto, tem música boa aqui, tem conversa solta, as verdades, né, da vida cotidiana que a gente vai lançando aqui ao vivo com você, e aquela companhia que só a Colonial FM recebe de você que tá aí do outro lado do rádio. Seu melhor ouvinte do mundo. Tamo junto? Bora segundar aqui na Colonial. Eu sou Gabriel Ribeiro e toma a música. Bruno Mars. Chup, chup, chup, chup, chup, chup, chururu. I Just Mike, Colonial FM. Oh!
1: Hey, guys.

0: diz assim.
1: União, a melhor do interior de Minas, Mumuzinho. E aí, gosta desse sonzinho? Pagodinho de Rubem teu copo aqui nos estúdios, tá bom? Também teve Juan e Leandro com Danilo e Davi, a fofoca do ano. Qual é a fofoca do ano aí da sua família, do grupo de amigos, né? Só não sendo política, né, gente? Porque isso não é fofoca, não. Isso aí já tá escancarado na cara de todo mundo. Ou a esquerda, a direita, acabou. O que tá acontecendo com o Brasil é isso aí, né? E aí, de qual lado você é? Tamo junto aqui na Colonial. Você que tá chegando agora, boa noite. Obrigado pela companhia. Segunda-feira tem essas coisas, né? A gente passa o dia inteiro esperando chegar à noite. Aí chega a noite e a primeira coisa que você pensa é assim: nossa senhora, amanhã já é terça-feira. Calma, criaturinha. Vamos viver uma noite de cada vez, tá? Hoje

0: 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E a hora? Coloriel FM, 8:19.
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7: Oi, Gabriel Ribeiro de volta aqui na Colonial com mais música. Tem a Texana 37 de Bruno e Barreto, Colonial.

0: tranquilo, semana só no início com Jota Quest e Tim Maia, Acendo Farol, também Leandro e Romário, com Ícaro e Gilmar aqui na melhor programação do interior de Minas e os Corações Egoístas. Boa noite, Colonial. Depois aí de ontem, né? Domingão muito movimentado com as eleições. Hoje tem muita gente tentando voltar pro ritmo normal, né? E tem uma coisa curiosa. A segunda-feira, hoje no caso, sempre parece que tá pedindo mais café do que os outros dias, né? Pra embalar a semana, né? Não sei se isso é científico, mas funciona. Eu, particularmente, já tomei umas 3 garrafas de café sem açúcar hoje, que eu não bebo com açúcar, e já derrubei até 2 copos aqui nos estúdios da Colonial no chão. Estão acelerados, né? Tem gente que não começa e nem termina o dia sem café, eu sou um deles. E tem gente que começa o café sem ter começado nem o dia direito aí. Cada um com o seu método pra embalar a semana. Bom final de segunda-feira, eu sou Gabriel Ribeiro e volto já.
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3: Oi, Colonial, de volta com mais música. Agora tem Vini e Lucas. Já entendi que tudo acabou, só que o bloco tá só começando. Música Colonial.

4.7 música numa boa, segundamos aí com o Grupo Revelação, A Fila Anda. Antes teve Simone Mendes, Direitos Iguais, aqui na Melhor Interior de Minas, e a gente não para, viu? Você já reparou que tem coisa que a gente só resolve quando não tem mais como adiar, né? Fica ali esperando, você olha, pensa e fala, ah, depois eu faço. Aí chega um momento que não existe mais depois, tem que ser na hora. Aí você resolve em 20 minutos uma coisa que estava ocupando espaço na sua cabeça há mais de 3 semanas. Cabeça do ser humano gosta de complicar o que já podia estar resolvido, né? Sem procrastinação. Se chama procrastinar. Quando você vai deixando pra depois, um trem que dá pra resolver agora. Depois do intervalo, mais música. Sem procrastinar. A Colonial FM embala o seu início de semana e o seu fim de noite. Fique aí.

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